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1: 21:59. 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
4: 22 horas e 59 minutos. 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

0: 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Por isso, peço sua coragem, sua confiança e seu voto.
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0: Zero Hora.
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0: 11:03. Muito bom dia, senhoras e senhores. Está no ar Cidade Revista, na edição do dia 1º de outubro de 2026. Eu sou Luiz Carlos de Freitas e junto com toda a nossa equipe, vamos levar até você os principais fatos, informações e reportagens que são destaque em nosso município e também na região. Acompanhe o trabalho de entrevistas e reportagens de Graziela Mello, Elison Gonçalves, Zezinho Rodrigues e Daniele Leite, trazendo os assuntos que movimentam a cidade. E nas notícias do Complexo Policial, apuração é com o repórter Donizete de Almeida. Deixa eu mandar meu abraço. Um abraço aqui para você que está aniversariando hoje, no dia 1º de outubro. Elis Regina Oliveira, na Bela Vista. Letícia da Costa Perciliano, na Vila Jessé. Ana Flávia Gonçalves Teixeira, no sítio Rio do Peixe. Lúcia Helena Casimiro, na Fazenda Primavera. Jorge Batista da Silva, na Fazenda Ribeirão. E João Vitor Pereira de Souza, no sítio Bom Jardim. A todos votos de muitas felicidades.
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0: Conferindo a previsão do tempo para Três Corações. Esta quinta-feira será marcada pela mudança nas condições do tempo. A previsão indica sol entre nuvens com possibilidade de pancadas de chuva ao longo do dia. As temperaturas podem variar de 19 a 31 graus, mas apesar do calor, é bom não deixar o guarda-chuvas em casa. A chance de chuva é alta, segundo a previsão meteorológica. E para amanhã, sexta-feira, a tendência é de tempo mais instável. É com chuva e queda nas temperaturas. Os termômetros irão registrar as marcas de 17 e 22 graus. Para quem tem compromissos nas primeiras horas do dia, vale a pena poder sair com uma blusa e ficar atento à possibilidade aí de chuva. As condições podem mudar ao longo das próximas horas, então é importante acompanhar as atualizações da previsão. Estas são as informações do tempo para Três Corações. 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Manchetes de hoje. Dia 1º de outubro, dia do idoso, mais saúde e proteção para viver mais e melhor. Vacinação contribuindo para uma longevidade com autonomia. Agências da Caixa retomam atendimento presencial em Três Corações após o fim da greve. Furlan Embalagens, os desafios para reerguer a empresa após o incêndio. Compras de fim de ano, atenção aos golpes do Pix. E no Rádio Notícia, Nando Ortiz questiona a exclusão de comentário nas redes sociais da prefeitura e cobra esclarecimentos.

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1: 11:06. Bom dia. Primeiro assunto de hoje, os clientes da Caixa Econômica Federal em Três Corações já podem voltar a procurar as agências para atendimento presencial. O serviço foi retomado nesta quarta-feira, após o Tribunal Superior do Trabalho determinar o encerramento da greve nacional dos funcionários do banco. A paralisação começou em 10 de setembro, durante as negociações do acordo coletivo da categoria. O repórter Elison Gonçalves nos traz mais detalhes e explica o que foi definido pelo tribunal.
2: As agências da Caixa Econômica Federal voltaram a atender presencialmente nesta quarta-feira, depois do fim da greve nacional. A retomada também vale para Três Corações e é importante para quem precisa resolver alguma pendência diretamente na agência e aguardava a normalização do serviço. O retorno foi determinado pelo Tribunal Superior do Trabalho, TST, durante o julgamento do dissídio coletivo da categoria, realizado na terça-feira, dia 29 de setembro. A decisão estabeleceu que os funcionários deveriam voltar imediatamente ao trabalho, no máximo até esta quarta-feira. Com isso, o atendimento presencial volta a funcionar nos horários habituais. A orientação para os clientes de Três Corações é que antes de sair de casa, verifiquem se o serviço que precisa realizar exige atendimento presencial. Isso porque diversas operações continuam disponíveis pelos canais digitais da Caixa, como o aplicativo e o Internet Bank. A paralisação começou no dia 10 de setembro, durante as negociações do Acordo Coletivo de Trabalho de 2026 a 2028. O principal ponto de impasse foi o modelo de custeio do Saúde Caixa, plano de assistência médica dos trabalhadores da instituição. No julgamento, o Tribunal Superior do Trabalho considerou que a greve não foi abusiva, mas determinou o encerramento do movimento. E além de definir a volta ao trabalho, o tribunal também estabeleceu regras para salários, benefícios e para o plano de saúde dos funcionários. Foi definido um reajuste de 4,6% para salários e benefícios com validade de 2 anos e aplicação retroativa a 1º de setembro de 2026. O percentual corresponde à variação do Índice Nacional de Preços ao Consumidor, o INPC, acrescida de 0,6 ponto percentual. Esse reajuste também se aplica ao benefício como auxílio refeição, auxílio cesta alimentação, auxílio creche, auxílio babá e indenização por assalto ou sinistro. Em relação ao Caixa Saúde, o tribunal determinou a manutenção das regras do acordo coletivo anterior com atualização de 4,6%. A contribuição mensal do titular permanece em 3,5% da remuneração, além da manutenção das demais regras para dependentes e dos valores de coparticipação. Outro ponto definido foi a compensação dos 2 dias parados. Os funcionários deverão repor o período de greve em até 180 dias, conforme as condições estabelecidas na decisão. Durante a paralisação, uma liminar determinava que pelo menos 60% do contingente de empregados de cada agência permanecesse em atividade para garantir os serviços considerados essenciais. Agora, com o fim da greve, a expectativa é de normalização do atendimento presencial para os clientes de Três Corações e de toda a região. Então, para quem precisa sacar benefícios, resolver questões bancárias ou tratar de assuntos que dependem do atendimento direto com o funcionário, as agências voltam a operar nos horários habituais. Já para consultas de saldos, pagamentos, transferências e outras operações disponíveis pela internet, os canais digitais continuam sendo uma alternativa para evitar deslocamentos e filas. A recomendação é que o cliente confira a disponibilidade do serviço antes de procurar uma agência, especialmente se precisar resolver uma demanda específica. Essas são as informações para o Cidade Revista. Repórter Elison Gonçalves.
1: Muito obrigado, Elison Gonçalves. O quadro que segue agora é Momento Saúde.
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1: Bom, 1º de outubro é dia do idoso. A data chama atenção para a importância de promover saúde, cuidado e qualidade de vida na longevidade. Entre as medidas de prevenção, a vacinação ocupa um papel essencial. Agora, as pessoas com mais de 85 anos contam no SUS com uma nova proteção contra doenças pneumocócicas. A medida Ou melhor, a médica infectologista Rosana Hitman explica que a imunização com a vacina 20 valente representa e diz que a vacinação é a maneira de fazer com que os idosos mantenham a sua autonomia. Segundo estimativas, cerca de 2 milhões e 300 mil pessoas com mais de 85 anos no Brasil estão aptas a tomar a vacina pneumocócica. A vacina chama-se 20 valente pelo SUS. O objetivo do Ministério da Saúde é imunizar pelo menos 90% desse público. Vamos ouvir a especialista.
3: Bom, primeiro lembrar que o pneumococo é o nome de uma bactéria. E essa bactéria, ela tem como alvo, em termos de doença, causando pneumonia, causando inclusive meningite, septicemia, ou seja, estou falando de doenças graves, né? O principal alvo dessa bactéria são os extremos etários. Então, de um lado estão as crianças, né, as pequenas, principalmente as menores de 2 anos de idade, e do outro lado estão os idosos. E, proporcionalmente, acabam tendo um risco maior de morrer por causa de alguma doença grave relacionada a essa bactéria do que as próprias crianças, exatamente porque o idoso, ele é muito mais vulnerável às infecções bacterianas. Esta vacina já estava sendo oferecida para as crianças e nos CRIs, que são centros especializados de imunização, ela já vinha sendo oferecida para situações de pessoas com menos idade, mas que tivessem alguma, a gente chama de comorbidade, alguma outra doença crônica, um diabético, um asmático grave, uma pessoa que tenha doença no coração. Então, elas já estavam disponíveis,

0: mas em centros muito específicos. Agora, com essa mudança, ela vai para o posto. Toda vez que você tem o acesso a uma vacina muito mais fácil, ou seja, você vai em qualquer UBS e pode ter o acesso à vacinação, isso vai ter um impacto, a gente imagina que vai ter um impacto importante nessa faixa etária, principalmente em termos de diminuição de hospitalização por causas respiratórias, né? E diminuição também, consequentemente, de morte. Estamos tendo a oportunidade de viver mais anos do que viveram os nossos antepassados. Com isso, claro, que eu quero uma longevidade saudável. Eu não quero viver mais sem qualidade, eu quero viver mais podendo ter qualidade. E daí as vacinas entram direto nisso, porque as vacinas, a ideia, o objetivo de uma vacina é prevenção. E é tudo que eu preciso quando eu tenho uma longevidade mais longa, né? E onde eu quero essa independência, essa autonomia, tudo que a gente quer quando atinge uma idade maior.
1: Essa é a médica, esta é a médica infectologista, doutora Rosana Rittmann, explicando aí sobre a imunização. 11:14, este foi o quadro rádio aqui no, na Tropical, o quadro Momento Saúde. 11:14.
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1: Intervalo comercial e a gente volta já já.
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1: Já estamos de volta, 11:17. A nossa reportagem acompanha os desafios enfrentados pela família Furlan para se reerguer ou reerguer a empresa de embalagens e reciclagem depois de um incêndio de grandes proporções em Três Corações. Todo mundo se lembra deste triste fato acontecido há poucos dias. O incêndio aconteceu na madrugada do sábado, no dia 5 de setembro de 2026. O fogo, que começava ali por volta de 3:20 da madrugada do bairro Dharma, e foi controlado somente ao redor do meio-dia, as chamas destruíram quatro galpões interligados da empresa, provocando perdas expressivas. Desde então, a família Furlan enfrenta o desafio de reconstruir a estrutura e encontrar

0: caminhos para retomar as atividades. E em um processo que envolve também funcionários, clientes e fornecedores. Em entrevista à nossa reportagem, Ayala Furlan fala sobre esse momento do incêndio, os prejuízos provocados, as dificuldades enfrentadas desde o ocorrido e os passos que estão sendo dados para tentar colocar a empresa novamente em funcionamento. Preste bastante atenção nesta reportagem. Graziela Mello.
1: No Cidade em Revista de hoje, a nossa reportagem acompanha a trajetória da família Furlan e os desafios enfrentados para reconstruir a Furlan Embalagens depois de um incêndio que provocou perdas expressivas na empresa. A história começa bem antes da tragédia. A Furlan Embalagens construiu sua trajetória em Três Corações, gerando empregos, mantendo relações com clientes e fornecedores e fazendo parte da história empresarial da cidade. Agora, depois do incêndio, a família enfrenta uma nova etapa, a reconstrução e o desafio de colocar a empresa novamente em funcionamento. Para falar sobre esse processo, a nossa reportagem convidou Ayala Furlan, integrante da família e representante da empresa. Ele começa relembrando como foi o início da Furlan Embalagens em Três Corações, a trajetória construída ao longo dos anos e o significado da empresa para a família.
2: Furlan Embalagens, ela nasceu aí nos anos 2007, 2008, né? Ela nasceu através do meu pai e do meu irmão, né? Meu pai, o Joel, e o meu irmão, Luiz Henrique. Eles dois começaram a trabalhar, a colocar em prática esse projeto, né? E aí logo ela começou ali perto de casa, ali onde meu pai teve um bar na época. Depois passou um pouquinho mais acima num outro cômodo e em 2021 o meu irmão mudou a Furlan Embalagens lá pro Dharma, onde foi que causou o incêndio, né? O primeiro galpão foi construído lá, fomos para lá, um segundo galpão também, logo veio o terceiro e recentemente meu irmão construiu o quarto galpão, né? Da loja lá da Furlan.
1: Mas a história da empresa mudou completamente com o incêndio. Aí ela relembra o momento em que tomou conhecimento do ocorrido e percebeu a dimensão dos prejuízos. Ele fala sobre o impacto provocado pelas chamas na estrutura da empresa, nos equipamentos e nos materiais. E também esclarece o que as investigações apontaram até o momento.
2: Eu fiquei sabendo já na parte da manhã, era umas 6 e pouco da manhã, eu fui na padaria buscar um pão e aí o pessoal estava no maior comentário lá. Mas o incêndio em si mesmo, ele começou durante a madrugada. O meu irmão, o Luiz Henrique, os funcionários lá da loja, né? O meu outro irmão também, o Carlos, foram todos lá acionados na parte da madrugada ainda, quando começou o incêndio, né? Realmente foi uma tristeza a gente ver tudo aquilo lá vir ao chão, né? Prejuízo realmente imenso, imensurável, uma coisa totalmente complicada a gente saber, assim, o quanto foi o prejuízo, o quanto teve ali da Furlan Embalagens ali, infelizmente, ser cedido ao chão. Você vê a loja acabar em menos de 2 horas, né? Tinha muitas dúvidas, suspeitos e dúvidas, né? Que é a questão de incêndio e também a questão de um criminoso, né? Mas pelo andar da carruagem durante as semanas aí, foi descoberto sim com imagens, né? Vistas lá, imagens de um criminoso, né? Ateando fogo e gasolina no galpão. A investigação, né? Da polícia realmente já foi achada a questão de ser um criminoso, né? Já não temos dúvidas mais sobre o que é o criminoso que ateou fogo lá na loja, né? No depósito. E agora, identificar ainda, não foi identificado o criminoso, mas já sabemos que realmente foi ateado fogo por uma pessoa.
1: Depois do impacto inicial, veio uma etapa ainda mais difícil: decidir como seguir em frente. Desde o dia do incêndio, a família precisou buscar alternativas para manter a empresa viva e encontrar caminhos para retomar as atividades. Aí ela conta quais foram os primeiros passos, qual foi o principal desafio enfrentado logo após a tragédia e em que estágio está hoje o processo de reconstrução e retomada da Furlan Embalagens.
2: O que é muito importante, a gente agradecer ao povo de Três Corações, os comerciantes, os empresários daqui da cidade, que realmente sem eles aqui, né, sem os clientes e os amigos, não seria possível a gente estar recomeçando, né? Meu irmão ficou uma semana estudando, arrumando um local novo para poder reconstruir a firma. Ele já está com uma certa estrutura novamente, apoio de comerciantes, empresários, né, amigos, clientes. Realmente não está sendo fácil, mas com a questão da colaboração de todos, a solidariedade de todos, a Furlan está tomando cara novamente aqui na cidade.
1: Outro desafio envolve os clientes, que dependiam diretamente dos produtos e serviços oferecidos pela empresa. Mesmo diante das dificuldades, era preciso encontrar alternativas para manter esses relacionamentos e atender, dentro das possibilidades, quem continuava precisando da Furlan Embalagens. A Ayala explica como a empresa está trabalhando para atender os clientes neste período de dificuldades e como ficou essa relação depois do incêndio.
2: Ele está com um novo galpão lá, alugou um novo galpão ali na Morada do Sol, que é na rua Conrado Gross D'Angelo, né? 1229, no Jardim das Magnólias, é perto do Circo Militar ali, pro lado de trás ali, o bairro de trás ali, que fica ali na Avenida Rei Pelé, na Morada do Sol. Os fornecedores, por exemplo, né, da Furlan lá, colaborado também com a Furlan, pelo nome, pela história que a loja tem, que a firma tem na cidade, o respeito, graças a Deus. Está funcionando, já faz aí em média, já tem acho que de 15 a 20 dias que a loja está funcionando, que a firma está funcionando. Já está vendendo, os vendedores já estão vendendo externamente. A loja atende clientes lá no galpão também. Lá na loja onde pegou fogo, praticamente não sobrou nada, né? Acabou tudo, foi tudo ao chão, os galpões, as mercadorias, os carros que queimaram, tudo. E os produtos, assim, vem chegando aos poucos, vem enchendo lá o galpão novamente, sacolas, bobinas, né? Que é o que mais sai, a parte de trailer também, de lanches, né? Sacos, ketchup, essas coisas que vende muito também. O pessoal, assim, realmente aderiu à ideia, bem legal, né? Os clientes estão aí, parecendo até clientes que não compravam, hoje estão comprando. Você vê a questão da solidariedade das pessoas, né? Muitos clientes esperaram, né? Um trocado de fornecedor realmente esperou a loja retomar aí. E os clientes estão voltando a comprar novamente. O pessoal está chegando, aderindo. E realmente a Furlan renasceu novamente aí no mercado.
1: A nossa reportagem também entrou em um ponto delicado dessa reconstrução. As questões financeiras e o seguro. A Ayala explica que, infelizmente, a empresa não contava com seguro para cobrir as perdas provocadas pelo incêndio. Diante de uma perda dessa proporção, a família passou a enfrentar um processo que ele define como um verdadeiro recomeço.
2: Não tinha. Infelizmente, tudo... A única coisa que tinha o seguro lá que queimou, uma das coisas que queimou lá na hora lá, foi um caminhão, né? Que tinha um seguro e parece que uma moto também do meu irmão lá, o meu irmão tinha um seguro de uma moto dele lá. O resto não tinha seguro, infelizmente foi perda total. Eu vivi esse momento lá de dificuldade com eles ali, passei e vi todo o sofrimento do meu irmão lá que, né, perdeu tudo. E agora retomando com a ajuda aí dos nossos amigos e clientes, né, que é o que está ajudando muito aí, levantando primeiramente Deus, né, claro. Primeiramente Deus e os amigos e os clientes que estão ajudando nessa reviravolta. E até então, meu irmão, quando sofreu esse débito total aí, meu irmão, ele até deu uma desanimada, comentou que não ia querer voltar com a loja, ia largar a mão disso e tal. Deus e nós, assim, os irmãos, os amigos, né, demos força para ele poder estar retomando novamente a loja, que não pode morrer, né? A loja é uma coisa da família, já conhecida já aqui na região, atendendo aí mais de 12 cidades da região. Não podia acabar a história daquela forma, né? Ponto lá, onde ele alugou lá, o dono do ponto lá já deu uma carência para ele começar a pagar o aluguel. Quer dizer, isso é muito legal, né? As pessoas tomou essa dor, né? E aí a carência de começar a pagar um aluguel, os fornecedores também lá deram um prazo também para ele começar a pagar as promissórias, os boletos, né? Isso já é uma grande ajuda.
1: E quando uma empresa é atingida por uma tragédia dessa dimensão, os impactos vão muito além da estrutura física e dos prejuízos materiais. Existe também o lado humano. A família, os funcionários, os clientes e todos aqueles que, de alguma maneira, fazem parte da história da empresa.
2: As pessoas em si nos ajudou muito. E tá nos ajudando, né? Porque essa dor não é só do meu irmão, a dor é da família toda. Porque quem viu crescer a loja, quem viu nascer a loja na época, como eu, meus outros irmãos viram, né? Meu pai, na época, quando começou com ele. E depois dessa aí, realmente, aumentou mais ainda a gama de clientes da loja.
1: E para encerrar essa conversa, a Ayala faz uma reflexão sobre tudo o que aconteceu e sobre os aprendizados deixados por essa experiência. Ele também deixa uma mensagem para outros empresários e trabalhadores que estejam enfrentando grandes dificuldades e que, diante dos problemas, estejam pensando em desistir.
2: Nunca desista dos seus sonhos, nunca desista dos seus objetivos, sempre... Você vai ter uma pessoa do teu lado ali, Deus primeiramente, e as pessoas que estão ali, seus amigos, né? Pessoas da família que estão ali te ajudando, para que nunca você desista. Continue tendo disciplina, né? Tendo vontade, que você vai vencer.
1: Mais do que recuperar uma estrutura física, a família Furlan trabalha para reconstruir uma trajetória construída ao longo dos anos em Três Corações. Uma história que mostra os desafios enfrentados por quem precisa começar novamente depois de uma grande perda e que também revela a importância das relações construídas com funcionários, clientes, fornecedores e com a própria comunidade.
2: É que nem tudo na vida da gente a gente pode resumir no trabalho, no dinheiro. Realmente a gente tem que ter o nosso momento espiritual também, sempre. Isso aí foi uma lição que nós aprendemos, né? Que a gente nunca espera que vai acontecer com a gente mesmo, né? A gente vê passar na televisão essas coisas assim de tragédia e tal, e a gente nunca pensa, ah, nunca vai acontecer. E realmente, quando acontece, que você vê de perto as coisas acontecer com a gente mesmo, a gente já toma uma outra lição de vida, né? Nós estamos aí 20 anos com essa loja aí, trabalhando no mercado, e ver tudo se perder em menos de 2 horas. E agora, assim, retomando, a gente pensa assim, temos que trabalhar, temos que viver, lógico, e temos que ter realmente aí, colocar Deus acima de tudo em todas as coisas que a gente vai fazer.
1: Graziella Mello, para o Cidade em Revista.
0: Que história, hein, gente? Que história. Primeiro veio o incêndio, depois veio o susto. Na sequência veio a tristeza de praticamente quase tudo perdido, né? E depois, no silêncio, a reunião da família, a retomada, a iniciativa de colocar tudo de volta nos devidos lugares. Gradativamente a família vai fazendo tudo isso de uma forma surpreendente. Ressaltando aí a ajuda dos amigos, das pessoas mais próximas, das pessoas queridas e de clientes que nunca nem compraram lá e que passaram a comprar agora também como num ato de solidariedade. Parabéns à família Furlan, é vida que segue e literalmente ressurgindo das cinzas.
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6: 11:36. No Rádio Notícia de hoje, nós vamos acompanhar uma reclamação apresentada por Fernando Ortiz. O Nando, assim como é conhecido. Relacionada às redes sociais oficiais da Prefeitura de Três Corações. Segundo Nando, comentários e questionamentos publicados por ele e por outras pessoas na página oficial da Prefeitura, principalmente em conteúdos relacionados ao tema Pelé e associado ao seu nome, teriam sido excluídos. Ele conta que procurou saber da Prefeitura o motivo da retirada dos comentários e até de questionamentos, mas afirma que não recebeu nenhum retorno. Diante dessa situação, Nando diz que registrou o ocorrido por meio de prints e também recebeu de outras pessoas registros que, segundo ele, mostram a exclusão de manifestações sobre o mesmo assunto. Bom, na avaliação dele, as páginas oficiais do poder público devem ser também espaços para que a população possa apresentar críticas, questionamentos e até mesmo opiniões, e não apenas registrar elogios. Nando afirma que aguarda agora um esclarecimento e um posicionamento por parte dos responsáveis pela administração das redes sociais, oficiais da Prefeitura de Três Corações. Vamos ouvir agora o que Fernando Ortiz tem a dizer no Cidade Revista.
7: Isso já tem um tempo acontecendo. Eu trouxe a público semana passada, quando eu fiz uma postagem numa rede social, contando o caso. A história começou, basicamente, que eu me lembre, começou com a vinda do pai do Neymar. Ele veio em Três Corações e as pessoas começaram a postar na página da prefeitura. Por que que eu não estava junto, se eu estava tanto tempo lutando pela causa do Pelé, por que que eu não fazia parte da comissão que estava recebendo o pai do Neymar? E as pessoas postavam isso e depois começaram a falar: olha, Fernando, eu postei lá e apagaram meu comentário. Olha, apagaram. Aí apagaram vários comentários. As pessoas não podiam questionar a minha ausência, que eles iam lá e apagavam. Aí eu fui lá e falei, olha, vocês deviam deixar as pessoas.

0: outros manifestar, apagaram meu comentário também. Então isso foi uma sucessão de momentos que eles não gostavam do comentário, apagavam. Isso é proibido, tá lá na lei, é inconstitucional, é, não se pode apagar, porque não tem ofensa, as pessoas não estavam ofendendo a prefeitura, e a página da prefeitura é pública, então ela é obrigada a receber questionamentos. A página da prefeitura não é só para ter elogio. Se abre uma página da prefeitura, 80% são funcionários, são cargos, comissionados que estão elogiando. Então, se chega uma pessoa que questiona alguma situação, eles apagam. E não é assim que funciona. É democracia. Eles têm que saber ouvir. Não é só de louro que vive as pessoas, entendeu? Então, tem questionamentos que têm que ser colocados em pauta. E isso eles não estão aceitando.
1: Quais os comentários ou mensagens que foram apagadas?
0: Zezinha, sempre em torno de Pelé. Sempre as histórias de Pelé, sempre quando aparece alguma pauta sobre Pelé, que as pessoas sempre questionam a minha ausência ou por eu não ter manifestado, eles vão na página da prefeitura, questionam e eles apagam. Eles acham que isso apagando um comentário a respeito da minha pessoa, eles vão apagar minha história. Isso não apaga, entendeu? Eu tenho um legado, são 34 anos lutando pela causa na cidade, e não é alguém lá dentro da prefeitura que fala, ah, eu não vou deixar falar dele não. Não é assim que funciona. A banda não toca desse jeito. Então tem que ter um respeito pelo cidadão. As pessoas têm o direito de comentar o que elas quiserem sem ofensa, não tinha ofensa nenhuma. E qual que é o problema? Não pode citar meu nome?
1: E você chegou a questionar a prefeitura sobre o motivo da exclusão dos seus comentários? Houve algum retorno?
0: Zezinho, algumas pessoas deram um print. Já sabendo que eu estava questionando por que, que eles estavam apagando os comentários, as pessoas comentavam e davam um print. Então eu tenho alguns prints salvos. Muitos não, porque eu não tenho essa malícia. A intenção é ter o direito da fala. Eu acho que as pessoas têm o direito de falar o que elas pensam a respeito de tudo. A prefeitura é pública. Então tem só bater palma? Você não pode questionar? Tipo, a festa da exposição. Ah, estamos retornando, resgatando uma festa de anos. Eu fui lá e questionei. De anos? 2023 teve a festa, não teve 2024 com Gordo, não teve 2025 com Dimas e voltou até agora. Então não, é só um questionamento, não estou falando mal da festa. A festa foi linda, foi ótima. É uma festa cara, né? Então dá para fazer coisas bonitas. Quando se tem dinheiro, a gente consegue fazer coisas belas. Mas tá lá a festa, eu só questionei esse momento. Esse eles não apagaram, porque eu avisei. Se apagar de novo, eu vou acionar o Ministério Público. Isso dá improbidade. As pessoas têm o direito de opinar. É uma coisa pública, todo mundo paga seus impostos. Então eu pago o meu imposto e eu tenho que bater palma só? Eu não posso questionar? Eu não posso falar de um buraco que tem na rua? Eu não posso falar de uma coisa que eu estou vendo que está sendo feita errada? Eu não posso questionar que deu o IPTU das pessoas que fazem tratamento de câncer? Não posso falar nada, só tem que falar, ah, que lindo, parabéns, está tudo bonitinho. Não, as pessoas têm direito de questionar o que elas quiserem. E como é uma página pública, eu não estou questionando na página do prefeito, eu não tô, que eu sou bloqueado, nem da vice-prefeita, eu estou questionando a página pública, que é a página da prefeitura. Espero que as pessoas também se manifestem quando tiver suas postagens apagadas, quando for questionar alguma coisa, já dá o print para garantir. Porque isso é proibido, apagar mensagem da população. Só amém não dá para ficar falando. Tudo que se faz numa administração, ah não, vamos deixar só os comentários positivos. Acho meio raso esse pensamento. Eu acho que tem que deixar tudo. O debate é quando tem o lado bom e o lado ruim da coisa. Então as pessoas têm o direito de questionar. Eu só estava questionando, as pessoas só estavam questionando a minha ausência em alguns movimentos em relação ao Pelé. Mas quem perde com essas histórias é o município. Porque as administrações, os secretários, os prefeitos, eles vão passar. A história da cidade fica. O que acontece com essas pessoas que estão no poder é porque elas acham que elas são eternas, elas acham que o cargo é delas, não é, elas estão ali. Já passa, daqui a 2 anos não acabou, mudou a história, vira, entra outra equipe, outra turma e assim caminha. Então o cargo não é eterno, as pessoas não são eternas, a cidade é eterna, a história construída aqui é eterna, ela fica para sempre. Então não venha apagar a postagem dos outros não, que isso é uma coisa feia, eu acho muito raso, muito baixo isso. Então deixa o povo falar, sem ofensa, não está xingando ninguém, não está falando palavrão, não está ofendendo nada, só questionamentos. Eu perguntei por que eles estavam apagando, postei lá na página, eles não respondem. Com certeza deve ler, né? Porque alguém que faz uma postagem deve querer ler os comentários. Ah, vamos ver o que as pessoas estão falando de legal da gente. Então eles leram eu questionando por que eles apagam. Espero que as pessoas façam isso também. Falam, manifestem-se, não estou querendo causar revolução nenhuma, só estou querendo o direito das pessoas manifestarem o que elas acham das coisas que acontecem dentro da prefeitura. Não é apagando o depoimento das pessoas que eles vão resolver a situação. É tão mais fácil, tão mais honesto você responder, porque parece que é uma coisa assim infantil, entendeu? Ah, alguém falou dele, vamos apagar? Vamos. Aí apaguei, apagamos, ninguém vai mais falar dele. Muito raso um pensamento dele. Eu vou continuar com as minhas histórias, vou continuar pelejando, eles vão passar, a história minha continua, o meu legado tá aí, as pessoas reconhecem, isso que importa. A prefeitura, ela tem a obrigação de deixar as pessoas opinarem.
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3: Tá aí, essas são as palavras de Fernando Ortiz no Rádio Notícia. 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
3: Bom, estamos de volta, Cidade Revista, 11:47. E agora vamos falar dos direitos do consumidor. Você sabe o que fazer se cair em um golpe do Pix? Sim ou não? O advogado Luiz Amorim, especialista em direito de família, direito do consumidor e direito civil, explica quais medidas a vítima deve tomar quando o banco pode ser responsabilizado e como buscar a recuperação do seu dinheiro. Confira mais detalhes com a repórter Daniele Leite.
7: O Pix, ele facilita o pagamento do dia a dia, mas também aparecem golpes que causam prejuízo e deixam muitas dúvidas. Quem transfere dinheiro para um criminoso pode recuperar o valor? Qual deve ser a primeira atitude ao perceber que caiu em uma fraude? Para esclarecer essa questão, nossa reportagem conversou com o advogado Luiz Amorim, que explica os direitos da vítima e como agir nessa situação.
8: Olá, ouvintes da Rádio Tropical, ouvintes do programa Cidade em Revista. Visto se aproximar agora o fim do ano, as compras de Natal, as compras de fim de ano, onde o comércio é muito movimentado. Quando a pessoa cai em um golpe e faz um Pix, o que deve fazer primeiro? Ela tem que fazer o seguinte, ela tem que agir na hora. Entre no aplicativo do seu banco ou fale com o banco. Conteste a transação e peça a abertura do mecanismo especial de devolução, o MED. O MED. O MED foi desenvolvido pelo Banco Central para atuar em situações de golpe de PIX. Você guarda o protocolo e faça imediatamente um boletim de ocorrência. Faça o pedido ao banco, que pode ser feito em até 80 dias, mas cada minuto conta. Não protele esse pedido ou deixe para depois. Se trata do seu dinheiro. Quanto antes a fraude for comunicada, maior a chance de localizar o dinheiro. O mecanismo PixMed permite buscar a devolução, mas não garante que todo o valor será recuperado. Então depende da agilidade de quem sofreu o golpe comunicar imediatamente para que esse mecanismo possa ser acionado pelo banco e uma chance de recuperar o seu dinheiro rapidamente.
7: Uma dúvida é sobre a responsabilidade do banco e quais situações a instituição financeira pode responder pelo prejuízo causado pelo golpe. O advogado Luiz Amorim esclarece.
8: Uma dúvida que sempre para na cabeça do cidadão. Quando o banco pode ser responsabilizado pelo prejuízo? O banco pode ser responsabilizado pelo prejuízo quando houver falha no serviço bancário ligado ao golpe. Por exemplo, uma operação claramente fora do perfil do cliente, que passa sem a segurança adequada. Ou seja, aquele cliente que movimenta pouco, se de uma hora para outra aparece uma movimentação além daquela costumeira do cliente, ou seja, um valor mais alto, a instituição tem um dever de informar aquele cliente do banco que está sendo uma movimentação feita fora do perfil de movimentação daquele cliente. A instituição, ela tem que atuar de maneira atenta e guardiã dos valores do cliente. Se a instituição não atuar dessa forma, ela deixa de cumprir seus deveres de identificação e proteção da conta usada na fraude. Mas atenção, o simples fato de o criminoso ter recebido um PIX não torna o banco automaticamente responsável. É preciso analisar como o golpe aconteceu e qual foi a falha. Se um produto custa 10 mil reais e está sendo lhe oferecido pela metade do preço ou abaixo da metade, essa vantagem é exacerbada. Você tem que desconfiar dessa operação e ficar atento para você não cooperar com o estelionatário.
7: E quando a vítima procura o banco, mas recebe uma resposta negativa ao pedido de devolução, Luísa Morim explica quais medidas podem ser tomadas e quais documentos e provas devem ser guardados.
8: Se o banco negar a devolução, a vítima deve pedir ao banco a resposta por escrito. Reclame na ouvidoria do banco e registre uma reclamação no Banco Central e no PROCON. Se houver fundamento, pode buscar a justiça para pedir a restituição do prejuízo e avaliar eventual dano moral. Guarde o comprovante do PIX, guarde os extratos, os protocolos, boletim de ocorrência, mensagens, áudios, anúncios, links e capturas de tela. Essas provas mostram a fraude e também como o banco respondeu à sua solicitação.
7: Informação e atenção são importantes para evitar prejuízos. Antes de fazer um pagamento, confira os dados do destinatário e a identificação da loja. Desconfie de ofertas muito abaixo do preço e da pressão para transferir dinheiro rapidamente. Se você fez um PIX por engano, ligue primeiro para seu banco imediatamente pelo telefone oficial que aparece no aplicativo ou no verso do cartão. Para essas e mais informações, continue aqui com a gente no Cidade em Revista.
3: Muito obrigado, Daniele Leite, pelas informações. Fica aí o alerta. 11:53.
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3: Pois é, hoje é quinta-feira, no dia 1º de outubro, a gente vai falar da Copinha Três Corações. Resultados. Eu vou começar a falar sobre os resultados que aconteceram nos jogos de ontem, quarta-feira. a Copinha Bairrinho 2026 dando a sua sequência e a categoria sub-15 é a bola da vez. O jogo foi realizado ontem, né? E os resultados que eu trago aqui nesta quarta-feira são o seguinte: o Rio do Peixe enfrentou o Jardim Tropical e perdeu o jogo por 4-1. Placar do Rio do Peixe 1, Jardim Tropical 4. O Nova Aliança enfrentou o São Jerônimo e saiu com a vitória, o São Jerônimo, por 3-1 em cima do Nova Aliança. O Santo Afonso enfrentou a Coab e, acreditem, goleou a Coab por 11-2. Já o Treviso perdeu o jogo para o Tubia e o placar ficou Treviso 0, Tubia 2. E o Ipiranga empatou com Bandeirantes em 3-3. Estes são os resultados da Copinha Três Corações, resultados de ontem, quarta-feira, é sub-15, a categoria sub-15 na informação. E hoje é quinta-feira, dia 1º de outubro, hoje tem jogo? Tem sim, senhor. A partir das 19 horas, pela categoria sub-17, encontro marcado com o jogo Vila Lima enfrentando o Canto do Rio. Às 19h30, pela categoria também sub-17, o Ipiranga enfrenta o Vilas Boas. E o Jardim Tropical, às 20h, vai enfrentar o Santo Afonso. E o jogo marcado por último, às 20h30, o São Jerônimo vai enfrentar o Monte Verde. Ok? Lembrando que esses jogos começam às 19h.
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9: No episódio de hoje do Em Tramitação, o assunto interessa principalmente a quem mora no Jardim Europa. É que está em análise na Câmara Municipal de Três Corações um projeto de lei que autoriza a Prefeitura a incluir no orçamento de 2026 uma verba específica para a construção de uma quadra no bairro. E nós vamos traduzir isso em uma linguagem mais simples. O projeto foi encaminhado pelo Executivo, ou seja, pela Prefeitura, e prevê a abertura de um crédito adicional especial de até R$386 mil para a chamada construção quadra Jardim Europa. Mas atenção, esse projeto não está liberando simplesmente R$386 mil dos cofres do município neste momento. O que a proposta faz é criar, dentro do orçamento municipal, a previsão específica para essa obra, já que atualmente não existe uma dotação própria para a construção da quadra. E de onde que vem esse dinheiro? A maior parte, R$382 mil, está prevista como recurso de transferência de convênio da União. Segundo a justificativa apresentada pela Prefeitura, o município foi contemplado com recursos por meio de um contrato de repasse firmado com o Ministério do Transporte, representado pela Caixa Econômica Federal. O recurso está relacionado ao programa Esporte para a Vida e será utilizado para a execução da quadra no Jardim Europa. Os outros R$4 mil vêm de uma alteração dentro do próprio orçamento municipal. O projeto prevê a retirada desse valor de uma dotação da Secretaria Municipal de Esportes destinada a equipamentos e material permanente. Então, resumindo essa parte, são R$386 mil previstos para a construção da quadra, sendo R$382 mil provenientes de transferência da União e R$4 mil de recursos livres do próprio município. E por que é necessário passar pela Câmara? Porque como o orçamento de 2026 não tinha uma previsão específica para essa obra, é preciso criar essa nova dotação orçamentária. E isso depende de autorização legislativa. Agora vem uma informação importante para quem acompanha a tramitação. O projeto ainda não virou lei. Ele deu entrada na Câmara Municipal no dia 21 de setembro de 2026. A partir de agora, o texto precisa seguir o caminho normal dentro do Legislativo. Primeiro, ele passa pelas comissões da Câmara, que vai analisar a proposta. Depois, o projeto precisa ser levado ao plenário para a votação. E são necessárias duas votações dos vereadores para que a proposta avance e possa se transformar em lei, seguindo ainda os demais procedimentos previstos depois da aprovação. Ou seja, neste momento, o que existe é uma proposta em tramitação para a criação e previsão orçamentária necessária para a construção da quadra do Jardim Europa. Ainda não é uma obra concluída e também não significa que a quadra já esteja pronta para ser utilizada. O que está em discussão agora é a autorização para inserir no orçamento os recursos destinados a essa construção. E é justamente essa a ideia da tramitação. pegar aquele texto cheio de números, códigos orçamentários e termos jurídicos e explicar o que realmente está sendo discutido na Câmara. Então, se você mora no Jardim Europa ou utiliza os espaços esportivos da cidade, vale acompanhar os próximos passos desse projeto, principalmente a análise nas comissões e as votações em plenário. Esse foi o Tramitação de hoje. Até o próximo episódio, porque você já sabe, né? Aqui é o espaço aonde a cidade se encontra. Até! 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
0: Homem de 77 anos morre após ser atropelado por ônibus em Alfenas. Acidente em Campos Gerais deixa um ferido. Incêndio provocado por celular destrói parte de uma casa em Machado. Homem foi preso após fazer cirurgia em cachorro sem ser veterinário. Réu julgado ontem em Lambari foi condenado a 40 anos e 4 meses de reclusão.
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0: Homem de 77 anos morre após ser atropelado por ônibus em Alfenas. O idoso Oswaldo Alves da Silva, de 77 anos, morreu após ser atropelado por um ônibus do transporte coletivo urbano em Alfenas. O acidente ocorreu ontem por volta das 11 horas no centro da cidade. De acordo com informações do Corpo de Bombeiros, a vítima sofreu traumatismo craniano e múltiplas lesões, vindo a ter uma parada cardiorrespiratória ainda durante o atendimento. O idoso foi levado ao Hospital Universitário Alzira Belano, mas apesar das tentativas de reanimação da equipe médica, não resistiu aos ferimentos e faleceu minutos após dar entrada na unidade. Acidente em Campos Gerais deixa motorista ferido. O acidente aconteceu na rodovia MG-369 em Campos Gerais e deixou o motorista de um carro que rebocava uma carretinha ferido. Após ele perder o controle da direção e o reboque zigue-zaguear na pista, o carro entrou na contramão e colidiu lateralmente com um caminhão. O condutor do automóvel sofreu ferimentos e foi encaminhado ao Hospital Universitário Alzira Belano, em Alfenas. No caminhão, ninguém ficou ferido. Para evitar novos acidentes, o Corpo de Bombeiros limpou a pista para remover o óleo diesel que vazou do tanque do caminhão. Incêndio provocado por celular destrói parte de uma casa em Machado. Um incêndio assustou os moradores do bairro Santo Antônio, em Machado, quando o fogo destruiu parte de uma residência. Segundo informações do Corpo de Bombeiros, as chamas começaram em um celular que estava carregando em cima de uma cama e o fogo se espalhou rapidamente por outros cômodos. Felizmente, no momento, a casa estava vazia e ninguém ficou ferido. Os bombeiros agiram rápido e conseguiram controlar as chamas. O Corpo de Bombeiros alerta as pessoas para nunca deixarem celulares carregando em cima de camas, sofás ou tapetes, pois esses facilitam a propagação do fogo. Homem foi preso após fazer cirurgia em cachorro sem ser veterinário, em São Sebastião do Paraíso. Um homem de 61 anos foi preso suspeito de maltratar cães. Na casa dele, policiais civis encontraram um canil clandestino para criação e venda de animais. Um dos cachorros havia passado por uma cirurgia realizada pelo próprio suspeito, que não possui nenhuma qualificação na área. Uma veterinária acompanhou os policiais e confirmou que o animal estava em perigo. Após a comprovação do crime de maus tratos, o homem foi preso em flagrante e, se condenado, pode pegar uma pena de até 5 anos de reclusão. Foram tomadas todas as providências para a assistência veterinária dos animais. Réu julgado ontem em Lambari foi condenado a 40 anos e 4 meses de reclusão. Foi julgado ontem no Fórum de Lambari o réu Sandro Luiz Alves Portilho, de 51 anos, acusado de estuprar, matar e ocultar o corpo de uma menina de 12 anos em maio de 2011. O julgamento terminou no final da tarde com o réu condenado à pena de 40 anos e 4 meses de reclusão em regime fechado. Ele já acumulava condenações de 83 anos por outras mortes em Minas Gerais e no Rio de Janeiro, sendo apontado pelas investigações como um assassino em série, serial killer. Com a nova condenação, o total de suas penas ultrapassa os 123 anos. Considerado sua idade atual, ele precisaria viver no mínimo 174 anos para cumprir toda a punição. No entanto, por força do Código Penal Brasileiro, o tempo máximo de cumprimento de pena privativa de liberdade é de 40 anos. Assim, apesar de a somatória total criar essa projeção matemática irrealista, ele não poderá passar mais de 40 anos atrás das grades. Encerramos o programa Cidade em Revista desta quinta-feira, agradecendo a sua audiência e desejando uma boa tarde.
3: 1:09. 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

Beijo, vai. Não, tem ninguém em casa. Ninguém vai ver. Ah, deixa de ser bobo, vai. Vem.

0: essas horas.
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0: 4 horas.
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0: 5 horas.
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0: 6 horas.
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3: Aumenta um pouquinho o volume do rádio. Tá começando o Manhã da Tropical. Bom dia. Tá na hora de despertar.
4: Ó, começou a sexta-feira.
5: Tá na hora de despertar.
4: Agora sim.
5: Sextou.
4: A sexta-feira é diferente, né?
5: É outro clima, é outro rolê. Nossa,
4: alegria. Tipo assim, alegria é outro, o trem é outro rolê.
5: Você já acorda diferente, você já percebeu? Já.
4: Por mais que às vezes... Você pode ser que você não durma bem, cara. Você acorda tipo, cara, nem aí. Hoje é sexta-feira.
5: Hoje é sexta. E quem tá do outro lado? Tá sextando junto com a gente?
4: Pois é. Bom dia pra você que tá aí do outro lado. Hoje é outubro, né? Começou o mês ontem. Hoje já é dia 2. Mês novo, energia nova. E muita coisa boa pra acontecer, né, Léo?
5: Muita coisa boa pra acontecer. Muita coisa pra gente correr atrás. O mês só tá começando. Dá tempo da gente fazer o que a gente quiser.
4: Isso aí. E ó, se tá difícil, vai mesmo assim, né, Léo?
5: Exatamente. Tá com medo? Vai com medo mesmo.
4: Isso aí. Você não precisa ter tudo resolvido, viu? Só precisa dar o próximo passo.
5: E então, Brasil?
4: Isso aí. Nossa, fazia tempo que eu não ouvi esse ditado. Isso aí, Brasil. Bora pra cima. E eu já quero saber de você que tá ligadinho aí do outro lado. Conta pra gente. Aonde que a Tropical tá fazendo companhia pra você hoje? Você já tá no trabalho, tá no carro, tá em casa, tá no comércio? Manda aqui um alô pra gente, né, Léo? Em qual WhatsApp?
5: Isso, 3239-3602. A gente espera por você!
4: Isso aí, porque hoje tem muita coisa boa, como você falou, né?
5: É.
4: O que tem hoje?
5: Se quiser saber, tem que ficar na audiência.
4: E é isso aí, estaremos com vocês até às 11 horas.
5: Exatamente.
4: Nossa, amanhã também.
5: Também, de
4: domingo
5: segunda
4: também.
5: Sala. Domingo, não nós, mas a Tropical
4: a
5: sim.
4: A Tropical tá, isso aí. Então aumenta o som e bora curtir já esse dia juntos. Vamos começar?

0: Será que nós já pode começar hoje o dia animado, assim?
1: Podemos.
0: Tira. Oh. Ai, verdade! Nossa! Como é que é?
1: Essa
0: daí. Nossa, não.
1: Se fosse minha mãe, ela saberia. Minha mãe manja desses internacionais.
0: Ah, é? Como que chama sua mãe, Léo?
1: Maura Padilha, um beijo!
0: Ela já tá ouvindo ou tá dormindo ainda?
1: Uai, cheguei lá agora antes de vir pra cá, já tava acordada?
0: Alô, Maura, um abraço pra você. Por favor, manda um áudio cantando essa música.
1: Ah, vai esperando. Ela tá aprendendo a mexer no WhatsApp agora, sabe?
0: É.
1: Aí ela só sabe mandar áudio. O digital, ela não sabe. E ela não gosta da voz dela. Então ela manda um áudio, ouve. Isso é normal, qualquer um faz. Mas ela manda áudio, ouve e fala: ah, não, olha a minha voz.
0: Nossa, ô, irmã, mas eu vou falar uma coisa pra você. Eu não gosto de ficar ouvindo minhas coisas, não.
1: Também não.
0: E quando eu entrei aqui, quando eu entrei aqui na rádio, eu fiquei meio coisa assim, porque tudo que a gente grava, a gente tem que ouvir, né? Aí eu falei, meu Deus do céu, eu falei, Patati, Tati, pelo amor de Deus, não faz. Você tem que ouvir.
1: Nossa. Eu já sofri bullying por causa da minha voz.
0: Eu falo, minha voz é meio de taquara rachada.
1: É.
0: E a minha mãe ontem falou pra mim: Dani, sua voz é irreconhecível. Aí quando tem um menino lá, minha mãe falou assim: nossa, eu vi sua voz é aveludada. Minha mãe falou assim: tua voz não é aveludada, não. Não é aveludada, não.
1: Tava querendo te agradar.
0: É, minha mãe, olha, me cortou.
1: Em vez de ajudar.
0: É, já, ó.
1: Mãe é mãe.
0: Aqui, tem já gente falando bom dia pra nós.
1: Tem sim. Vamos conversar aqui com a nossa audiência que já tá firme e forte aqui. A Silvane, bom dia meninas. Ligadinha aqui em casa, fazendo café para o filho que vai trabalhar daqui a pouco.
0: Oh.
1: Bairro Nossa Senhora Aparecida. Bom dia, Silvane.
0: Bom dia, Silvane. Aproveita e manda um café aqui pra nós. É. Nós já estamos com fome já.
1: Pra variar, né?
0: Ai, que delícia. Tipo assim, sem trabalhar, cafezinho da mamãe.
1: É. Nossa, era tão
0: Nosso Deus do céu, agora minha filha. Lá em casa, quando dá vontade, quando dá tempo de café, é bom. Quando não tá, toma água e já era.
1: Eu gosto quando minha mãe vai dormir lá em casa. Sempre quando a gente vai fazer alguma coisa de comemoração, a gente faz lá em casa, sabe? E aí um dia antes vai ela e o meu irmão Leléo. Um beijo, Leléo. Ainda não tinha falado dele aqui. Eles vão dormir lá. Minha mãe é muito parceira. E aí eu aproveito, sabe?
0: Ela faz tudo.
1: Ou
0: é bom, né?
1: Mãe, é outro rolê.
0: Eu falo uma coisa pra você, nossa, é bom demais. Eu tô voltando, minha filha.
1: É bom demais, nossa. Né? Ficar pertinho.
0: Deixa eu ver quem mais.
1: A Sheila! Oi, bom dia. É a Sheila de São Bento. Manda um feliz aniversário pra minha sogra, Francisca Isabel Pereira, aqui em São Bento. Ela é mais conhecida como Preta. Coloca o nome dela na lista, por favor. Pode deixar, Sheila. Já vamos enviar agora lá pro comercial. E um feliz aniversário pra sua sogra, Dona Francisca. Tudo de bom, Dona Francisca.
0: Isso aí. Parabéns, viu, Dona Francisca. Nós vamos colocar aqui em tudo quanto é programa hoje. Vai passar teu nome, né, Léo?
1: Isso, exatamente. Sai em toda a nossa programação, né? Tanto aqui como na nossa coparceira. Então, parabéns.
0: Quem mais? Deixa eu ver. O Carlos já mandou. Bom dia, meninas. Não sei por que vocês estavam empolgadas. Amanhã vocês vão trabalhar também, viu?
1: Ô, Crosoberto, você tá achando que a gente tá empolgada hoje, mesmo nós sabendo que vamos trabalhar amanhã? Você verá amanhã. Não tem nada a ver que amanhã é sábado e nós estaremos aqui. Hoje é sexta de qualquer jeito.
0: E amanhã é mais animado do que hoje. E eu tô de folga amanhã.
1: Então você vai acordar cedinho, mesmo na folga, só pra escutar as bobeiras aqui que a gente fica falando.
0: Amanhã o trem vai moer aqui, né, Léo? Amanhã o trem. Já falou que eu tô escutando aqui vocês. Tá escutando nós lá já. Mandou uma fotinha lá do rádio, já tá lá no 95.7.
1: Que ótimo. É no ônibus que ele tá já?
0: Ele tá no ônibus.
1: Então, Carlos Alberto, um abraço pra você. Bom dia, bom trabalho. Que Deus acompanhe você aí o dia todo. Que você tenha uma ótima direção, né? Não tenha perigo nenhum. Tanto pra você quanto pra todos que estão aí na linha com você. Que quem estiver indo pro trabalho, que
0: isso
1: tá com
0: aí,
1: Deus.
0: Isso
1: quem estiver voltando, que tenha um bom descanso.
0: Isso aí. Um abraço pra você e continua aqui com a gente, porque a gente hoje tá até 11 horas.
1: Não só hoje, né, irmão?
0: Não só hoje, todos os dias. Deixa eu ver quem mais, quem mais?
1: Edilaine, meu amor, Edilaine, um beijo, eu conheço a Edilaine, a gente já trabalhou junto, ela é maravilhosa, ela tá mandando, bom dia meninas, aqui é a Di, ah, ela me reconheceu, é, falou que reconheceu minha voz e tá mandando aqui, um Deus abençoe não só a nós, amém, mas você também, Edilaine. Bom dia, bom trabalho pra você.
0: Isso aí. Bom dia, Edilaine. Ah, o povo tá interagindo
1: que
0: bastante.
1: Que gostoso. Então, vamos... tá vendo? A gente tava na dúvida. Nossa, será que o povo, 6 horas da manhã, tá ligadinho na gente? Ou tá. Será que a gente fica falando sozinho? Não, tá ligadinho com a gente,
0: não,
1: sim.
0: Eles estão ligadinho.
1: É isso mesmo.
0: Ó, tô mandando bastante. Vamos de uma música, daqui a pouco nós voltamos.
1: Isso, já já a gente volta, gente.
0: Léo, ouvir a Tropical.
1: É bom demais. E...

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4: Almanac, o que você precisa saber sobre o dia de hoje.
5: Dois de outubro é o Dia Internacional da Não Violência, uma data criada pela ONU, reforçando a importância da paz, do respeito e do diálogo.
6: No Brasil, nessa data também se comemora o Dia Nacional do Pacifismo Ativo e pelo Desarmamento, que está relacionado à ideia de promover uma cultura de paz.
5: E no calendário católico, 2 de outubro é o dia dedicado aos Santos Anjos da Guarda, uma data de fé e de proteção.
6: E tem uma curiosidade brasileira. Porto Velho, capital de Rondônia, foi criada em 2 de outubro, só que de 1914.
5: É isso aí, esse foi o nosso almanac de hoje e amanhã tem mais.
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2: E vamos para as primeiras notícias do dia. Atenção para o tempo. A previsão indica chuva forte em algumas regiões de Minas Gerais nesta

0: muito forte entre outubro e dezembro, com impactos diferentes nas regiões do Brasil, incluindo mais chuva no sul e risco de seca em áreas do centro-oeste.
1: Na economia, o dólar começou outubro rodando os 5,18, enquanto a bolsa abriu praticamente estável. O mercado acompanha, entre outros fatores, os preços do petróleo e o cenário econômico brasileiro.
0: E na saúde também entraram em vigor novas regras relacionadas à emissão e ao controle de receitas médicas, com implantação gradual dos recursos eletrônicos. Essas foram algumas das informações que você precisa saber para começar a sexta-feira bem informado.
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5: A memória musical de hoje é com um clássico que atravessou gerações. É Preciso Saber Viver, de Titãs. A música fala sobre a vida, escolhas e sobre aprender com os caminhos que a gente enfrenta. É daquelas que, quando toca, sempre traz alguma lembrança. E essa vai para você, que está precisando ouvir uma música especial hoje. Vamos ouvir? É Preciso Saber Viver.

0: 7 horas.
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4: Os clientes da Caixa Econômica Federal em Três Corações já podem voltar a procurar as agências para o atendimento presencial. O serviço foi retomado nesta quarta-feira, após o Tribunal Superior do Trabalho determinar o encerramento da greve nacional dos funcionários do banco. A paralisação começou em 10 de setembro, durante as negociações do acordo coletivo da categoria. O repórter Ellison Gonçalves trouxe os detalhes e explicou no Cidade em Revista o que foi definido pelo tribunal. Ouça um trecho neste boletim e a reportagem completa no nosso site radiotropical.net.
5: O retorno foi determinado pelo Tribunal Superior do Trabalho, TST, durante o julgamento do dissídio coletivo da categoria, realizado na terça-feira, dia 29 de setembro. A decisão estabeleceu que os funcionários deveriam voltar imediatamente ao trabalho. Com isso, o atendimento presencial volta a funcionar nos horários habituais. No julgamento, o Tribunal Superior do Trabalho considerou que a greve não foi abusiva, mas determinou o encerramento do movimento. O tribunal também estabeleceu regras para salários, benefícios e para o plano de saúde dos funcionários. Foi definido um reajuste de 4,6% para salários e benefícios com validade de 2 anos e aplicação retroativa a 1º de setembro de 2026. Os funcionários deverão repor o período de greve em até 180 dias, conforme as condições estabelecidas na decisão.
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2: Que musiquinha gostosa.
3: Nossa, que boa, viu? Boa. Como que ela é?
2: Duro, duro, duro.
3: Não, ela é mais...
2: Aí é o barulho do coração.
3: Não, meu coração bateu junto aqui.
2: Ah, que gostoso.
3: Você lembra dessa música, tipo, muito mesmo? Já?
2: Nossa.
3: Eu acho que ela não é, assim, da minha época, né? Mas todo mundo sabe, cara.
2: Não, e tem uma coisa também, mano, que com certeza acho que você não era nascida. Eles vieram aqui. Você era nascida quando eles vieram aqui?
3: Ah, nem sei. Você lembra quanto que foi?
2: Nossa, não. Eu era criança. E aí eles vieram fazer um show, né? E eles ficaram num hotel aqui no centro da cidade. E eu lembro que foi todo mundo pra porta do hotel. E aí eles saíram na janela pra dar tchau.
3: Dar um tchauzinho.
2: É, e aí assim, muita gente foi no show. Eu não. Mas só de ficar ali na porta vendo eles lá, não, já deu um quentinho.
3: É outra coisa, né?
2: É.
3: Eu tenho vontade. Esses dias a gente falou deles, do Sandy Júnior, né?
2: Uhum.
3: Eu com o Tom, um dia que a gente fez um programa... Que eles colocaram, postaram que vai ter uma novidade nova. O povo tá pensando que eu acho que eles vão voltar.
2: Ou uma nova turnê?
3: Ou uma nova turnê, né?
2: Nossa, hein?
3: Todo mundo tá postando que eu acho que eles vão voltar. Porque eles separaram agora.
2: Separaram. Aqui. O Júnior até tentou, né? Uma carreira, mas não pegou,
3: cara,
2: né? Foi.
3: Ah, cara, os dois é bom junto, né?
2: É, verdade. Nossa. Que legal. Mas por falar em música gostosinha... E essa próxima aí agora, apaixonada?
3: Cara, essa aqui é boa, viu?
2: Essa dói, hein?
3: Essa aqui é boa.
2: Oh, eu já chorei ouvindo essa música porque a minha maritaca tinha morrido, cara.
3: Sério?
2: Eu sou emocionada. Eu sou apaixonada pelos meus bichos, aí eu sofri muito.
3: Tadinho, não, dá um dó. É. Deixa eu colocar o comecinho dela pra nós.
2: É, ó. Ai, nossa. Como chama essa música, irmã? Fala pra galera.
3: Fico assim sem você.
2: Claudinha e Bochecha.
3: Nossa, essa é boa. Boa.

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1: Se uma nova tempestade chegar hoje, a sua casa estaria preparada? Hoje o Trops vai falar sobre prevenção, segurança e principalmente do que você pode fazer antes que a próxima chuva chegue.
2: Passam a entender essa cultura, né, de prevenção. E o governo entender que não é só injetar dinheiro para dar resposta, a gente vai viver melhor. Japão, por exemplo. Japão, a gente fez um curso com a equipe deles, da JICA, certo? De terremoto. É terremoto Brasil? A gente sente aí, lá na região norte do Brasil, sentimos 3 graus, 5 graus, né? Na escala. Então, o que acontece? A gente está preparado. Ou vai acontecer um terremoto no sul de Minas? Não sei, mas nós fizemos curso. Eles prepararam a gente. O Japão viveu terremotos. Aí já entra na área da engenharia. Olha o que aconteceu com vários países no Japão. O que eles fizeram? Opa, vamos melhorar isso aqui. Vamos melhorar a questão da inundação também, né? Fizeram rios, canalizaram os rios com maior extensão. O protocolo, né, do Japão, a gente tem um protocolo que chama protocolo de Kyoto. A gente segue aquelas recomendações. Uma criança lá na escola, com 5 anos de idade, ela já sabe como, onde ir e onde buscar abrigo. Aí eu já tentei fazer isso aqui em Três Corações.
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0: E aí, Léo, você veio de que trabalhar?
1: Eu vim metade de carro e metade de Uno. Um no pé, um no outro.
2: Ai, você me quebra.
0: Cara, eu jurei que era um... Eu já ia pensar assim, cara, mas tua mãe não
2: carro
0: tem um palio.
2: Uno é a mesma coisa.
0: Eu falo assim, mas tua mãe não tem um palio, não tô entendendo. Nossa, Deus do céu. Ah, não, cara. Você tá engraçadinha hoje, hein?
2: Nossa, você tá... Dormiu com o Bozo?
0: Nossa! Sérgio, você viu, né? A indireta, né?
2: Ô, louco. Não, aí você me complica.
0: Aqui, vamos mandar um alô especial agora?
2: Vamos. Para okay. Todos que estão de Mercedes.
0: Isso aí.
2: É.
0: Alô pra galera do busão que bus. Tá lá. Ó.
2: Na sexta-feira a gente gasta o estrangeiro.
0: Pois é, tô vendo, tá doido. Ontem eu gastei pra caramba também, nossa.
2: Então, um abraço pra quem tá trabalhando no busão, né?
0: Isso aí, pra quem tá trabalhando, pra quem tá vindo pro serviço, pra quem tá voltando pra casa. Pra quem tá indo pra escola... Não, a escola acho que já começou.
2: Não,
0: já,
2: agora 7, não. Ô, louco. Não, se você estiver indo pra escola uma hora dessa, cria vergonha nessa cara e acorda mais cedo, porque a aula começa às 7
0: às
2: da manhã.
0: Às 7 horas. Ó. Pois é, tá doido. Não, tá,
2: agora,
0: não.
2: Quem tá indo assim, vamos supor, pra faculdade, né, que vão, na sexta não tem aula no primeiro período, né? Vão,
0: é...
2: Aí tá legal.
0: Aí tá dentro.
2: Quem não, não.
0: Não. E, ô, Léo, deixa eu falar uma coisa pra você. Deixa eu te perguntar uma coisa, eu vou ver se você sabe.
2: Tá, ai.
0: Pode perguntar?
2: Vai.
0: Pra quem tá no busão, como que é o jeito mais fácil de nos ouvir? Você sabe?
2: Eu sei.
0: Como
2: eu
0: que sei. É?
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0: Falando asneira o dia
2: de
0: inteiro.
2: 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No foninho, na caixa de som.
0: Isso. Hã? Aí. Dá pra ouvir de qualquer lugar, qualquer
2: no
0: momento.
2: Carro. Isso é, aí. É, isso aí.
0: E você ouvinte aí que tá no caminho, como que você tá ouvindo a gente, né? Conta pra nós. Tá ouvindo no fone? Tá ouvindo no ônibus?
2: No alto-falante do ônibus.
0: Tem um alto-falante. Como que você tá ouvindo a gente aí? E conta pra mim também, que eu sou curiosa. Você é curiosa, Léo?
2: Sou. Deixa eu falar uma coisa, já que eu tô gastando meu estrangeiro hoje.
0: Ai, meu Deus. Lá vem.
2: Ou você está nos ouvindo no dial. Sabe o que é dial, irmã?
0: Meu Deus do céu, não brinca comigo.
2: É o radinho.
0: Ah, é?
2: Só que em inglês. Hoje eu tô gastando demais.
0: Fala pra você, não brinca com essas coisas comigo no ar, não, porque eu não sei. Então é isso, conta aqui pra gente aí se você tá ouvindo a gente aonde, irmã?
2: No dial.
0: No dials? Nossa, Deus do céu. Ou se você também já chegou no trabalho, já abriu as portas, né, irmã?
2: Exato.
0: Já tá no batente.
2: Já levantou aí aquela... Tem muita loja no centro que é aquela porta de alumínio, metal.
0: Já...
2: É pesada, cara.
0: Tá doido que lá não
2: abre. Eu já trabalhei no meu primeiro serviço. E aí a porta era desse jeito, eu trabalhava sozinha.
0: Deus me livre. E aí?
2: Tinha dia que eu pedia ajuda pro povo na rua. Porque pior que você ter a força pra puxar. Porque, ó, na hora que você vai fechar, né, você pode meio que pôr a força do seu corpo ali.
0: E desce, né?
2: É, só que aí ele tem tipo uma travinha, sabe? Pra você trancar. Nossa, mas eu errava demais. Eu tinha que pedir ajuda.
0: E o povo te ajudava?
2: Ajudava, tinha homens que iam me ajudar. Eles pisavam ali nesse negócio pra poder
0: louco.
2: Encaixar. É,
0: então era duro.
2: É. E pra levantar, aí você tem que ter a postura, né? Senão a coluna vai embora. É pesada a porta.
0: Não. Pra você que tá aí, que levanta essas portas, que eu não sei o nome, né? Fala aí pra gente, já levantou?
2: Mas um olhinho também na porta,
0: não,
2: né?
0: É.
2: Talvez eu sofria desse jeito,
0: alô,
2: porque eu tava meio enferrujada.
0: O dono dos comércios, por favor, dá uma ajuda.
2: Fala
0: aí.
2: Fala aqui pra gente, a porta do seu comércio.
0: A porta do seu comércio, o que que você fala?
2: A porta do seu comércio tá emperrada e você rala pra poder abrir, ou ela tá bem lubrificada e é tranquilo? Só
0: isso.
2: Eu que ficava ralando.
0: Manda aí pra nós, que a coisa já manda o nome também do...
2: Não.
0: O nome do responsável, dá pra falar pra ele que é o que, ô senhor, não sei o que, não sei o que, não sei o que.
2: Vai passar um lubrificante.
0: Vai passar um lubrificante aí no, na porta aí.
2: É desengripante.
0: Desengripante. Nossa, meu Deus do céu.
2: Nossa, só estamos passando
0: hoje,
2: vergonha. Vamos tocar a música,
0: tá bom,
2: pelo amor
0: não,
2: de
0: vamos.
2: Deus.
0: Aqui, manda pra gente aí no WhatsApp 3239-3602. E vem falar com a gente, né, irmã? Também?
2: É, vamos conversar, gente. Vamos, hoje é sexta.
0: Oh, hoje nós tá gostando de papiar.
2: Só deixar um abraço aqui antes da gente sair pra Fani, que ela já interagiu com a gente aqui também. Falou que chorou muito com a música do Fico Assim Sem Você, do Claudinho Buchecha. Um abraço, Fani.
0: Isso aí, um abraço, Fani. Boa sexta-feira.

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1: Reportagem especial. Família Furlan busca reerguer empresa após incêndio. Dia 1º de outubro, dia do idoso. Mais saúde e proteção para viver mais e melhor. Com vacinação contribuindo para uma longevidade com autonomia. Compras de fim de ano, atenção aos golpes do Pix. Agência da Caixa retoma atendimento presencial em Três Corações após fim da greve. Rádio Notícia. Nando Ortiz questiona exclusão de comentários nas redes sociais da prefeitura e cobra esclarecimentos.

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1: Dani, a nossa dica de hoje é simples, fácil, rápida e barata, viu?
2: É água, Léo.
1: É isso mesmo, acertou, miserável. Tem gente que passa horas sem nem lembrar de beber água, cara.
2: Jura?
1: É isso mesmo.
2: Então facilita, né? Deixa uma garrafinha por perto e vai bebendo ao longo do dia.
1: Exatamente, manter uma boa hidratação é importante pro funcionamento do nosso corpo e também durante os exercícios. Uma vez eu fui no nutricionista e ele falava exatamente isso, sabe? Deixa uma garrafinha do lado e cada vez que você olhar a água, você dá um beijo nela. O que quer dizer isso? Você dá um gole.
2: Dá uma coisadinha, né?
1: É, exatamente.
2: Ó, então olha aí, tem uma garrafinha perto de você?
1: Nós temos uma,
2: eu
1: né?
2: Tenho.
1: A gente carrega pra onde a gente vai.
2: Cara, pra onde que eu vou, eu levo minha garrafa.
1: É,
2: tá até batida, já acho que tá precisando comprar nova.
1: Não, a minha eu não troco de jeito nenhum.
2: Ô, flamenguista.
1: A minha garrafa do Mengão. E aí eu tenho meta, né? Como ela tem 1,2 litros, a meta é tomar um de manhã. E, na verdade, com esse calor, né? Mas eu tenho vontade, o mínimo é um de manhã e um de tarde. Mas com esse calor, eu tomo até mais, viu?
2: Então, você toma bastante?
1: Eu tomo bastante.
2: Você toma muito. Isso
1: eu
2: aí.
1: Tomo.
2: E pra você, não, você já toma, né? E pra você que tá em casa, bebe água aí, né, criatura?
1: Exatamente.
2: Isso aí. Hoje foi a dica do dia, beba água.
1: É, a dica é fitness. Beba água, beba água, beba água, beba água.
2: Tem que colocar aquela música depois assim, ó. É, olha, olha, olha, água mineral.
1: É, verdade.
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1: Nota de falecimento. É com um profundo pesar que a família comunica o falecimento de Maria do Carmo Silva. O velório iniciou-se hoje à meia-noite. Seu corpo está sendo velado na Plamaf, de onde sairá o féretro hoje às 13 horas, para enterro no cemitério São João Batista. Familiares comunicam o falecimento de Maria do Carmo Silva, mãe da tia Sônia, ex-funcionária da creche Arca de Noé.
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0: E aí, Léo, será que o povo já chegou?
1: Bom, acredito que quem chega às 8 provavelmente tá chegando.
0: É.
1: Né? Dependendo da
0: onde for.
1: É.
0: Ou não, né?
1: Ou já chegou, já pode estar tomando um cafezinho.
0: Ou vai chegar só umas 8h10.
1: Vai que o ônibus atrasou. Então um abraço pra você. Um abraço pra você que tá aí dentro do ônibus atrasado, desesperado.
0: Nossa, Deus, indo ouvindo nós falar, ó, você tá atrasado.
1: É, já chegou, já acordou a sexta-feira aí, levantou com o pé esquerdo. Nossa. Perdeu a hora, levantou correndo, tá tudo descabelado. Aí saiu correndo no meio da rua atrás do ônibus pedindo pra ele parar.
0: Nossa, Deus do céu.
1: Nossa, ninguém merece acordar assim. Você já chega no 220.
0: Já chega doido já. Mas fica tranquilo que hoje é sexta-feira.
1: É, hoje é sexta.
0: Hoje dá pra relevar.
1: O alô do busão agora é pra você que tá atrasado. Não é nem pra aquele que tá indo trabalhar e nem pro que tá indo descansar. É pro que tá atrasado.
0: É pra quem tá atrasado.
1: É.
0: É isso aí. Mas eu quero saber, você tá atrasado, se não tá, manda aqui pra gente falar, eu tô muito atrasado. É. Manda aqui no 3239-3602. Isso aí, bom dia!
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0: Tem coisa que a gente reclama uma vez, tem coisa que a gente reclama todo dia, o buraco que ninguém arruma, a lâmpada que não acende, o lixo que vai ficando ali, um serviço que não funciona como deveria. E aí eu te pergunto, tem alguma coisa assim acontecendo aí perto de você? Então mostra pra gente, manda mensagem, áudio, foto ou vídeo para a Rádio Notícia, porque aquilo que incomoda você pode estar incomodando também muita gente, viu? Então pode mandar aqui pra gente no WhatsApp 35-3239-3606. Salva aí, 3239-3606. Viu? Fotografou? Gravou? Manda aqui pra gente, viu? Rádio Notícia, reclame aqui. Ô, irmã, deixa eu falar uma coisa pra você. O que você tem a falar? Tem alguma coisa perto do seu lá que incomoda?
1: Eu vou mandar um rádio notícia aí também. Lembrando, né? Até aproveitar e já falar. Gente, esse número do jornalismo que nós falamos aí, né? O 3606, ele não é ligação. Então, eu tenho uma coisa pra reclamar lá no meu bairro. Eu acho que tá faltando placa e sinalização. Sinalização, né? Placa e pintura no chão.
0: É? Tá faltando? Sabe o que você faz? Tira umas fotos, grava uns vídeos e manda lá no 3239-3606.
1: Exatamente. E lembrando também que se eu quiser mandar e eu não quiser me identificar, a gente tem também todo esse sigilo, viu, gente? Pode ficar tranquilo. Pode fazer denúncia aí, o que você quiser.
0: Manda
1: e seu
0: tudo
1: nome
0: anônimo.
1: Não será divulgado.
0: Nós não mostraremos quem é você. Só a gente que vai saber.
1: A gente. Só o pessoal do jornalismo.
0: Não, pessoal do jornalismo. Isso mesmo. Anônimo, acho que a gente fica mais à vontade, né, irmã? Pra
1: Sim.
0: poder reclamar.
1: É.
0: Inclusive, tem umas coisas na rua de casa também. Eu vou botar a boca no trombone também.
1: Às vezes a pessoa manda o áudio e tem medo da voz ser identificada.
0: Sim.
1: Então digita.
0: Só falar, não me identifique, não sei o quê, não sei o quê. E a gente vai colocar mesmo. A gente vai falar, não vai?
1: Vamos.
0: Isso aí.
1: A gente vai atrás mesmo, viu? Lá o pessoal no setor de jornalismo, eles fazem uma curadoria, né? Daquilo que recebe e vai atrás mesmo. Pode ficar despreocupado, galera. Bora!
0: Isso aí. Então, pode tirar foto, pode gravar. O que você tiver de material aí, manda pra gente aqui, pro pessoal do jornalismo, né? No 3239-3606, que a gente vai ajudar eles a resolver a situação. Não é isso, irmã?
1: É isso aí.
0: É isso aí.

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1: E aí, irmã?
2: E aí?
1: Temos pra nós agora.
2: Vamos mandar abraço?
1: Ai, vamos. Eu gosto de mandar abraço.
3: Então, mandar um abraço pra dona Maria Lúcia, que já tá ligadinha com a gente aqui. Pro Júlio lá da Serralheria, não é mesmo?
1: Alô, Júlio da Serralheria, um abraço pra você. Já tá trabalhando por aí, já tá firme, no batente. Já tomou café?
3: Falar em café.
1: Nossa, eu já tô... Alô, Valdir...
3: Alô, Valdineinha!
1: Será que a Valdineia tá escutando? Ô, nós falamos da Valdineia aqui todos. Valdineia, por favor, prepara o pão.
3: É, daqui a pouco a gente tá chegando.
1: Eu tô com fome, irmã.
3: Eu também.
1: É?
3: Ah,
1: então vamos tocar uma música pra nós poder...
3: E o ouvinte, ó, 2 minutinhos pra 8 horas.
1: Isso aí.
3: Será que o ouvinte, porque hoje, desde cedinho, a gente já teve ouvinte conversando com a gente.
1: Pois é, menino. Tinha uma que chegou 5 e pouco.
3: Foi. É, o pessoal acorda cedo.
1: Tá.
3: Vocês estão aí do outro lado, já tomou um café? E se tomou, tomou o quê?
1: É, mano.
3: Um cafezinho preto, assim, com pãozinho de queijo.
1: Um pãozinho com manteiga.
3: Nossa. Um pãozinho com manteiga no 30 segundinhos no micro-ondas.
1: Ai,
3: nossa,
1: que delícia. Nossa, acho que eu vou comer agora.
3: Gostosinho.
1: Que delícia.
3: Tchau.

0: 8 horas.
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1: Se uma nova tempestade chegar hoje, a sua casa estaria preparada? Hoje o Tropis vai falar sobre prevenção, segurança e principalmente do que você pode fazer antes que a próxima chuva chegue.
2: Moisés, não necessariamente está mal construída, né? O fator importante são as manutenções dos nossos telhados, entendeu? Não é que uma telha ali está solta, que ela está mal construída, então a gente tem que olhar um conjunto. Tá por baixo ali, o madeiramento, fixação, que é uma coisa muito importante, entendeu? Geralmente os próprios fabricantes das telhas, eles estipulam a quantidade de fixador de parafuso a tantos e tantos centímetros. Então, essa manutenção, calhas, isso que eu tô vendo, vejo muito a deficiência nisso aí, que pode estar acarretando progressivamente depois de uma tempestade dela, ocasionar isso que aconteceu na nossa cidade, né? Então a manutenção é tudo.
1: Manutenção, e você concorda, Ariana?
3: Concordo. Manutenção é o principal, né? O planejamento também, né? Do projeto, tudo deve ser feito bem planejado no projeto, mas a manutenção é muito importante. Porque com o tempo a calha vai entupindo, né? Tem sujeira, precisa ser, né, ter essa manutenção para limpeza, senão a hora que chega a chuva, não tem como correr na hora.
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3: Agora são 8:07 e vamos para as previsões dos signos. Começo de mês, vamos ver o que os astros preparam pra gente, né? E é claro, os números da sorte e a cor também de cada um. Áries é o meu, deixa eu ver o que eles prepararam pra mim hoje. Hoje você pode sentir vontade de resolver tudo de uma vez, mas vá com calma e escolha suas prioridades. No amor, uma conversa sincera pode colocar as coisas no lugar. Números da sorte, 8, 17, 29. E a minha cor e a sua cor, que é ariano, é vermelho. Touro, o dia favorece decisões práticas e organização, viu? Uma questão financeira merece atenção. E no amor, valorize mais os momentos simples e tranquilos. Números da sorte, 4, 22 e 35. E a sua cor de hoje é verde. Gêmeos, uma conversa pode trazer uma novidade interessante para você. Esteja aberto a ouvir antes de tirar conclusões, viu? Então fica calmo. No amor, uma mensagem inesperada pode movimentar o dia. Olha o que será, hein? Números da sorte, 6, 19, 31. E a sua cor de hoje é amarelo.
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0: essas músicas do Gustavo Mioto é gostosa também, né?
1: Ou então, eu ia falar, hoje é sexta-feira, a gente tá animado, mas a gente também tá apaixonada, né?
0: Ah, não, eu tô apaixonada. Você tá apaixonada?
1: Eu vou falar mais uma vez, eu sou uma mulher apaixonada.
0: Olha! Ah.
1: Mas sabe o que que é? Hoje a gente tá arrebentando nas letras,
0: hoje,
1: você viu?
0: Tá, hoje o trem tá bom. Nossa.
1: É, umas letras bonitas, a Fanny falando que tá chorando aqui junto com a gente.
0: Só no
1: love.
0: Nossa,
1: é,
0: tá gostosinho.
1: Só love. Aí, ó, já tocamos o Claudio Buchecha.
0: A próxima vem também, é?
1: Ah, não. Mas antes, vamos só mandar um alô aqui, ó, pro Geraldo. Mandando um abraço aqui pra gente. Muito, muito bom dia, senhor Geraldo. Deus abençoe o senhor, viu? Fique com Deus aí.
0: Bom dia, Geraldo. Um abraço pra você. Obrigada pela audiência,
1: exato,
0: né, Léo?
1: Exato. Fique aí com a gente até às 11 horas da manhã.
0: Isso aí. Aqui, eu tô muito feliz, cara. A gente entrou, o povo tá interagindo muito com a gente.
1: É. Ah, deixa eu só falar uma coisa. Ô, senhor Geraldo, pela foto aqui que a Dani acabou de abrir, eu acho... É, se o senhor for esse que tá de óculos, né? A gente tá vendo aqui uma foto do seu Geraldo, galera. Se esse for o senhor, por acaso, a filha do senhor tava participando aqui no sorteio do Dia dos Pais no ano passado. A gente fez um sorteio, uma promoção muito legal, sabe? Ah. É, cada dia da semana a gente soltava uma pergunta pra ver se o filho conhecia o pai.
0: Olha.
1: E aí teve dia de mandar foto. Eu acho
0: que
1: ele participou, ela, né? Participou ela. Com ele. Responde aqui se foi o senhor, tá, seu Geraldo?
0: Vamos ver se é ele. Tem também, você viu o que o Carlos
1: mandou? Ah, não, aqui.
0: Nossa.
1: Não,
0: meu.
1: Nada a ver, nada
0: não,
1: a ver.
0: É pra acabar com os piquinhos de Goiás.
1: Não, sacanagem. O Carlos Alberto, fala aí, ô irmã, pra galera que tá
0: Nossa,
1: em casa. O que que ele tá aprontando com a gente?
0: Ele acabou de mandar uma foto. A gente acabou de falar que tá com fome, né? Que a gente vai dar um tempinho, tomar um cafezinho. Ele acabou de mandar um... Acho que é um biscoitão com mortandela dentro, assim, e um cafezinho.
1: Um cafezinho, ah, nossa.
0: Ô, Carlos, você faz favor, que eu não sei aonde você tá, mas pode mandar pra nós.
1: Não, aqui, ó, qualquer um que for mandar foto de comida, gentileza, mandar uma porção pra nós aqui na rádio.
0: Por favor, cara.
1: Não, nossa. Sacanagem fazer vontade na gente.
0: Nossa, olha que delícia. Ah, não. Ô, me deu água na boca agora.
1: Aham.
0: A mortandelinha defumada.
1: Nossa, meu Deus. Não, vamos desviar, porque
0: não,
1: a gente já tá com fome. Vai ficar falando de comida,
0: nossa,
1: vai piorar.
0: Vou ter que tirar, então vou ter que pagar essa foto aqui. Não tô dando pra ficar olhando.
1: Clica em outra conversa aí e tira isso.
0: Ah, não, aquilo não dá, não.
1: É, mas aqui, vamos voltar pro nosso papo apaixonado?
0: Vamos.
1: Essa música que vai vir agora?
0: Vamos.
1: Ursinho de dormir, Armandinho.
0: Vamos ver.
1: Curte com a gente aí, galera.
0: Isso aí, gente. 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
1: Oito horas e 19 minutos. Para você que é canceriano, nascido de 21 de junho a 22 de julho. Você pode estar mais sensível hoje. Então, escolha bem as companhias. No trabalho, não deixe pequenas preocupações tirarem o seu foco. No amor, carinho será a melhor resposta. Os números da sorte para você é o 3, o 15 e o 27. A sua cor é o branco. Leoninos, nascido entre 23 de julho e 22 de agosto. Sua confiança estará em alta. Aproveite para tomar uma iniciativa que vinha adiando. No amor, não espere sempre que o outro dê o primeiro passo. Os números da sorte, 9, 21 e 36, sua cor é o dourado. Virginianos, nascidos entre 23 de agosto e 22 de setembro. Um dia produtivo, principalmente para colocar pendências em ordem. Evite querer controlar cada detalhe. No amor, dê espaço para que as coisas aconteçam naturalmente. Os números da sorte, 2, 18 e 30, e a sua cor é o azul claro.
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6: Agora são 8h32 e vamos ver o que os astros têm para Libra. Libra, você pode precisar escolher entre agradar os outros e fazer aquilo que realmente deseja, viu? Pense primeiro em você, tá? E no amor, diálogo e leveza ajudam bastante. Números da sorte, 7, 24 e 38. E a sua cor de hoje é rosa. Escorpião, sua intuição pode indicar o melhor caminho em uma situação que ainda está indefinida. No trabalho, mantenha a discrição. E no amor, fale sobre o que sente, viu? Números da sorte, 5, 16 e 34. E a sua cor de hoje é vinho. Sagitário, o dia traz vontade de sair da rotina, viu? Uma mudança de planos pode acabar sendo positiva e no amor, diversão e espontaneidade aproximam. Seus números da sorte são 11, 23 e 40 e a sua cor de hoje, sabe qual que é? Laranja.
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6: E dance, dance, dance.
7: Não, mas eu vou poder dançar muito não, sabe por quê, irmã? Que eu preciso, como que chama aquela palavra?
6: Que palavra?
7: Eu não tô sabendo poupar. Eu tô precisando poupar energia porque eu tô com fome, sabe?
6: Não, nem me fale. Nossa, vamos sair agora mesmo. Mas aqui, sabe o que tá me incomodando? A gente tá com fome e a galera tá mandando umas coisas de comer aqui, Léo.
7: Ô, dona Maria Lúcia, não, vamos situar o ouvinte. Gente, a dona Maria Lúcia mandou uma foto aqui.
6: Nossa,
7: de um bolo.
6: Meu
7: com
6: Deus.
7: Cobertura de chocolate e granulado.
6: Irmã, faz muito tempo que eu não como isso.
7: Nossa, nem eu, cara. Nossa. Nem eu não, até eu.
6: Ô, vou falar. Nossa!
7: Nossa! E ela mandou assim: bora, meninas, tomar café? Bora, dona Maria Lúcia. Manda
6: bora.
7: Aqui que nós vamos tomar café, sim.
6: Maria
7: ainda mais
6: Lúcia.
7: Esse.
6: Nossa, Deus. Maria Lúcia, pelo amor de Deus, na foto não adianta nada. Tem que mandar aqui pra nós.
7: É, só fazer vontade, sacanagem.
6: Nossa, cara, que delícia.
7: É. E aí, o nosso amigo lá, o senhor Geraldo, ele respondeu minha pergunta. Ele disse que sim, foi ele mesmo, a filha dele, Camila Chagas Oliveira, que indicou, sabe, que participou da promoção e ele ganhou o sorteio ainda do Dia dos Pais.
6: Ô, irmã, você tem a memória boa, hein?
7: A minha memória fotográfica é melhor.
6: Tá doido.
7: É, eu tenho. Quando eu estudava pra prova, eu fazia rascunho, sabe? E aí, na hora que eu tava fazendo a prova, eu lembrava exatamente da parte que tava lá no meu rascunho. A minha memória fotográfica é boa.
6: Tá louco. Não, e eu abri aqui, você só bateu o olho. Peraí, abre de novo, que eu tô achando que é tal pessoa. Nossa. Tá doido isso aí.
7: É verdade.
6: Quem mais tá falando com a gente?
7: E aí, agora, vamos atender também um pedido de música da dona Cida. Ela mandou um áudio pra gente. gente. Vamos ver o que ela tá falando.
6: Vamos ver. Deixa eu ver. O de baixo, o de baixo?
7: O de cima.
6: O de cima, esse aqui. Vamos ver o que ela tá falando aqui com a gente.
8: Bom dia, meninos. Um dia abençoado pra nós. Passando pra pedir uma música. Matos Matias, infidelidade. E mandar um abração pra Fani hoje, que tá lá no trampo. Pra minhas amigas todas aí, pra minha filha, pra Ana Luísa, pra Carol, meu filho Jorge. E dizer que estar com vocês na Tropical é bom demais.
6: Olha que gracinha. Isso aí, um abraço lá pra Fani, pras amigas. Pras amigas, pra todo mundo. Isso aí.
7: Ela mandou um abraço pra todo mundo, pra Fani, que já conversou com a gente hoje aqui também, né? Ela que tá falando lá do Vila Bela 2, Dona Cida.
6: Alô, Dona Cida, eu vou mandar essa pra você, Dona Cida. Escuta daí. Escuta daí que a gente tá daqui.
7: Isso.

0: Alegria, cara, obrigado. Obrigado pela oportunidade, por essa honra de estar aqui dividindo o mesmo palco com vocês, dividindo uma música linda, uma história maravilhosa. E eu tenho certeza que o Brasil inteiro vai cantar essa história de amor que a gente contou hoje.
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2: Tá animada, Leonara?
3: Yes.
2: Oh.
3: É, mãe, fala pra mim como que canta essa música.
2: Ah, essa. Vanessa, cadê o áudio? Pediu o áudio pra ela, ela cantando, até agora não mandou pra mim.
3: Ela não gosta da voz dela falando, só acho que ela vai mandar cantando.
2: Ah, que isso. Tem que mandar, como é que é o nome dela?
3: Maura.
2: Alô, Maura, manda um oi aqui pra nós, Maura. Manda um áudio aí, mostra que você pode sim, que a sua filha tá, como é que chama? Tá enganada. Ah. Tá enganada. A senhora manda, a senhora canta.
3: Não, agora ela tá no trabalho, ela não pode interagir.
2: Ah, né? Não, então interaja depois. Vamos interagir depois, agora não.
3: Ô, Dani, a minha mãe trabalha, cara, só segunda e sexta. Tá bom pra você?
2: Que?
3: É.
2: De segunda a sexta?
3: Não, segunda e sexta.
2: Oi?
3: É, não é, olha o português. Não é de segunda a sexta, é segunda e sexta.
2: Nossa, tem que pôr aquele negócio do cavalo.
3: Não, nunca, irmã. Que ah, isso, tá. Não. Só tô mostrando a diferença do português.
2: Tem que pôr. Ah, falar nisso hoje tem.
3: É,
2: você puxou o gancho. Você
3: achou que eu tava te dando uma tirada? Só todo gancho pra gente deixar todo mundo ligadinho. Pra quem tá do outro lado, tem algumas dúvidas, né? De português, né?
2: Inclusive eu.
3: Dúvidas em pronúncias. Já, não vamos falar que horas. Se quiser saber qual que é a dica de hoje.
2: Continua com a dica. Deixa eu perguntar uma coisa pra você.
3: Digue.
2: Você vai me xingar depois, mas também.
3: Ah, mano. Não. Olha lá o que você vai falar.
2: Vai ter rima hoje?
3: Ai, na hora que você fala, meu coração.
2: Gente, vai ter.
3: Não, deixa eu ver se eu vou conseguir. Calma.
2: Ai, irmão, para, você consegue. Vai ter e eu vou colocar o beat aqui pra você. Como que é o beat de...
3: Ah, daquele dia era tchu-tchá-tchá.
2: É, aí você vai falar. Você quer que eu coloque ou você quer que eu faça pra você?
3: Não, deixa, sabe por quê? Porque eu fui lá em casa
2: ontem.
3: Ela
2: tá ontem,
3: nervosa. Você viu o que fala, eu fico nervosa. Aí o meu irmão queria que eu fizesse, meu irmão Leléo Vascaíno Sofredor, ele queria que eu fizesse uma em ritmo de pagode. Falei, nossa, Leléo, aí você me quebra.
2: Nossa, Deus do céu, tem que trazer um pandeiro, então.
3: Exatamente. Então, até eu chegar ao final do programa,

0: próxima, deixa eu ver como que vai ser.
1: Isso.
0: Tá?
1: Então tá bom.
0: Mas pode ser que não tenha, pode ser que tenha e pode ser que tenha em ritmo de pagode.
2: Gente, pra quem quer a rima da Leonara hoje aqui, por favor, mande aí no 3239-3602. Pode mandar, porque ela tá nervosa, mas ela vai ter que... Se vocês pedirem, ela vai ter que fazer, gente. Não vai ter outro jeito.
0: Ai, meu Deus do céu.
2: Vamos mandar um alô pra Maria? Tá mandando mensagem aí?
0: Ó. A galera já tá falando com a gente aqui. Aqui, ó. A Guaraciaba tá falando. Sim, vamos ter rima.
2: Ah, foi ela que falou ontem.
0: Ontem ela cobrou. Ontem, infelizmente, não deu tempo, ô Guaraciaba. Inclusive, só aproveitar, né? Já falar com a galera, né? Ô Dani, que a gente não consegue atender todo mundo.
2: Isso.
0: Infelizmente, né? Graças a Deus, a gente tem aqui uma audiência muito boa.
2: Isso,
0: né?
2: Aí, pra você que tá em casa, eu com a Léo, a gente entrou e, tipo assim, tá tendo muita gente mandando mensagem, a gente tá conseguindo responder todo mundo,
0: isso,
2: né, irmã?
0: Isso, isso.
2: Mas...
0: O Tom
2: mas...
0: também não conseguia,
2: não,
0: né? É, lembrando que ele agora, nós estamos aqui por um período, né, irmã?
2: Isso mesmo.
0: O Tom tá...
2: Maldivas.
0: Livre, leve, solto.
2: Cara, ô, vocês perdeu, gente. Ele acabou... Eu vou falar, não tô nem aí. Ele acabou de vir aqui de bermudinha,
0: é,
2: chinelinho. Achei que ele tá indo pra praia. Não, na verdade ele tá, né? Maldivos.
0: É, mas é. Não, falei, ai, tá. Como assim, meu filho? Ele falou, gente, desculpa chegar aqui de chinelo e meia, mas é porque eu tava passando aqui perto e resolvi entrar. Cara, o Tom, quando ele tá aqui, primeiro que ele não fica só durante o horário de trabalho dele, né?
2: Não.
0: E quando ele vai embora, ele dá tchau 10 vezes.
2: É, isso mesmo.
0: Depois ele vai embora.
2: Se for, porque é. às vezes do nada a gente vai e tá lá no fundo.
0: Exatamente. Mas nunca vi, viu?
2: Isso aí, o Tom, já ele volta, pra quem tá com saudade dele aí.
0: É isso, é, já ele tá de volta. E só pra finalizar aqui, mandar um abraço aqui também pra Dona Marta. E ela também tá mandando um abraço. Ela tá mandando um alô pra Pâmela, pra Tayane, pro filho dela, Eduardo, pro maridão, João Bosco. E pra nós, e pra todo mundo que tá na sintonia. E aqui, mandou também aqui, ó. Pro meu gordinho, que é o Tom, né?
2: Ah,
0: já o Tom tá de volta, viu?
2: Isso aí.
0: Ela tá falando aqui que nós somos muito, muito divertidas e tá pedindo uma música. É, ela não fala exatamente a música, fala pelo menos um cantor, Dona Marta.
2: Isso aí, que a gente vai colocar aqui pra senhora.
0: Isso. E enquanto isso, vamos dar uma música animada?
2: Vamos.
0: Bora.
2: Essa é boa. Escuta aí. Léo, Ouvira Tropical.
0: É bom demais.
2: Ei.

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9: Oito horas, 54 minutos, você ligadinho na Rádio Tropical 95,7. E agora eu vou falar para você, capricorniano. De 22 de dezembro a 20 de janeiro. Você pode perceber que está mais perto de uma conquista do que imaginava. Continue firme, mas não esqueça de descansar. No amor, demonstre mais seus sentimentos. O número da sorte para você é o 10, o 25, o 33. A sua cor é marrom. Aquário, de 21 de janeiro a 18 de fevereiro. Uma ideia nova pode abrir uma possibilidade interessante. Converse com pessoas de confiança e escute opiniões diferentes. No amor, surpreender pode ser melhor do que planejar demais. Os números para você, 1, 20, 37, a sua cor azul. Peixes, 19 de fevereiro a 20 de março. Hoje, o melhor caminho é não carregar problemas que não são seus. Preserve sua energia. No amor, um gesto simples pode dizer muito mais do que grandes declarações. Os números para você, 12, 26, 39 e a sua cor é o lilás.
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6: 9 horas.
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11: Passam a entender essa cultura, né, de prevenção. E o governo entender que não é só injetar dinheiro para dar resposta, a gente vai viver melhor. Japão, por exemplo. Japão, a gente fez um curso com a equipe deles, da JICA, certo? De terremoto. É terremoto Brasil. A gente sente aí, lá na região norte do Brasil, sentimos 3 graus, 5 graus, né? Na escala. Então, o que acontece? A gente está preparado. Ou vai acontecer um terremoto no sul de Minas? Não sei, mas nós fizemos curso. Eles prepararam a gente. O Japão viveu terremotos. Aí já entra na área da engenharia. Olha o que aconteceu com vários países no Japão. O que eles fizeram? Opa, vamos melhorar isso aqui. Vamos melhorar a questão da inundação também, né? Fizeram rios, canalizaram os rios com maior extensão. O protocolo, né, do Japão, a gente tem um protocolo que chama protocolo de Kyoto. A gente segue aquelas recomendações. Uma criança lá na escola, com 5 anos de idade, ela já sabe como, onde ir e onde buscar abrigo. Aí eu já tentei fazer isso aqui em Três Corações.
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13: Todo mundo quer saber o que rola no mundo dos famosos.
14: É, mas eu gosto de uma fofoca, viu?
15: Léo Dias entrando no ar. Ontem a gente foi chamado de Léo Dias, tá? Eu acho que foi o Mercinho que falou. Ele tava igualzinho.
14: Nossa, mas eu gosto da fofoca.
15: Nossa, mas a gente só tá trazendo informação, gente.
14: Não é
15: fofoca, pô.
14: Não, a gente. Gente. E pode contar pra mim, viu? Porque eu sou um túmulo.
15: Eu também sou, sabe por quê? Porque depois eu esqueço. Não tem perigo.
14: Não, eu não esqueço, não.
15: Ih, minha filha, isso tem uma coisa que eu falei que a minha memória fotográfica é muito boa, mas a outra...
14: Aqui.
15: Você pode me contar um segredo e falar, Leonardo, não conto pra ninguém. Pode ficar despreocupado, porque eu não vou nem lembrar.
14: Deixa eu falar uma coisa pra vocês. Se tiverem fofoca, pode fazer igual vocês vão fazer lá no jornalismo. Pode mandar foto, vídeo, print. Não é? No jornalismo eles precisam, né? Poder ajudar. Tal. Aqui pode mandar.
15: É só pra saber mesmo com todos os detalhes.
14: Mas não pode ser anônimo.
15: Ah,
14: anônimo não.
15: Com você tem que dar nome aos bois, né, Dani?
14: Por favor, eu não vou repassar, mas... E pode mandar.
15: Mas você quer saber.
14: Vídeo, print, áudio. Manda tudo, manda tudo.
15: É, irmã, mas aqui...
14: O que nós temos pra hoje?
15: Então, o Pablo, né, mais conhecido como Pablo do Arrocha, não deu muito bom pra ele não, sabe?
14: O que aconteceu?
15: Ah, ele tinha um show pra fazer lá pros States, lá, né, nos Estados Unidos. Mas ele teve que cancelar as apresentações porque parte da equipe dele teve o visto negado.
14: Ah, você tá brincando. Por que será?
15: Então, aí é essa parte.
14: Ele não falou.
15: Não.
14: Mas fica
15: e eu acho que também quando nega, eles não.
14: Acho
15: não
14: que eles
15: falam,
14: não ficam falando
15: não
14: por quê, né?
15: Não. Então, o dia que eu fui tirar o meu visto, o meu deu tudo certo, eu não tive esse problema.
14: Tem vontade de ir pra fora, irmã?
15: Não tem.
14: Não?
15: Não, eu tenho vontade mais de explorar o Brasil.
14: É?
15: Oh. É? Nossa, filho. Não, mas é verdade, eu tenho mais vontade de ficar por aqui mesmo, ir pra, pro Ceará, esses lugares de dunas e praias e calor.
14: Mas é bom ter, né, irmão? Uma hora a gente não sabe, a oportunidade de bater na porta, você, ó, linha na pipa, fia.
15: Então, eu já sou mais enraizada, eu não tenho, não tenho vontade nem de mudar de cidade.
14: Quê? Eu, minha filha, você fala pra mim assim, fia? Cê...
15: Bora.
14: Aham.
15: Começou a frase, você já fala bora, não precisa nem terminar.
14: Não pode levar, não tem problema. Compro tudo lá, largo tudo aí. Nossa, irmã, eu não tô nem aí. Eu
15: não
14: vou.
15: É possível. Ah, não, eu não, eu já sou uma agarrada.
14: Não, eu sou muito e tô nem aí. Eu só vou assim, ó.
15: Entendi.
14: Fala vamos que eu falo bora.
15: Entendi. Então, mas o bora pro Pablo e pra equipe dele não...
14: Deu ruim.
15: Deu ruim.
14: Deu ruim. Mas ele, então, deve que ele ou parte daqui passou e metade ficou pra trás. Não tem como, como é que vai tocar
15: não
14: sem
15: tem
14: o resto?
15: Como. É. Aí eu porque é a banda, né? Não tem como.
14: É a banda. E aqui eu vou falar uma coisa pra você. E o povo que assistiu o show deve ficou bravo, né?
15: Então, o que você faria?
14: Eu? Ah, cara, eu acho que numa situação dessa eu acho que eu entenderia, mas eu iria querer o meu reembolso.
15: É, exato.
14: E assim, é ruim porque a gente se programa pras coisas, né? Tipo assim, você fica na animação, nossa, esse final de semana vai ser show, não sei o que, não sei o que. Não acontece,
15: não
14: cara.
15: Tem, Eu ia ficar mais preocupada com o dinheiro. Devolvendo meu dinheiro, tá tudo certo.
14: Gente, pra quem não sabe, Leonara, ela é muito calculista. Então, tudo que você manda, ela tem ali na...
15: A Moisa me chama de Dona Dila. Alô, Sodila, um abraço.
14: Nossa,
15: sou cria do Sodila.
14: Nossa, não é mesmo? Por isso que a tua mesa já é ali colada nele. Vocês combinam, vocês dão certo. Ah, irmã, mas eu vou falar uma coisa pra você. Eu ficaria de boa, assim, fazendo um reembolso e tal, mas ficaria chateado. Mas será que eles vão voltar de novo? Vai tentar e vai voltar? Com certeza, né?
15: Aí agora uma nova data não foi divulgada, né?
14: Uhum.
15: Aí a gente precisa ver. Porque eu não sei como que faz pra regularizar um visto negado, né?
14: Nossa, e pior que, tipo, nos States é tudo mais difícil, né?
15: É,
14: mas tem que ver. Eu acho que ele deveria dar um show de graça agora pra galera lá.
15: Hã? Se ele não tá conseguindo ir, como que vai fazer um show de graça,
14: depois,
15: mulher?
14: Se ele conseguir... Pra poder dar um agradado na galera, porque senão... E aí eu vou fazer uma pergunta também pra quem tá ligadinho aí com a gente, aproveitando o gancho. Se você já tivesse comprado o ingresso de um show e tal, e fosse cancelado por esse motivo, né? Por um motivo bonitinho, você ficaria chateado ou você entenderia a situação? Ou pra você ser igual a Leonara, fazendo o reembolso, tá tudo certo?
15: Assim... Coisas canceladas em cima da hora é muito ruim,
14: não,
15: né?
14: É ruim.
15: Mas cancelando em cima da hora, devolvendo meu dinheiro, Brasil.
14: Brasil. É isso aí, gente. Então manda aqui pra gente no WhatsApp 3239-3602. É isso aí.
15: Vamos aproveitar que a gente tá falando dos Estados Unidos, né? Aí você falou 36 e vai falar 02.
14: Nossa. É meu apelido. Não, meu apelido é o One.
15: Não, Tio é outra One. Dani que daqui a pouquinho...
14: Isso mesmo.
15: Ela vai chegar aí trazendo uns 5 centavos, como diz o Tom, né? Do que vai acontecer no Cidade Revista.
14: É isso aí. Alô, Dani, daqui a pouco... Não, daqui a pouco não, vai demorar um cadinho.
15: Não, vai demorar um pouquinho, mas aguardamos Daniele Leite
14: isso
15: já
14: aí,
15: nos nossos estudos.
14: Isso aí. Aqui tá cheio de Dani.

0: agora. Uma pausa rápida, piadas e charadas. Está no ar o Conta Aí, com o Guto, o locutor de inteligência artificial.
1: Bom dia!
2: Bom dia,
1: Guto. E o Conta Aí de hoje é charada.
2: Vamos ver, vamos ver.
1: O que é que tá sempre na sua frente, mas você nunca vê?
2: O que você acha que é, irmã?
3: Nossa, tá na sua frente, mas você nunca vê. Tá na sua frente, mas você nunca vê.
2: Ar...
3: Tá na sua frente.
2: Ar.
3: Os cílios. Os tá cílios. Na sua frente, mas você nunca vê.
2: Vamos boa, ver. Boa. Vamos
3: ah,
2: ver.
3: Eu acho que acertei.
2: Vamos ver, vamos ver.
1: Pensou aí? Não é parede.
2: Ah, não.
1: Embora
2: é parede.
1: Esteja bem ali. E você vai chegar lá mais cedo ou mais tarde.
3: Uai. Cílios, então não é.
1: É?
3: Não.
1: O futuro.
2: Ah.
1: Tá sempre na sua frente, mas ainda não dá pra ver. Essa
2: boa.
1: Faz pensar, né?
3: Faz.
1: Tem
3: muito.
1: Uma piada ou charada boa?
3: Manda pra nós.
1: Manda pra gente no WhatsApp 3239-3605. Vai que a próxima é a sua.
0: Adorei. Essa foi mais uma.
3: Boa.
0: Aí, se fez você rir ou pensar, já valeu.
4: Vamos, churrasquinho!

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0: Ó, eu posso te fazer uma pergunta? Tem alguma coisa acontecendo aí perto da sua casa que você gostaria que alguém mostrasse? Pode ser na rua, no seu bairro, no caminho para o trabalho, um problema que tá ali já faz dias, sabe? Um serviço que precisa melhorar. Uma situação que todo mundo comenta, mas continua do mesmo jeito. Faz o seguinte, conta aqui pra gente. O Rádio Notícia quer ouvir quem vive a cidade todos os dias, que é você. Pode mandar mensagem, áudio, foto ou vídeo pelo WhatsApp no 35-3239-3606. Mostra pra gente o que tá acontecendo. Rádio Notícia, reclame aqui. Irmã.
1: É o zap zap da denúncia.
0: Por favor, gente, se tiver, manda. Manda que a gente vai ajudar, né, irmã?
1: Não, com certeza. O setor de jornalismo, nós falamos mais cedo, né? Eles Isso têm aí. Um trabalho muito sério em relação ao Rádio Notícia, né? Que a gente recebe aqui. E eles vão atrás mesmo.
0: Isso aí. Então, se você tiver qualquer áudio, foto, vídeo, manda no WhatsApp. Que lá pro jornalismo que eles vão, né? Vão... botar a boca no trombone também.
1: Exato. Tá aí muito tempo esperando por uma iluminação? Manda aqui. Tem um buraco que tampou, choveu, deu ruim? De novo? Manda aqui.
0: Buraco é o que mais tem, né?
1: É, buraco então, tá complicado.
0: Então é isso. Se você quer fazer uma reclamação, pode ser anônimo também, né, irmã?
1: Pode ser.
0: Se você não quiser dar seu nome nem nada, manda aqui, pode mandar a mensagem. É, igual eu falei, áudio, foto, vídeo, pelo WhatsApp 35-3239-3606.
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3: Cara, hoje eu tô animada, viu? Sexta-feira.
4: É sexta. Automaticamente.
3: Nossa, eu tô animada. Tô animada. Aqui, você viu que a dona Yolanda mandou mensagem pra nós?
4: Então, ontem ela mandou um alô aqui pra gente também. Não deu tempo da gente interagir com ela. Bom dia, dona Yolanda. Um abraço pra senhora.
3: Bom dia, dona Yolanda. Já lavou roupa aí? Ela lava roupa todo dia.
4: Vamos ver o que ela tá falando. Vamos ver se ela já lavou. Eu acho que ela tá fazendo uma coisa diferente, viu?
3: Deixa eu ver. Vamos ver.
5: Bom dia, Dani, tudo bom? Tudo bem, meu serviço pra mim, tudo bem?
3: Bom dia.
5: Deixa eu ver, tá. Tudo bem, meu serviço, vocês aí, vou tomar café? Vou tomar café, um café com bolachinha aqui. Acabei de levantar agora mesmo, não vou cedo mais não, porque os anos tem muito cedo. Trabalhei muito já na roça, será que eu... Pra descansar, né?
4: Exato.
5: Fica tranquila, né?
3: Isso aí.
5: Tudo bem, meu serviço, você... Como chamar uma outra companheira tua, Ida? Esqueci o nome dela.
4: Leonara, dona Yolanda.
5: Você
4: se
5: divertiu demais. Ei, ai, nossa senhora. Mas tá bom, eu também quando fui bem arrumadinho, bovinha, passou pro papo de arrumar também não. Minha menina também, mesma coisa.
4: Ela é organizada.
5: Ai, é ruim mesmo, então. Você manda uma bonita pra mim, manda hoje pra mim. O Eduardo Costa. Por 20 anos, você toca pianista, por favor. Todo mundo, minha família, meu neto trabalhando, todo mundo.
4: Graças a
5: Deus. Minha filha descansando para chegar ao serviço, as crianças para a escola. Eu tô aqui, eu tô tomando um cafezinho aqui, com bolacha, café com leite. Ah, é bom, né?
3: Bom,
5: com
3: fome.
5: Tem um bom fim de semana, abençoado pra vocês dois aí, viu?
3: Obrigada.
5: Daniel, você conhece o seu nome dela?
4: Pode me chamar de Léo, dona Yolanda, é mais fácil decorar. Eu
5: tenho 20 anos, viu, velho? Costa, tá acabando de ouvir você aqui, eu me tropicar, é bom demais. Fico com Deus, bem, um abraço.
3: Alô, dona Yolanda. Hoje não lavou roupa, não, oi? Tá achando que é meio estranho.
4: Tá chuviscando, você viu ela falando?
3: Ah,
4: aqui dentro do estúdio a gente não consegue ver.
3: Não consegue ver, não.
4: É, mas as notícias que a gente deu de manhã, tava falando que tava com previsão, né? Uma
3: cesta chuvosa. Tá com previsão, isso mesmo.
4: Não tá não fazendo aquele frio, né?
3: Ah, não, tá bom demais. Tá, dona Yolanda, um abraço pra você, viu? Obrigado pela audiência. Amanhã, se Deus quiser, dá pra lavar roupa. O prosa ruim do Carlão já mandou os áudios aqui, né?
4: E cutucando pra variar.
3: Deixa eu ver o que que... Ô, Carlão, vamos ver o que que tá falando aqui.
6: Alô, Sabrina!
7: Ô, vocês duas, hein?
3: Alô, bom dia, Carlão!
7: Vocês duas,
3: bom dia!
7: Vocês não é fofoqueira não, né? Vocês só passam informação, sei bem, tá? E a Leonardo tá me devendo, ela sabe, né? Meu medicamento é hoje,
4: sobrou, chegou, coitado.
7: Do time dela. E a Dani, ontem nós erramos, viu, Dani?
4: Nossa.
7: Nós erramos porque não foi arroz doce, foi canjicada. E outra, tua vasilha eu entreguei. E eu vou te entregar aqui, porque você tem ciúme das tuas vasilhas.
3: Eu tenho.
7: E até a vasilha do pote de sorvete, você tem ciúme. Você quer que entregue no outro dia. Então, tá, o programa da ciência é muito bom. Continue.
3: Obrigada.
7: Assim. Fica em paz. Tá bonito!
4: Tá bonito, Carlão!
3: O Carlão, ele é gente boa, né?
4: Ele é gente boa e muito prosa ruim.
3: 5 metros de altura o homem tem, misericórdia.
4: E eu não tô devendo nada pra ninguém, não, viu? É a sobrinha que tem que ganhar presente, a sobrinha não tem que dar presente, não.
3: Cara, como que pode eu ser sobrinha do Carlão, Léo?
4: Você viu?
3: Aonde que Deus mete pequeno? A gente? Que mundo pequeno. Ele mandou outro áudio aqui, deixa eu ouvir. Vamos ouvir.
4: Vamos.
7: Esqueci de pedir a música.
3: Ah, qual que você quer?
7: Toca aquela música lá dos flamenguistas. Mal acostumado, mal acostumado.
4: Com certeza.
7: Você me deixou
4: mal acostumado. Ô, Dani, ó, vou te colocar dentro do que ele quer dizer com isso. Que mal acostumado é porque o flamenguista é mal acostumado de tanto que ganha.
3: Ele tá por dentro.
4: É por isso. Bora, vamos ouvir.
3: Ê, Carlão, essa é pra você, hein, Carlão?
4: Caraca, é tu.

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2: Léo, vamos chamar o Guto agora?
3: Então, a gente sabe que Guto é cultura, né?
2: Isso aí.
3: E cada hora que ele aparece tem uma coisa diferente.
2: Quem que é o Guto? Fala pra galera.
3: Bom, o Guto é o nosso locutor de inteligência artificial que faz parte aí esse mês, né? Comemorando um ano de existência.
2: Um ano?
3: Um ano. Nossa. Gutinho, nosso queridão.
2: Um aninho de vida.
3: Vamos ver o que, ele tá falando?
2: Vamos ver. Vamos ver o que, ele tá mandando aí pra nós.
3: Bora, Guto.
4: Curiosamente, por que bocejo é contagioso? Só de ouvir alguém falar em bocejo, já deu vontade de bocejar aí? Não é impressão sua. Ver alguém bocejando, ouvir falar sobre bocejo e até pensar nisso pode fazer você bocejar também.
2: Falar nisso, a gente tá...
3: Nesse minuto,
2: a gente tá bocejando. E a gente tava ouvindo antes também, a Leonora começou a abrir a boca aqui. Ô, irmã, você tem muito isso? Eu tenho. Eu tenho também. Vamos ver o porquê disso. Tudo tem um porquê, né?
3: É.
2: Vamos ver o porquê.
4: Os cientistas ainda estudam exatamente por que isso acontece.
2: Por quê?
4: Mas o chamado bocejo contagioso está relacionado à maneira como o nosso cérebro responde ao comportamento de outras pessoas. Agora vem o problema. Depois de ouvir tudo isso, tenta não bocejar.
3: Não dá.
4: Conseguiu?
3: Não.
4: Curiosamente, porque todo dia tem alguma coisa que a gente ainda não sabe.
2: Isso aí, Leonardo bocejou umas...
3: Nossa,
2: eu contei, foi umas 5 vezes aqui. Que isso, irmã?
3: Total bocejo contagiante, viu, Guto? Obrigada.
2: Adorei, amanhã tem mais.
3: É.
2: Curiosamente.
3: Isso.
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2: Ó, leva um vida de empreguete, não sei o que, a 7.
3: Eu pego a 7.
2: Eu não tô cantando muito mais não, você fica falando que eu fico errando as músicas. Ô, vamos mandar um alô agora pras meninas da faxina.
3: Isso, alô, dona de casa, você que já tá na labuta aí desde
2: nossa
3: cedo, ouvindo a nossa ladainha e trabalhando.
2: Isso, eu vou falar uma coisa pra você, cara, trabalhar assim e tal, cansa, mas o serviço de casa não tem como não.
3: Sabe por que eu acho que eu concordo com você? É porque eu acho que o serviço nunca acaba.
2: Exato, mas sabe por que não acaba? Principalmente pra gente mulher, cada hora a gente quer fazer um trem.
3: Exato.
2: Entendeu? Aí não acaba.
3: É.
2: A casa tá limpa, você fica inventando de ficar limpando os trem. A casa tá bonitinha. Agora eu vou limpar dentro do guarda-roupa.
3: Eu sou bem assim, viu, ô irmã? Às vezes chega lá, o meu dia, né? O dia oficial da faxina lá em casa é no sábado. E às vezes eu consigo adiantar alguma coisa na sexta e no outro dia eu invento uma coisa diferente pra poder fazer.
2: Tô louco.
3: Falar, não, já que eu, tal coisa já tá limpo, eu vou fazer isso daqui então.
2: Ah,
3: sabe?
2: Não. É. Mas mulher, sabe o que eu gosto? Eu gosto, tipo assim, limpar a casa, tá tudo, tipo, nos trinques, cheirosinho. Toma um banho, lava o cabelo.
3: Nossa!
2: Aí você deita, assim, ali no sofá, na cama. Eu gosto de açaí, come um açaizinho, um negocinho.
3: Eu sou quase igual a você, eu tenho exatamente isso. Depois da casa tá limpa, eu também estar. E aí, depois de lavar a cabeça, aí eu gosto de fazer a unha.
2: Eu não gosto muito de fazer
3: aí
2: unha.
3: Assim, ó, lava o cabelo, enquanto o cabelo molhado ali, ele tá refrescando nesse calor, você vai fazendo a unha, sabe? Nossa, adoro.
2: Dá uma sensação de paz, né?
3: É, 100% limpo, tudo limpo, né?
2: Eu puxando o gancho, vou fazer uma pergunta aqui pra quem tá na faxina, pra quem tá aí faxinando. Você, quando acaba a faxina, o que você gosta de fazer?
3: É.
2: Né? O que você gosta? Manda aqui pra gente no WhatsApp, 3239-3602. Eu não gosto de fazer mais nada.
3: Mas a gente só tá falando da parte boa da faxina, né? Mas a gente tem também, algumas tarefas dentro da faxina que são muito chatas de fazer.
2: Sim.
3: Pra você, qual que é? É estender roupa que você tinha falado aquele dia? Ontem, eu acho.
2: Estender, eu gosto de lavar, mas estender eu não gosto muito, não.
3: Eu também não gosto de estender muito, não. Mas eu acho também uma parte negativa é o lavar o banheiro, sabe? Então eu gosto, assim... Quando o meu TDAH não me atrapalha, eu gosto de acordar, organizar, pra depois limpar.

0: pra depois dar uma limpada.
1: Isso, aí eu vou, organizo tudo, coloco o meu robô lá e enquanto isso eu vou lavando o banheiro, sabe?
2: O robôzinho ajuda, né?
1: Ajuda, ajuda, porque aí vai te adiantando a fazer outras coisas, sabe?
2: É, ou não,
1: mas nem
2: ajuda.
1: Sempre eu consigo seguir, o meu TDAH não é, eu não consigo seguir 100% essa ordem toda semana não, sabe? Às vezes eu vou organizar o quarto, aí eu pego uma coisa de um quarto e vou levar pro outro, aí eu não volto naquele quarto pra terminar, aí eu vou no outro, eu já vi que tem
2: Nossa.
1: Outra coisa, e de lá eu já, sabe?
2: Ah não, eu vou catando tipo assim, da sala, vem vindo, acaba na cozinha, quando vem, ó, que chega na área, eu taco água e pronto, e eu gosto de tacar água também.
1: Ah não, é...
2: Taca água, a gente nem fica passando pano de... não.
1: E a galera do outro lado, gosta de quê?
2: Pois é, fala aí pra gente, do que vocês gostam, 3239-3602, igual eu falei também, manda pra gente, depois que você faz aquela faxina, o que você gosta de fazer?
1: Isso.
2: Né, irmã?
1: Exato, conta
2: Isso
1: pra aí. Nós.
2: Conta pra nós que nós estamos te esperando, nós quer saber.
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2: A gente volta muito rápido.
1: Ah, assim que é bom.
2: Nossa.
1: Podia ser só falando.
2: Eu gosto. E fofoca. Vamos de fofoca de novo.
1: É, agora a fofoca é financeira, hein, irmã?
2: Nossa, então vai pegar pesado.
1: É.
2: Agora o trem vai ficar sério.
1: Falou do bolso, aí dá ruim,
2: Nossa,
1: hein?
2: Principalmente com você, né, dona Leonara?
1: É?
2: Que é... tem que fazer aquele barulhinho... Ou eu vou baixar aqui o barulhinho de dinheiro pra você.
1: Ah, boa!
2: Sling.
1: Solta aí a botoneira do dinheiro. Irmã, mas quem tá no prejuízo é o Cauã, da dupla Matheus e Cauã, viu?
2: Que aconteceu?
1: Ah, ele tava fazendo, tá ainda, né? Fazendo uma obra na casa dele. E aí, ele tá tendo aí um prejuízo financeiro e um prejuízo milionário, viu? Ó, achou! Isso aí. Bom, ele tá fazendo aí, ele tá construindo a própria mansão. Segundo ele, ele já gastou mais de 7 milhões de reais na obra. É, isso mesmo. E a obra tá parada há quase 3 anos.
2: Nossa! Mais
1: Imagina,
2: de quanto?
1: Mais de 7 milhões. E ele também relatou problemas relacionados à construção, né? É, será que o pedreiro dele também deu calote igual nós estamos acostumados? Porque tem pedreiro que marca e não vai nada, né? Pede dinheiro antecipado e chega na hora, não vai.
2: É, eu vou falar uma coisa pra você, irmã. Mais de 7 milhões é muito dinheiro, cara.
1: É muito dinheiro e tem um agravante aí. Ele também afirmou que ele tá enfrentando perseguição. Será que ele deu uma ameaçada lá e aí virou contra ele?
2: Ah, mas aqui, eu vou falar uma coisa pra você. Quando a gente fala de mais de 7 milhões...
1: É, ó, tá louco aí. É. Aí não tem jeito não.
2: É muito dinheiro, cara.
1: É, ele disse que ele tem laudo. E tem uma perícia sobre o que foi feito na obra. Então, eu acredito que o problema seja realmente com o pedreiro.
2: É.
1: Né? Nossa, pra chegar nesse nível.
2: Mas eu vou falar uma coisa pra você. Ser passado pra trás com mais de... Não, e o... Nossa, cara, o pior, ele... Gastou isso tudo e a obra tá enrolada.
1: E tá parada, muito dinheiro e ainda não chegou no final. Mas e a galera do outro lado aí? Gente, vocês teriam coragem de gastar mais de 7 milhões de reais numa obra?
2: Ah, você teria, irmã?
1: Se eu tivesse dinheiro, sim. Eu teria. Assim, mas assim, se eu tivesse muito mais, que esse dinheiro não impactaria aí no meu bolso, eu gastaria, sim. Tudo pelo conforto.
2: Cara,
1: né?
2: eu acho que eu também teria coragem, mas tipo assim, ah, não, se eu fosse passado pra trás, nossa, o pau ia
1: doer. Ah, não, aí não.
2: Nossa, eu sou doida, irmã.
1: Não, dá não. Fala não. Aí pra gente.
2: Isso aí, gente. Você que tá aí do outro lado, ouvintes, manda aqui pra gente no 3239-3602. Você teria coragem de gastar mais de 7 milhões numa obra? E se descobrisse e fosse passado pra trás, o que você faria? E ó, já que a gente tá falando de Matheus e Cauã...
1: Bora!
2: Essa é boa, irmã. Nossa!
1: Bonita! Tá bonito! Como
2: é isso aí. É, tá bonito. Agora são 9h48, ouvir a Tropical.
1: É bom demais.

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3: Ó, essa todo mundo conhece, viu? Hoje a gente vai voltar no tempo com a Menina Veneno do Hit. Isso mesmo, ela foi lançada em 1983 e foi um dos maiores sucessos da carreira do cantor e marcou a música brasileira nos anos 80. Gente, essa é boa, viu? Essa é muito boa. Então, ó, aumenta o som e vem cantar essa com a gente. Hit Menina Veneno.

0: 10 horas.
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4: Motociclista fica em estado grave após colisão frontal na rodovia MG-179 entre Pouso Alegre e Machado. Homem foi preso após incendiar a casa da ex-mulher em Senador Amaral. Polícia Civil faz reconstituição de homicídio em Três Pontas. Mandante do assassinato do mototaxista em Pouso Alegre foi condenado a 12 anos de reclusão. Guarda Municipal de Varginha apreende moto barulhenta e conduz motoqueiro para a delegacia.
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4: Motociclista fica em estado grave após colisão frontal na rodovia MG-179 entre Pouso Alegre e Machado. Ontem à noite, um motociclista de 44 anos ficou em estado grave após ter a moto colhida por um carro na rodovia MG-179 entre Pouso Alegre e Machado, quando o automóvel fazia ultrapassagem. A vítima sofreu múltiplas fraturas e foi socorrida intubada pelo SAMU para o Hospital das Clínicas Samuel Libânio, em Pouso Alegre. O motorista do carro não sofreu ferimentos. Homem foi preso após incendiar a casa da ex-mulher em Senador Amaral. Um homem foi preso em Senador Amaral, na região de Pouso Alegre, depois de ter incendiado a residência da ex-companheira. Ele arrombou a casa da vítima e, como ela não estava lá, incendiou o imóvel, que ficou completamente destruído pelas chamas. Ninguém ficou ferido. De acordo com a vítima, ela e seus familiares vinham sendo ameaçadas por ele. O homem foi encontrado pela polícia em um bar próximo à casa da ex-mulher, preso e levado para a delegacia de Pouso Alegre. Polícia Civil faz reconstituição de homicídio em Três Pontas. A Polícia Civil de Três Pontas realizou ontem de manhã a reconstituição

0: descrição do homicídio de Luiz Otávio Clemente, de 29 anos, que foi morto a facadas por uma mulher de 38 anos no dia 15 do mês passado. O objetivo foi esclarecer a dinâmica do crime para a conclusão do inquérito. Durante o procedimento, todo o quarteirão foi isolado. A mulher tinha sido presa em flagrante no dia do crime, mas foi solta algumas horas depois. Ela continua respondendo ao inquérito em liberdade. Mandante do assassinato do mototaxista em Pouso Alegre foi condenado a 12 anos de reclusão. O mototaxista e proprietário de uma empresa de mototáxi, Vadson Gonçalves, de 27 anos, sofreu uma emboscada e foi executado com 15 tiros no bairro São Geraldo, em Pouso Alegre, no dia 10 de julho de 2024. O mandante do crime, Lucas da Silva Gomes, de 25 anos, foi condenado à pena de 12 anos de reclusão em regime inicialmente fechado. A sentença foi proferida no Fórum de Pouso Alegre. O executor do crime, de 27 anos, está preso e ainda será julgado em data a ser definida pela Justiça. Guarda Municipal de Varginha apreende moto barulhenta e conduz motoqueiro para a delegacia. A Guarda Municipal de Varginha abordou um rapaz de 24 anos que conduzia uma motocicleta em alta velocidade, fazendo manobras perigosas pelas ruas da Vila Pinto. O condutor, que não possui carteira de habilitação e colocava pedestres em risco, foi conduzido para a delegacia de plantão. A moto, com escapamento aberto, fazendo muito barulho, foi multada e recolhida no pátio do Detran.
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4: Vamos acompanhar o relato de um ouvinte, morador do bairro Jardim Paraíso, que procurou a nossa reportagem para contar uma situação enfrentada por ele na tentativa de conseguir atendimento médico e um encaminhamento para um especialista em ortopedia. O ouvinte relata as dificuldades encontradas para conseguir atendimento e manifesta sua revolta diante da situação. Ele também chama a atenção para o que considera um problema enfrentado por muitos moradores ali. A grande procura por atendimento nos PSFs e o número limitado de vagas disponíveis. Vamos ouvir agora o relato do ouvinte, que conta o que aconteceu e apresenta a sua opinião.
5: Eu levantei 5:30 da manhã e fui no meu PSF aqui no postinho, pedi para a médica me dar um encaminhamento para me consultar com um ortopedista na colônia. Primeiro eu tenho que passar aqui no meu PSF. Cheguei antes das 6, tinha 9 pessoas na minha frente e eu fui o 10º. Quando foi 6:30, tinha 30 pessoas na fila para ser atendido. 6:50 chegou os funcionários. E a equipe é grande que trabalha no PSF. Para começar, nem tem mais PSF. O nosso PSF aqui encontra fechado, que precisa de reforma. Aí estão atendendo uma igreja católica. Às 7:00 mandou nós entrarmos, falou que só conseguia agendar 10 3 pessoas para consultar com a médica amanhã ainda. Hoje não seria possível. E agora é época de política, eles costumam vir na casa da gente, prometer um monte de coisa, fala que vai acabar com as filas, que vai investir na área da saúde. A gente fica revoltado.
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7: E aí, já matou? Então presta atenção porque eu vou ajudar, mas só um tiquinho. Você tem isso desde pequeno e provavelmente alguém já usou isso hoje.
8: Uai.
7: Dani, eu tô achando que você já sabe.
8: Eu não sei.
7: Não entrega. Você aí do outro lado, manda seu palpite. Às 10h30 eu conto.
8: Lascou, eu não sei não.
9: Ó, a gente já tem resposta aqui.
8: Ó, vamos ver.
9: Não,
8: eu?
9: Mas a gente só vai falar a resposta depois, que o Guto falar a resposta, a gente não sabe, né?
8: Cara, eu não sei. Ele tá perguntando pra mim, Guto, pelo então, amor de Deus, não sei.
9: É seu, mas você não usa. Provavelmente alguém já usou hoje.
8: É, provavelmente você já usou quando era... Tu fala? Quando era bebê, não sei o que, provavelmente você... Não sei.
9: Ah, eu... Ah, Guto, não sei não. 10h30 você volta e conta pra gente.
8: É, por favor, porque eu tô... Agora eu tô curiosa, cara. Tem como... Ô, irmã, não tem como nós pular bloco, não?
9: Não, tem que esperar o Gutinho. Vamos seguir a risca.
8: Vamos esperar. É. Tem gente falando com a gente aí, irmã?
9: Tem, a gente tem a nossa querida ouvinte aqui, a Maria Picelli. Ela tá mandando um abraço pra gente e tá falando que amanhã é aniversário tanto dela quanto da mãe dela, a dona Tereza. É, a dona Tereza vai fazer 80 anos. Elas são lá do bairro Novo Horizonte.
8: Alô, dona Tereza, parabéns.
9: É, e vamos colocar ela... na lista amanhã. Vamos falar das duas aqui novamente, hein?
8: Vamos colocar ela na lista.
9: Isso mesmo.
8: Um abraço, Maria Picelli. Maria Picelli?
9: Isso.
8: Isso aí. Quem mais, irmã?
9: Aí a gente tem aí também a dona Sônia. Ela mandou um áudio pra gente. Vê se você acha ela aí pra gente poder soltar.
8: Dona Sônia.
9: Isso.
8: O primeiro.
9: Manda aí.
10: Bom dia, meninas. Falar a verdade pra vocês, não gosto de fazer nada.
8: Nem eu.
10: Não gosto de fazer nada, mas faço de tudo.
9: Sacanagem.
10: Lavo, passo, cozinho, faço comida, faço tudo. Tudo. Limpeza, tudo.
8: Nossa.
10: Mas não gosto de fazer nada. Não faço porque sou obrigada, não gosto de ver na sujeira. Deixa eu falar com você, meu bem. Fala a hora com mais frequência pra nós, por favor.
8: Tá.
10: O Tropical com vocês é bom demais. Eu
8: Alô.
10: Não tô falando nome, que até eu gravar esse nome.
8: Não.
10: Então tá bom, um abraço.
9: Um abraço.
8: Um abraço, dona Sônia.
9: Pode chamar de meninas, né, Dani? Não tem problema,
8: meninas,
9: não.
8: É melhor.
9: É
8: melhor. Os nomes, nossa, é tudo meio estranho, né? Meio.
9: Aí
8: quem
9: fica
8: mais
9: difícil.
8: Tá falando com a gente?
9: Aí a gente tem também a Marilene, mandar um abraço pra ela. E ainda no nosso assunto aí, né, da nossa enquete, ela respondeu que ela detesta passar roupa e limpar o fogão. Mas que ela também gosta da casa cheirosinha. Mas essas são as duas atividades, assim, que não é muito boa,
8: é
9: não,
8: difícil,
9: pra ela.
8: Gente,
9: ela não é muito
8: difícil.
9: Chegada, não.
8: É difícil. A gente gosta das coisas limpinhas, mas às vezes dá uma preguicinha de limpar.
9: Então, né?
8: Só que tem aquilo também. Quando a gente começa a limpar, a gente fica com preguiça. Mas quando
9: empolga.
8: A gente começa, empolga. Aí quer limpar até o teto.
9: É verdade. Nossa, isso é verdade.
8: Nossa, minha filha, esses dias lá em casa, eu tava querendo pintar até a parede.
9: Não, mas
8: foi me parando. Não, minha filha, calma.
9: Devagar com a dor, que o santo
8: é
9: de barro.
8: É, dá uma calmadinha aí.
9: Eu sou tipo isso também, viu? Eu descobri na internet. Ó, uma dica aí, galera, de limpa rejunte. Você taca água sanitária assim no rejunte. Depois você coloca papel higiênico e deixa. O rejunte do banheiro lá de casa, ele é branco. Tem que ver que beleza. Só que aí agora eu quero fazer isso toda semana, porque
8: Nossa.
9: Já tá tudo preto de
8: Taca
9: novo.
8: Taca o quê? Taca...
9: Água sanitária no rejunte e cola o papel higiênico assim por cima,
8: Sai
9: sabe?
8: Tudo?
9: Fica uma beleza, só que gasta papel higiênico pra
8: burro. Nossa, Deus.
9: E tem que fazer sempre também, porque não dura, mas
8: compra,
9: tá bom.
8: Compra aqui as baratinhas.
9: É, comprar um só pra limpar rejunte.
8: Isso, aqui é bem ruim mesmo, bem miserável.
9: É. E aí a gente tem também aí o Josuel, lá da Fazenda Ponte Alta, ele tá pedindo uma música pra gente.
8: Alô, Josuel. Ah, Josuel. Deixa eu ver, qual que é o final do número dele?
9: Tá salvo pelo nome mesmo, Josuel.
8: Deixa eu ver se é o mesmo que eu conheço. Ah, eu
9: acho...
8: Não tem
9: foto.
8: Eu acho, sabe quem que eu acho que é? Eu acho que ele é o esposo da Letícia, que mandou mensagem pra gente ontem.
9: É? Ele vai falar o nome da esposa aí.
8: Ah, vamos soltar o áudio dele?
9: Bora.
8: Deixa eu ver.
11: Aúba!
12: Alô,
11: dia.
12: Josuel!
11: Aqui quem fala é o Josuel, da Fazenda Ponte Alta.
12: A voz em relação.
11: Eu queria estar pedindo uma música pra Letícia.
12: Ó! Oh.
11: E pra minhas filhas Manuela e Isabelle, Zé Neto Cristiano, vocês e Deus.
9: Que lindo!
11: Obrigado!
12: Ai, que gracinha.
9: Ai, que linda. Ai, fiquei até arrepiada.
12: Cara,
9: olha,
12: o Josuel, ele é muito bonzinho. Ele é a esposa dele, eu conheço eles. Uhum.
9: Gracinha.
12: É, que gracinha. Aô, Letícia, pra você que tá ouvindo aí. Olha que gracinha.
9: É, então bora.
12: Vamos soltar? Essa é pra você, Letícia. Diretamente do Josuel.
9: Do maridão pra você, Letícia.
12: O amor tá no ar, mano.
9: Que lindo. Hoje nós estamos arrebentando.
12: Hoje nós estamos arrebentando, isso aí. Bora lá.

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1: Agora são 10h21 e vamos dar os parabéns, Léo?
2: Chegou a hora de apagar a velinha. Vamos cantar. Oi!
1: Meu cabelo e bolo guaraná. Eu quero bolo guaraná. Falar pra você, cara, até esses tempos de férias, às vezes vai chegar um bolo aqui pra mim, porque tá louco aí. Nossa, todo dia eu peço, não tá chegando nada, nenhuma fatia fina. Aqui, vamos dar os parabéns?
2: Bora!
1: Hoje quem tá fazendo aniversário é a Maria de Lourdes Nagel. Parabéns, Maria!
2: Também, Crisimara Aparecida Ribeiro, a Preta, lá na Fazenda Santa Rita.
1: Parabéns, Preta, Deus te abençoe. Também a Maria Eduarda Ribeiro Borges, lá no Jardim das Alterosas. Olha, lá no meu bairro.
2: Aí, ó. Aí, minha vizinha.
1: É, se não conseguir trazer o bolo aqui, pode levar lá em casa.
2: Aí você traz, entrega lá, você traz pra cá. Francisca Isabel Pereira, também. São Bento Abade, ela também é conhecida como Preta, viu?
1: Alô, Preta. Miguel e Samuel Gêmeos, lá no sítio das Alterosas, na Cota.
2: Parabéns pra todos vocês!
1: Parabéns, é isso aí. Muitos anos de vida, felicidades, boas surpresas, sonhos. Que todos os sonhos realizem. E lógico, aquele dinheirinho que a gente ama, né? Eu sempre falo de dinheiro. Você gosta de dinheiro, né, Léo?
2: Money.
1: Parabéns, galera!
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0: Não tem como, gente, de manhã ficar desanimado com o sinal.
1: Tem não.
0: Nossa. Tum, tcha, tcha.
1: English com pancadão, entendi
0: não. Não. Aqui, tem alguém falando com a gente aí?
1: Tem sim. A Maria Aparecida tá falando conosco aqui. Ela é mais conhecida como a Cidinha, lá do Santo Afonso. Ela mandou um áudio muito legal pra gente, irmã.
0: Vamos escutar.
1: Acha ela aí. Ela tá como Maria Aparecida Correia, mas ela é a Cidinha do Santo Afonso.
0: Qual que é o telefone dela?
1: Tá, Maria Aparecida.
0: Maria Aparecida Correia, o áudio. Vamos ver o que ela tá falando com a gente.
2: Bom dia, meninas.
0: Bom dia.
2: Ouvindo a Tropical aqui com vocês.
0: Opa.
2: E me divirto bastante com as brincadeiras, com os... Vocês são muito alegres,
0: mas gosto de rir.
2: Eu sou a Cidinha aqui do Santo Afonso. Mas eu tô aqui na faxina também, limpando uma. Já limpei a frente da casa, lavei tudo que tava cheio de folha. Lavei a garagem, tá tudo limpinho a frente. Agora tá cheirosa. Que eu já
0: Ai, que delícia.
2: Borrifei um desinfetante, dá pra ficar bem cheiroso. Eu também não gosto de ficar na sujeira.
0: Deus me livre.
2: Gosto de limpar bastante. Mas tenho preguiça. Eu não tenho preguiça de lavar roupa. Amo lavar roupa. A lavo até na mão.
1: Nossa,
2: mas
1: senhora.
2: Eu odeio passar. E não gosto de roupa jogada também.
1: Ah, eu também não.
2: Então eu pego e passo. A cada 15 dias eu junto tudo e passo. Mas faxina é bom, depois termina, né? Tchau, meninas. Fica com Deus. Um abração.
0: Tá. Um abraço pra você, Dona Maria.
1: Olha. O melhor da faxina é quando termina. Foi a melhor frase em relação à hora da faxina de hoje. Adorei, Dona Cidinha.
0: O melhor da faxina é quando termina. É isso mesmo.
1: É igual aquele meme que a Eliana pergunta pro menininho: o que você mais gosta na escola? Ele responde: de ir pra casa.
0: Cara, eu já vi.
1: Nossa,
0: já vi.
1: Nossa, maravilhoso.
0: Essa é boa. Não, cara, ela foi longe. Ah, isso mesmo. Gostei, Mari. Gostei. Essa frase eu vou guardar, vou até anotar aqui.
1: É.
0: Quem mais tá falando com a gente?
1: Não, aí agora é a Lid. Ela é um exemplo mesmo,
0: Lid,
1: cara.
0: Ela
1: é aqui. Não, primeiro, olha a foto do café da manhã dela,
0: deixa
1: cara.
0: Deixa eu ver.
1: Pão integral.
0: Ô, louco!
1: Mamão. Eu acredito que seja um mamãozinho com chia, tá? E esse pão integral, um queijo, alguma coisa assim. É um queijo, ô Lid?
0: Deve ser um queijo.
1: Não, ela é muito fina. Ela é muito fina.
0: Ô louco. Ah, lembrei de Faustão. Ô louco, meu.
1: Ô louco, meu. E aí ela respondeu assim que hoje ela não foi treinar, não. Que ela tá descansando. E é isso mesmo. Eu não sei se você sabe, Dani. Mas quem treina, né? É, você ganha mesmo. Você tem um resultado. É no descanso.
0: Isso mesmo.
1: Quem tá virando aí rato de academia e quer treinar de domingo a domingo, não é bem assim, não.
0: Nossa,
1: viu, gente?
0: Eu preciso voltar ratona.
1: É.
0: Alô pras ratonas de academia, um abraço pra vocês.
1: É isso aí.
0: Ah, ela mandou aqui, ó, é semente de chia
1: aí,
0: e ovo com queijo. Ô, louco.
1: Ah, é ovo. Ah, então aquela parte ali é a clara, ó. Nossa. Eu achei que era queijo.
0: Nossa, que delícia. Mas é queijo também, ó. Pão, é pão, ovo, queijo e do lado ali uma mãozinha com chia. Você
1: aí,
0: tá
1: ó.
0: Doido, rapaz?
1: É.
0: Oh, bom, viu? Muito bom. Isso aí, Lid. Pode trazer. Nós não gostamos muito, não, mas pode trazer também.
1: Não, gosta sim, quem falou que não. Eu só não gosto de cebola, minha filha. O resto.
0: Eu não gosto de chia, não, sai fora.
1: Nossa, não dá nono, hein?
0: Nossa, traz de café da manhã um bacon aí que eu como.
1: Aqui, vamos atender um pedido de música lá do Josuel.
0: Quem? Josuel?
1: Isso.
0: Ah.
1: Ele mandou um áudio aí pra gente, ó.
0: Ah.
1: É o de cima.
0: Ah.
1: Solta aí pra ver.
0: Esse aqui, de 13. Deixa eu ver, esse aqui. Peraí, deixa eu ver qual que é.
1: Vai! Isso!
3: Opa, bom dia. Aqui quem fala é o Josuel, da Fazenda Ponte Alta. Eu queria estar pedindo uma música pra Letícia, minha esposa, e pra minhas filhas Manuela e Isabel, do Zeneto Cristiano, vocês e Deus. Obrigado!
0: Essa que nós já tocou.
1: É, uai.
0: Vamos ver o próximo, Carmen. Essa nós deu uma comida de
1: tá
0: bola aqui, peraí.
1: O que o menino tá falando aí, pô?
0: Peraí, José, você vai botar outro áudio teu aqui.
3: Opa, a nós de novo. Uai, eu acho que a música foi errada, porque amanhã vai me matar eu, ué.
0: Não é possível.
3: É vocês e Deus. Eu não sei se ainda vai tocar.
0: Uai.
3: Mas eu acho que aquela música lá não é ela, não, viu?
1: Então, Na próxima a gente toca.
0: Na próxima a gente vai tocar pra você, José. Nossa, olha pra você ver. Olha pra você ver, errando a música.
1: Ó, o José falando, você me quer. Não, é só explicar pra ele. Sabe o que, que é, José? Porque às vezes nem todas as músicas a gente tem aqui. Então, pra não deixar o ouvinte sem a sua música, a gente toca uma música do cantor.
0: Isso, tá? Isso mesmo.
1: Mas aí a gente já vai pedir aqui internamente pra baixar a música e a gente toca na próxima pra você.
0: Isso.
1: Explica
0: mesmo
1: aí pra Letícia, Nossa Senhora. Vai arrumar, vamos arrumar pra tua cabeça, não, viu?
0: Letícia, dá uma acalmada aí que a culpa. Vou jogar aqui. A culpa foi minha. A culpa foi da Dani. Não, tadinho, do Josué, não, tadinho.
1: Não,
0: tadinho.
1: É.
0: Senão ele fica. Eu vou tocar pra ela, o Josué. Quem mais, irmã? Tá falando com. O Mercinho colocou aqui, ó. Ô, louco meu. Que eu tinha falado.
1: Ah, ou ele pode. É, pode ser disso mesmo que ele falou, né?
0: É, foi do Ô Louco Meu que eu falei do. Do Faustão.
1: Ah, verdade, eu tinha até esquecido. Aí agora a gente já tem aqui alguns ouvintes participando da resposta do Guto. Mas vamos esperar o Guto falar a resposta da enquete.
0: Vamos.
1: E aí depois a gente chama eles e a gente vê se eles acertaram ou não.
0: Isso mesmo, pode ser então. Já a gente volta. Aqui, aproveitando, eu quero mandar um alô. O Pedro Lucas, um amigo meu. Alô, Pedro, um abraço pra você. Ele faz faculdade comigo, falou que tá adorando o programa. Mandou um áudio ontem. Menina, tá falando lá dentro da sala, lá pra todo mundo.
1: Um abraço, Pedro.
0: E ontem também, eu encontrei uma avó de um amigo meu na rua. Ela reconheceu e tal, e pediu pra me mandar um abraço pra ela. A Dalva, Léo, vou mandar um abraço pra ela.
1: Um abraço,
0: ela Dalva. É a avó do Samuel. Um abraço, viu, dona Dalva. Obrigada pela audiência. É, vamos cantar a música do... Quem que pediu a música do Zezé de Camargo e Luciano?
1: Foi a Lid.
0: Foi a
1: Lid. Antes da gente tocar a música, posso mandar um abraço rapidinho, dá tempo?
0: Pode. Então,
1: ó, eu queria mandar um abraço pra Jaque, a esposa do Luiz, o locutor aqui da nossa rádio, porque ela profetizou que um dia eu estaria aqui.
0: Olha!
1: Um abraço, ô Jaque!
0: Isso aí, Jaque, um abraço. É do Luiz?
1: Esposa do Luiz.
0: Ai, todo mundo fala que ela é uma belezinha.
1: Ela é maravilhosa.
0: Oh, meu Deus.
1: Maravicharos.
0: Jaque, aparece por aqui pra eu conhecer você também, né? Isso aí, vamos tocar agora Sem Medo de Ser Feliz, com Zezé de Camargo e Luciano.

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0: abriu espaço agora para você mostrar o que está acontecendo na sua rua, no seu bairro e na sua cidade. Então, mande aqui a reclamação, a crítica, foto, vídeo, áudio pelo nosso WhatsApp no 35-3239-3606. Isso aí, salva o número e chama a gente quando tiver alguma coisa que merece atenção. Rádio Notícia, reclame aqui. Você mostra e a rádio dá voz. Irmã,
1: vamos... Sabe aqui um resumo do que é esse Rádio Notícia nosso?
0: Fala,
1: eu não sei
0: nós.
1: Se é da sua época, né? Se é mais nova. Que tinha um programa que eu também esqueci o canal. Enfim, o que interessa é que o programa chama CQC. E aí ele dá certinho, porque o CQC que o pessoal via na televisão é o que o nosso jornalismo da Rádio Tropical faz por você.
0: Não, e manda, igual a gente falou já anteriormente, né, Léo? Se a pessoa não quiser se mostrar, pode ser anônimo,
1: isso,
0: né?
1: Isso,
0: e o que você tiver lá de foto, de vídeo, manda aqui pra gente.
1: Manda que a gente corre atrás.
0: Isso aí, igual eu falei, né? Você mostra e a rádio vai dar voz. Então manda pra gente no 35-3239-3606.
1: Isso.
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6: Se uma nova tempestade chegar hoje, a sua casa estaria preparada? Hoje o Tropis vai falar sobre prevenção, segurança e principalmente do que você pode fazer antes que a próxima chuva chegue.
7: Moisés, não necessariamente está mal construída, né? Um fator importante são as manutenções dos nossos telhados. Entendeu? Não é que uma telha ali tá solta, que ela tá mal construída, então a gente tem que olhar um conjunto, tá por baixo ali, o madeiramento, fixação, que é uma coisa muito importante, entendeu? Geralmente os próprios fabricantes das telhas, eles estipulam a quantidade de fixadores de parafuso a tantos e tantos centímetros, então essa manutenção, calhas. Isso que eu tô vejo muito a deficiência nisso aí, que pode estar acarretando progressivamente a depois de uma tempestade dela, ocasionar isso que aconteceu na nossa cidade, né? Então a manutenção é tudo.
6: Manutenção, e você concorda, Ariana?
8: Concordo. Manutenção é o principal, né? O planejamento também, né, do projeto, tudo deve ser feito bem planejado no projeto, mas a manutenção é muito importante, porque com o tempo a calha vai entupindo, né? Tem sujeira, precisa ser, né, ter essa manutenção para limpeza, senão a hora que chega a chuva não tem como correr na hora.
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2: Ah, que gostoso. Bom, a nossa dica de hoje, irmã, é a clássica. Mal com L ou mal com U. Como que eu vou saber quando que eu vou usar? Não sei. Mas ó, vai saber sim, sabe por quê? A dica é muito fácil.
3: Fala pra mim como que é.
2: Ó, toda vez que eu vier aqui explicar qualquer coisa, eu vou dar uma dica pra não ter confusão, certo? Então ontem, o mas sem o i, a gente substitui por porém na frase. Se a frase tiver sentido, ok. A mesma coisa pro mal. Eu tô na dúvida se eu vou usar o mal com L ou mal com U. O mal com L é o contrário de bem. Então, eu substituo por bem. Se a frase tiver sentido, ok. Ou seja, hoje eu acordei mal. Vamos substituir? Hoje eu acordei bem. Ou seja, mal com L.
3: Gostei.
2: É. Agora, o mal com U é o contrário de bom. Vamos substituir, então. Primeira frase. Eu estava de mau humor. Eu estava de bom humor.
3: Nossa,
2: simples assim.
3: Adorei, muito simples.
2: Que lindo, o português é lindo.
3: Adorei, viu? Amanhã tem mais?
2: Amanhã tem mais, fica ligadinha aí.
3: Arrasou!
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10: Pertence a você, mas quem vive usando são as outras pessoas. Léo, Dani, Guto, viu?
11: Agora ficou óbvio.
12: Agora eu entendi.
10: Quem acertou de primeira e quem só entendeu depois que eu contei.
12: E eu só entendi depois.
13: Então, ó, eu também só entendi depois, mas eu vou falar aqui apenas quem acertou, não quem errou, tá? Nós tivemos ouvintes aqui, ó.
12: Quem? Fala pra nós.
13: A Guaraciaba, o Giovanni e a Yasmin, parabéns.
12: Parabéns, eles acertaram.
13: Acertaram.
12: Ganhou R$100 a Leonardo.
13: Ah, vai esperando.
12: Bom demais.
14: Nota de falecimento. É com um profundo pesar que a família comunica o falecimento de Maria do Carmo Silva. O velório iniciou-se hoje à meia-noite. Seu corpo está sendo velado na Plamaf, de onde sairá o féretro hoje às 13 horas, para enterro no cemitério São João Batista. Familiares comunicam o falecimento de Maria do Carmo Silva, mãe da tia Sônia, ex-funcionária da creche Arca de Noé.
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19: Com quem que a gente vai falar agora, Leonara?
13: Vamos chamar ela, sua xará?
19: Vamos chamar ela, Dani... Não, não pode.
13: Não, Daniele Leite.
19: Daniele Leite, fala com a gente. Bom dia!
20: Bom dia, Dani. Bom dia, Leonara.
13: Bom dia. O que você tem pra nós hoje?
20: Então, em clima de... nós estamos em clima de eleição, né?
13: Exato.
19: Isso aí.
20: Hoje a gente tem uma participação exclusiva da juíza eleitoral, a Karen Lavoura. Ela traz pra gente, meninas... dicas do que pode e o que não pode nessas eleições de 2026. E vocês aí que estão ouvindo, fiquem atentos às dicas que ela vão dar pra vocês, tá bom?
13: Exatamente.
20: Pra quem
13: quer
20: não
13: saber
20: sabe,
13: qual que é a dica? Tem que ouvir.
20: Isso tem aí. Que ouvir.
19: Pra quem não sabe, domingo tem eleição, né?
13: É, né? Porque alguém dar... não sabe, hein?
19: Ah, às vezes não sabe e essas dicas vai ajudar, né?
20: Sim.
19: Vamos falar sabe. Tudo, vocês vão falar tudo isso, né? No...
20: Isso, ela vai dar dicas importantes do que pode, o que não pode, com, o que, que você precisa levar para fazer, né, a votação. Então, fica ligadinho aqui na Rádio Tropical. O Cidade em Revista começa já já. E vocês, para conferir todos os detalhes aqui do Cidade em Revista, vocês também podem conferir todos os detalhes pelo site radiotropical.net.
19: Isso aí, adorei. É. Obrigada, Dani.
20: Obrigada, meninas.
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19: Chegou a hora triste, ai, meu Deus.
13: É, eu tô dançando aqui, parei. Ai. Agora é hora de dar tchau.
19: Mas tá bom.
13: Tchau, hoje, obriga!
19: Hoje rendeu, hoje... Tchau. Tchau e obrigada. Hoje rendeu, gente. Hoje eu né, e a Léo, quero agradecer a todo mundo que participou. Desculpa que a gente não conseguiu, né, Léo?
13: Atender todo mundo,
19: atender,
13: né? Infelizmente,
19: igual,
13: não dá.
19: Igual eu falei, a gente entrou, a gente tá tendo uma audiência muito grande que a gente não esperava, né? Graças a Deus, tipo assim, o povo interagindo muito.
13: A audiência da Rádio Tropical é muito boa.
19: Isso aí. Pra quem não sabe, pra quem tá perdido, a gente tá aqui, mas o Tom já já volta, né, Léo?
13: É, o Tom tá de férias, viu, gente? Já já ele vem tomar conta aí do programa dele.
19: É isso aí. A gente fica por aqui. Até amanhã, se Deus quiser. Amanhã, sábado, a gente tá aqui também das 6 às 11. E eu acho que dá tempo. Gente, ela... Deixa eu falar uma coisa aqui.
13: Ela tá nervosa.
19: Não, calma. Ela tava preocupada, que ela falou assim, não vai dar tempo de eu fazer a rima. E ela tava feliz, que ela tá nervosa. Vai dar tempo sim, que eu adiantei os trem aqui. Vai, Leonara, solta.
13: Ai, meu Deus. Ó, eu tô nervosa, hein. Vamos lá. Tchau, tchau, tchau, tchau, tchau.
19: Deixa eu fazer pra você.
13: Então, lá. Ai, tchum, a nossa tchum, manhã tchum, foi linda. Tchum, o dever tá terminado. Tchum, a gente aqui se despede e te espera no sábado.
19: Ai, que beleza. Cara, beijo. Muito bom. Gente, por hoje a gente vai ficando por aqui. Sextou, graças a Deus. Obrigada pela companhia durante a semana toda. Curtam o final de semana. Se cuidem, fica com Deus. E amanhã a gente tá aqui, né?
13: Até amanhã. Beijo.
19: Beijo e fui.
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Alô, meus amigos, bom dia. Bom dia, Cidade em Revista está no ar na edição do dia 2 de outubro de 2026. Aquele grande abraço a você que nos acompanha a partir de agora. Luiz Carlos de Freitas e junto com toda a nossa equipe, levamos até você os principais fatos, informações e reportagens que são destaque em nosso município e também na região. Acompanhe o trabalho de entrevistas e reportagens de Graziela Mello, Daniele Leite, Elison Gonçalves e Zezinho Rodrigues, trazendo assuntos que movimentam a nossa cidade. E lembre-se que nas notícias, ao final do programa, o complexo policial é por conta de Donizete de Almeida. Fique com a gente, se informe e participe. Hoje, dia 2 de outubro, forte abraço à dona Maria de Lourdes Nagel. O bairro não foi comentado aqui, mas está aniversariando hoje. Cris e Mara Aparecida Ribeiro, a Preta, na Fazenda Santa Rita. Maria Eduarda Ribeiro Borges, no Jardim das Alterosas. Francisca Isabel Pereira, Preta, no em São Bento. Miguel e Samuel Gêmeos, Sítio das Alterosas, na Cota. E Tereza Batista Picelli, 80 anos. A dona Tereza também não foi mencionado aqui o bairro, mas a gente fica, com certeza, desejando votos de muitas felicidades e vida longa aos nossos homenageados.

0: 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O tempo hoje em nossa região.
1: Nesta sexta-feira, mudança no tempo deve marcar a tarde. A previsão de chuva com temperaturas variando entre 17 e 25 graus. Então, para quem ainda tem compromissos ao longo do dia, vale sair preparado e não esquecer o guarda-chuva. No sábado, o tempo continua instável. A previsão também é de chuva, com temperaturas mais baixas entre 16 e 21 graus. O clima deve ficar mais ameno ao longo do dia. No domingo, a possibilidade de chuva permanece. Termômetros devem marcar mínima de 16 e a máxima de 24 graus. Então, mesmo com a elevação da temperatura durante a tarde, a recomendação é acompanhar as atualizações da previsão antes de planejar atividades ao ar livre. Resumindo, o fim de semana deve ser de temperaturas mais amenas, possibilidade de chuva em Três Corações. Fiquemos atentos então às condições do tempo e tenha um bom fim de semana. Manchetes de hoje. Processo seletivo simplificado oferece vaga temporária ou vagas temporárias para fisioterapeuta e oportunidade de estágio para estudantes de administração. Projeto Âncora retoma reuniões neste sábado e Padre Francisco convida a comunidade para participar de espaço de acolhimento e ajuda mútua. No Rádio Notícia de hoje, após reclamação sobre o retorno de cirurgia de catarata, diretor do SER4 esclarece orientações e cuidados no período pós-cirúrgico. Saúde Municipal é alvo de reclamações no Rádio Notícia. Ouvintes relatam demora para consultas, agendamentos e encaminhamentos para especialistas. Prefeitura de Três Corações anuncia transporte público gratuito nos dias 4 e 25 de outubro. Eleições 2026, confira dicas importantes para votar com segurança e tranquilidade. No giro de esporte de hoje, o projeto Molecada do Odilon Rezende participa do bairrinho e busca professores de educação física para trabalho voluntário com as meninas. Hoje é dia de relembrar os principais acontecimentos da semana e conferir o resumo com os destaques que foram notícias em nosso jornal Cidade em Revista. Fim de semana chegou, é hora de programar o lazer. Ouça daqui a pouco as principais dicas de eventos, atrações culturais de entretenimento, aproveitando o fim de semana em Três Corações. Cidade em Revista no ar. Bom dia.

0: 11:07. Bom dia.
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0: Primeiro assunto de hoje, agora vamos falar sobre eleições 2026. A votação acontece nesse domingo, todos nós estamos cientes e o eleitor precisa ficar atento às orientações da Justiça Eleitoral antes de sair de casa. E para esclarecer as principais dúvidas, o Cidade Revista recebe a juíza Karen Cristina Lavoura Lima. Ela é juíza eleitoral da 27ª Zona Eleitoral de Minas Gerais, não é? E sediada em Três Corações. Ela é responsável também pelos municípios de São Bento Abade, São Tomé das Letras. A magistrada ainda atua como juíza de direito do Juizado Especial de Três Corações. Durante a entrevista, Karen Lavoura apresenta as recomendações necessárias para a votação e explica o que mudou nessas eleições de 2026, o que é permitido e o que é proibido no dia do pleito. Além, claro, de orientar o eleitor sobre os cuidados que devem ser tomados para votar com tranquilidade e segurança. Acompanhe a entrevista.
2: Muita gente pensa que para votar é imprescindível levar o título eleitoral. Mas, na verdade, o que o eleitor precisa apresentar é um documento oficial com foto. Esse documento pode ser a carteira de identidade, o passaporte, certificado de reservista, carteira de trabalho, carteira de categoria profissional reconhecida por lei, carteira nacional de habilitação, a CNH. O aplicativo e-título também pode ser apresentado, desde que o eleitor já tenha cadastrado as impressões digitais na Justiça Eleitoral e possua fotografia do documento digital. Inclusive, essa documentação pode até estar fora da validade. O que é imprescindível mesmo é que o documento esteja legível e que ele possa comprovar a identidade do eleitor por meio da sua apresentação.
0: Ok. Prosseguindo aqui agora. Agora nós vamos falar sobre as eleições, né? Estamos falando sobre as eleições. E falando no que mudou nas eleições de 2026, neste ano, o eleitor deverá escolher dois candidatos diferentes para o Senado. Fique ciente disso. Quer entender como será essa votação na urna? Então acompanhe agora a explicação da juíza. Passo a passo, nós vamos orientando os nossos ouvintes do Cidade em Revista.
2: Uma dúvida que tem sido muito frequente entre os eleitores é a votação para os cargos de senador. Este ano, o eleitor terá a possibilidade de escolher dois senadores. Então, nós temos a eleição para a primeira vaga de senador e para a segunda vaga de senador. Então, o eleitor vai chegar ao local de votação, vai iniciar a sua votação pelo cargo de deputado federal, depois de deputado estadual, aí para a primeira vaga de senador, depois para a segunda vaga de senador e, em seguida, governador e presidente. O que é importante o eleitor se atentar na hora de votar para senador? É que ele, se ele digitar o mesmo número nas duas vagas, o segundo voto será anulado. Então, são dois candidatos que ele terá que escolher para senador. Ele vai digitar um candidato primeiro e no segundo candidato, o número diferente desse segundo candidato. Caso ele digite o mesmo número para os dois senadores, o senador não vai ganhar dois votos. É um voto só, o primeiro, que é válido, e o segundo será anulado. E para senador também, não existe a possibilidade de voto de legenda. Então, é o voto, é o número do próprio candidato.
0: Outra dica que vocês precisam saber, hora de votar, leve um documento oficial com foto e, para não esquecer os números dos candidatos, prepare a sua colinha de papel. E atenção, celulares, câmeras e outros equipamentos eletrônicos são proibidos na cabine de votação. Acompanhe a orientação da juíza.
2: Como nessas eleições os brasileiros escolheram seis candidatos, a Justiça Eleitoral recomenda que cada eleitor faça uso de uma colinha em papel com o número de cada um dos candidatos escolhidos. Isso vai facilitar a votação e também vai evitar a formação de filas. Então, a nossa recomendação é que cada eleitor leve pronto já uma colinha com os números dos seus seis candidatos. E essa colinha tem que estar no papel, porque o uso do celular é proibido na cabine de votação. Então, caso o eleitor leve a colinha anotada no celular, ele não poderá fazer uso dessa colinha. Ele terá que deixar o celular junto com o mesário ou com uma pessoa de confiança e não poderá se aproximar da urna com o celular.
0: Ok, essas foram as explicações da juíza Karen Lavoura, acompanhando aí com certeza esse período das eleições e o dia da votação, que é neste domingo. 11:12, muito obrigado, doutora, e a gente volta na sequência agora com o Momento Saúde.
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0: Prevenção e cuidados com a saúde da mulher. Nossa reportagem conversou com a enfermeira Patrícia Modesto, que orienta sobre a prevenção dos cânceres de mama e de colo de útero e convida mulheres para uma ação especial no dia 10 de outubro. Vamos conferir os detalhes com a repórter Daniele Leite.
3: E vamos falar sobre o Outubro Rosa. Outubro é um mês de conscientização sobre a prevenção e diagnóstico precoce dos cânceres de mama e do colo do útero. E o cuidado precisa acontecer durante todo o ano, com hábitos saudáveis, acompanhamentos nas unidades de saúde e atenção aos sinais do próprio corpo. Para orientar as mulheres de Três Corações, vamos ouvir a Patrícia Modesto, enfermeira da Clínica da Mulher, que explica os cuidados preventivos, os sinais de alerta e quando a mamografia é indicada.
4: A campanha do Outubro Rosa, ela é uma campanha internacional que simboliza a união de forças pela vida, pelo autocuidado e pela saúde integral da mulher na prevenção e no diagnóstico precoce dos cânceres que mais atingem a população feminina, o câncer de mama e o câncer de colo do útero. Esses cânceres, quando diagnosticados precocemente, têm chances de cura que chegam a até 95%. E vamos iniciar falando sobre prevenção. Então, a prevenção e a promoção da saúde, elas começam com escolhas diárias, né? Como a prática regular de atividades físicas, a manutenção de uma dieta saudável e equilibrada, e o combate ao tabagismo. Então, a adoção desse estilo de vida mais saudável é a primeira forma da gente prevenir qualquer tipo de câncer. Mas elas também dependem diretamente da gente manter um acompanhamento de rotina em dia. Nossas unidades de saúde, as equipes de saúde da família, elas estão de portas abertas durante todo o ano para acolher as mulheres. Então, na rotina dessas unidades, você pode realizar o agendamento do seu exame preventivo do colo do útero, também conhecido como Papa Nicolau, passar por avaliação médica, avaliação de enfermagem e tirar todo e qualquer tipo de dúvida sobre o seu corpo, sem nenhum tipo de preconceito ou medo. Então, é fundamental que cada mulher também aprenda a reconhecer os sinais de alerta do seu corpo de uma forma geral. E em relação ao câncer de mama especificamente, ficar atenta aos sinais de aparecimento de qualquer nódulo no seio, nas axilas ou no pescoço, mesmo que ele seja indolor. Alterações na pele da mama, como retração, vermelhidão ou um aspecto parecido com casca de laranja, além de dor, mudança no formato do mamilo ou saída espontânea de líquido pelos seios, são todos esses sinais que exigem um alerta e uma avaliação de um profissional de saúde de forma imediata. Quanto ao exame das mamas, a mulher deve praticar a observação e o autoexame no seu dia a dia para identificar qualquer mudança em relação à mama. Já em relação ao exame de mamografia, segundo as diretrizes do Ministério da Saúde, existe uma divisão da orientação por faixa etária. Então, pelo SUS, o exame ele já pode ser começado a ser feito de forma de rotina de rastreamento a partir dos 40 anos. que for necessário.
3: Além das orientações sobre a prevenção, a Clínica da Mulher preparou uma programação especial para marcar a campanha Outubro Rosa. A ação será realizada no sábado, dia 10 de outubro, a partir das 8 da manhã, com atendimento de saúde e atividade de acolhimento para as mulheres.
4: E hoje, né, eu gostaria, assim, de forma a coroar todo esse trabalho de conscientização e prevenção que é desenvolvido na rotina das unidades de saúde do nosso município, eu gostaria de fazer um convite muito especial às nossas ouvintes. No dia 10 de outubro, sábado, a partir das 8 horas da manhã, nós realizaremos o nosso grande dia D do Outubro Rosa na Clínica da Mulher. Será um dia inteiramente dedicado às mulheres. Teremos atendimentos especializados de ginecologia, mastologia para avaliação, exame clínico das mamas, coleta de preventivo, realização de testagens rápidas para HIV, sífilis, hepatite B, C, aferição de PA. E além dessas atividades assistenciais, nós teremos outros tipos de cuidados para com as mulheres. Nós preparamos um momento especial de acolhimento, né? Nós teremos uma aula de dança, bastante dinâmica, teremos massagem, maquiagem, sorteio de brindes e durante toda a nossa programação a gente vai servir lanche para as pacientes, né, que estiverem aguardando o atendimento. Então, tudo isso com o apoio dos profissionais da equipe da Clínica da Mulher. E também nós temos outros parceiros, né, como a Unicor, que é um grande parceiro nosso, o Senac, que também tem uma parceria forte conosco, e também os nossos comerciantes e voluntários. E para participar, né, se você mulher quer participar lá dessa nossa programação especial do dia 10, então, para garantir o seu atendimento, basta você procurar a Clínica da Mulher com antecedência para realizar o seu agendamento. Então, priorize sua vida, cuide de você e venha participar conosco dessa grande campanha, tá? Muito obrigada.
3: Para participar da programação e garantir o atendimento, a orientação é procurar a Clínica da Mulher com antecedência no dia da ação. Daniele Leite para o Cidade em Revista.
0: Obrigado, Dani. Momento Saúde encerra-se por aqui.
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0: Daqui a pouco a gente continua com mais orientações como você deve proceder no dia da votação. Aguardem.
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0: Bom, na primeira etapa do programa, antes mesmo do comercial, nós falamos de comportamentos no dia, o que pode, o que não pode ser levado no dia da votação. A priori, em primeira oportunidade, nós falamos aí o que mudou nas eleições deste ano, né? E depois, na outra dica, o que você precisava saber na hora de votar. levando aquele documento oficial com foto, para não esquecer o número dos candidatos, preparando a sua colinha de papel, né? E agora, atenção eleitor, no dia da votação, continuamos aqui com as orientações, a magistrada é a juíza de direito do Juizado Especial de Três Corações. Ela que vai passar todas as mensagens para os eleitores. Juíza Karen Cristina Lavoura Lima, dando continuidade a estes assuntos. Atenção eleitor, no dia da votação, a propaganda eleitoral é proibida, mas você pode demonstrar sua preferência de forma individual e silenciosa. Acompanhe agora as orientações da juíza Karen Lavoura e saiba o que é ou o que não é permitido.
2: Quero ressaltar, então, que o uso do celular, máquinas fotográficas, filmadoras ou qualquer tipo de equipamento que permita registrar o voto é estritamente proibido dentro da cabine. Caso o eleitor esteja portando algum desses aparelhos, ele deverá deixá-lo com os mesários antes de votar ou com alguma pessoa da sua confiança antes de adentrar na sala de votação. Essa regra, ela tem por objetivo proteger o sigilo do voto e evitar qualquer tipo de coação, de compra de votos por meio de comprovação em foto ou vídeo.
0: Bom, então complementando aqui também sobre esse lance da prioridade no dia das eleições, né? O direito do atendimento preferencial na hora de votar, tudo aquilo. Vamos lá.
2: No dia da eleição, a propaganda eleitoral é proibida e pode configurar o crime de boca de urna. Mas o eleitor, ele pode exercer o seu direito à manifestação individual e silenciosa, ou seja, ele pode comparecer ao local de votação fazendo uso de uma camiseta, de um adesivo, de bandeira, de um broche, do seu candidato de preferência. Mas a sua manifestação tem que ser individual e silenciosa. Não pode haver aglomerações, manifestações coletivas, abordagem a outros eleitores ou qualquer tentativa de aliciamento a eleitor.
0: Mais uma dica importante. Falando sobre a prioridade, né? O direito ao atendimento preferencial. E também a atenção no local de votação. Todas essas dicas, você buscando as orientações no Cidade em Revista.
2: É importante destacar que as pessoas com mais de 80 anos têm preferência sobre todos os demais eleitores, independentemente da ordem de chegada na sessão eleitoral. Também tem prioridade os idosos, né, maiores de 60 anos, as gestantes, lactantes, pessoas com crianças de colo, pessoas obesas, enfermas, com deficiência, com mobilidade reduzida, pessoas com transtorno do espectro autista. Os doadores de sangue também têm prioridade, desde que apresentem um comprovante emitido há no máximo 120 dias. E também é importante destacar que as pessoas com enfermidade, elas, ou com mobilidade reduzida, elas têm o direito de entrar na cabine acompanhadas por uma pessoa de sua livre escolha para auxiliá-las no momento de votação. Então, são somente as pessoas com deficiência ou com mobilidade reduzida que poderão estar adentrando ao local da urna de votação acompanhadas. Inclusive, é importante observar que nem as crianças poderão acompanhar os adultos no momento da urna, né? No momento da votação.
0: E atenção também vai para o local de votação. A juíza Karen Lavoura explica como consultar e informa ainda uma mudança recente em Três Corações.
2: É muito importante também que o eleitor observe o seu exato local de votação, ou seja, a sessão eleitoral em que ele está registrado. Ele não poderá votar em outra sessão eleitoral. Aqui em Três Corações, nós tivemos uma única mudança de local de votação, que aconteceu lá no Grêmio Nestlé Cras, Parque Jussara, nas sessões 72, 109 e 133, em decorrência das fortes chuvas que ocorreram nos últimos dias. Então, quem vota, né, o eleitor que vota na sessão 72, na sessão 109, na sessão 133 do Grêmio Nestlé Cras, Parque Jussara, este ano votará lá na Escola Municipal Rotary.
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0: Bom, deixa eu passar um recado aqui em relação ao mutirão contra a dengue que acontece neste sábado nos bairros Bela Vista e Boa Ventura. A população é chamada a participar e eliminar criadouros do mosquito. Os mutirões de combate à dengue estão de volta e a participação de toda a população é fundamental para evitar a proliferação do mosquito, a Aedes aegypti. Então, neste sábado, a ação acontece nos bairros Bela Vista e Boa Ventura. A orientação é para que os moradores aproveitem a oportunidade para fazer uma limpeza nos quintais e colocar para fora todo o material que possa acumular água e servir de criadouro para o mosquito. Ah, e também é importante uma oportunidade para se livrar de objetos que não têm mais utilidade e que permanecem entulhados nos quintais. Mas atenção, o mutirão não fará o recolhimento das madeiras pesadas, restos de materiais de construção e outros materiais que não estejam dentro do que foi estabelecido para ação ficarão de fora. O momento exige a união de todos. Com as fortes chuvas e sequência de dias quentes e úmidos na sequência, as condições ficam favoráveis à proliferação do mosquito. Por isso, cada morador precisa fazer parte dessa jornada, eliminando possíveis criadores e mantendo os ambientes limpos e livres de água parada. O combate à dengue começa dentro de casa e depende da participação de toda a comunidade. Afinal, nós não podemos perder vidas por causa de um mosquito. Lembre-se disso. Ok? Dado o recado, mais uma vez obrigado pela atenção e com certeza os referidos bairros aí fiquem atentos a esta mobilização.
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0: 11:28, intervalo e a gente volta já.
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0: 11:33. Padre Francisco traz um convite especial aos ouvintes do Cidade Revista. Ele anuncia aí o retorno das reuniões do projeto Âncora. É um espaço de entreajuda e ajuda mútua, onde as pessoas podem compartilhar experiências, encontrar acolhimento e participar de um trabalho terapêutico de cunho psicológico. A próxima reunião já acontece neste sábado, às 15 horas, na sala Padre Manuel, localizada atrás da Igreja Matriz. O convite está aberto a todos os outros ouvintes que desejam participar deste momento de escuta, apoio e também de solidariedade. Vamos ouvir agora o convite do Padre Francisco para o retorno do projeto Âncora.
19: O grupo Âncora, ele é a expressão de um desejo de ajudar aqueles que perderam a motivação para continuar, que perderam o entusiasmo. E se você se identificou com estas minhas palavras, ou se você conhece alguém que esteja vivendo tudo isso, né, fica o convite, venha participar do Grupo Âncora, Grupo de Apoio aos Enlutados. É um grupo aberto a todas as religiões. Não é um grupo religioso, mas é um grupo aberto à religiosidade, e a sua perspectiva principal está dentro de um trabalho terapêutico de cunho psicológico. Então, embora eu seja padre, eu sou também psicólogo clínico, e o nosso trabalho é um trabalho terapêutico de cunho psicológico. Eu e o psicólogo Edmar, nós estamos lá como facilitadores deste grupo. E teremos reuniões aí agora, nesse semestre. As nossas reuniões são aos sábados, às 15 horas, lá na Sala Padre Manuel, que fica atrás da Igreja Matriz. Nós teremos aí nos sábados 3 e 17 de outubro, 14 e 28 de novembro. Nós retomamos as nossas reuniões do Grupo Âncora. Aos interessados, as pessoas que quiserem participar, fica aqui o convite, e deverão fazer as inscrições no escritório paroquial da Paróquia Sagrada Família. Muito obrigado. Okay.
0: Vamos fortalecer aqui então as reuniões aos sábados, que ele disse, às 15 horas, nos dias 3 e 17 de outubro. Dias 14 e 28 de novembro também. O local, Sala Padre Manuel, ok? 11:36. A Prefeitura de Três Corações está com processo seletivo simplificado aberto para contratação temporária de profissional destinado a atender necessidade excepcional de interesse público. Oportunidade para cargo de fisioterapeuta. As inscrições podem ser realizadas até o dia 4 de outubro. Também há oportunidade para estagiários que estejam cursando administração. Para explicar esses detalhes, os requisitos e como você participa desse processo seletivo, vamos ouvir agora a Letícia Brito, que compartilha essas informações com a nossa audiência.
20: Olá, ouvintes. Meu nome é Letícia Brito, sou servidora da Secretaria de Administração e Recursos Humanos da Prefeitura de Três Corações e venho compartilhar mais uma novidade com vocês. Estão abertas inscrições para o cargo de fisioterapeuta e também para a contratação de estagiários que estejam cursando administração. As inscrições vão até o dia 4 de outubro. Para participar, basta acessar o site da Prefeitura de Três Corações, clicar na aba Processo Seletivo e realizar sua inscrição. Não deixe para a última hora. Participe e aproveite essa oportunidade. Boa sorte a todos.
0: Agora atenção para quem vai votar neste domingo. Segundo informação do Tribunal Regional Eleitoral de Minas Gerais, a sessão eleitoral que funciona no Grêmio, onde está instalado o CRAS 2, será transferida excepcionalmente para outro endereço. A votação será realizada, então, na Escola Municipal Rotary, na Rua José Domingos, número 303, no bairro Parque Jussara. Então, quem normalmente vota no Grêmio deve ficar atento à mudança e se dirigir à Escola Municipal Rotary neste domingo. Ok? Será na Escola Municipal do Rotary, Rua José Domingos, número 303, no Parque Jussara. Aviso de funcionamento. A Prefeitura de Três Corações, através da Secretaria Municipal de Lazer, Turismo e Cultura, a CELTIC, informa que não haverá visitação à Casa da Cultura Godofredo Rangel, Museu Pelé, nos dias 3 e 4 de outubro, sábado e domingo próximos. A suspensão temporária das visitas ocorre, claro, em razão do funcionamento do espaço como zona de votação. A suspensão temporária das visitas ocorre nesse sentido. As atividades e a visita serão retomadas normalmente na próxima segunda-feira, dia 5 de outubro. Prefeitura de Três Corações anuncia transporte público de graça nos dias 4 e 25 de outubro. A Prefeitura de Três Corações informa que o transporte público coletivo por ônibus será gratuito para os usuários nos dias 4 e

0: manhã e às 13 horas, com o retorno do Centro Matriz, meio-dia e 17 horas e 30. Esta medida garante transporte coletivo de graça à população nessas duas datas. Os horários disponíveis poderão ser consultados nas redes sociais da empresa. Bom, minha gente, agora chegando o momento aqui do Rádio Notícia, a sua voz em destaque. Preparando o assunto, e a gente começa a chamar agora.
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0: 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No Rádio Notícia, o ouvinte Emerson procurou a nossa reportagem para fazer um alerta sobre uma situação que, segundo ele, vem sendo observada em vários pontos da cidade. Fios soltos em postes e até mesmo espalhados pelo chão. Essa reclamação, ela envolve locais como a Avenida Doutor Moacir Rezende, nas proximidades do Parque Infantil, e também o bairro Santo Afonso. Emerson chama atenção para o risco em que essa situação pode representar para moradores, pedestres, motoristas e principalmente neste período de chuvas. Segundo o ouvinte, muitas vezes não é possível identificar se a fiação pertence à rede elétrica ou empresas de telefonia e internet. Por isso, ele faz um apelo às empresas responsáveis para que realizem a retirada desses fios que estão soltos em um desuso e providenciem a manutenção adequada da fiação instalada nos postes. O alerta é para que o problema seja verificado e solucionado antes que uma situação de risco possa resultar em acidentes. A população também deve ficar atenta e evitar tocar ou se aproximar de fios que estejam caídos em situação irregular e comunicar às autoridades e empresas responsáveis, né? Porque realmente está uma poluição visual, né? Além de transtorno. No Rádio Notícia também nós acompanhamos a reclamação da ouvinte Maria de Fátima dos Santos, a Fatinha, moradora do bairro São Jerônimo, que procurou a nossa reportagem para relatar dificuldades na tentativa de remarcar uma consulta de retorno após uma cirurgia de catarata. Quem não pôde ouvir o que a dona Fatinha falou, tem a oportunidade de ouvir agora.
2: Do setor 4, lá na colônia Santa Fé. Eu fiz a cirurgia de catarata e eu tinha que retornar. Então, é aquele descalço. Queria marcar meu retorno. Eles não esperam você falar. Eles já vão falando que você tem que esperar 2 meses, porque eu ia fazer o retorno para pegar a receita do óculos. Fiz elormente, era para fazer aqui mesmo. Aí o rapaz está falando que eu tenho que esperar 2 meses, sendo que eu preciso do óculos. Não deixa nem você falar. Você, quando você pensa que está falando com ele, já está desligado. Eu também sou servidora pública, só que eu já aposentei, mas eu também já dei meu sangue na prefeitura. Então, eles poderiam ser mais delicados com as pessoas. Então, fiquei muito magoada mesmo.
0: Diante do relato, a nossa reportagem entrou em contato, então, com a assessoria da Prefeitura de Três Corações. Claro, em busca de um esclarecimento. Nós recebemos o retorno de Matheus, ele é diretor do SER 4 na cidade da Saúde, na colônia. Agora com esse nome. E ele traz orientações para que os pacientes que passaram por cirurgia de catarata, com recomendações e cuidados que devem ser observados durante o período de recuperação pós-cirúrgica. Vamos ouvir agora o esclarecimento e as devidas orientações do diretor Matheus.
3: Olá, pessoal. Bom dia. Meu nome é Matheus, diretor aqui do SER 4, na colônia, Cidade da Saúde. Hoje venho falar com vocês de um tema muito importante, que é o pós-cirurgia de catarata. Você que passou recentemente pelo procedimento. Vou passar algumas orientações, tá? E uma das principais recomendações que temos nesse período de pós-cirurgia é que você espere pelo menos 2 meses para procurar um oftalmologista com o objetivo, tá, de fazer exame de vista, trocar os óculos, fazer aquele exame de rotina, certo? Esse período de 60 dias, ele é fundamental para a cicatrização completa dos

0: seus olhos. Se você fizer esse exame antes do prazo, antes de 60 dias, o resultado dele pode dar errado, tá? Por causa justamente dessa cicatrização, da adaptação, tá joia? Mas antes desses 60 dias, peço atenção, tá? Durante esses 2 meses, esses 60 dias, se surgir qualquer incômodo, por menor que seja, não espere, tá? Procure imediatamente um médico oftalmologista que realizou o procedimento, tá? Ou a equipe responsável. Talvez você tenha feito particular ou tenha participado de um mutirão. Independente disso, procure o oftalmologista que fez o procedimento ou a equipe que participou para receber as orientações corretas, tá joia? Depois desses 60 dias, você pode estar procurando qualquer oftalmologista para estar examinando seus olhos para tá passando, né, o grau correto e você tá assim fazendo os seus óculos, né, através do exame de rotina. Caso você tenha alguma dúvida ou precisar de orientações, o administrativo do Ser 4 vai estar aqui de portas abertas à disposição para ajudar e orientar. Um abraço a todos.
1: Este é o Matheus, repito, diretor do Ser 4 na Cidade da Saúde, Colônia. Dando continuidade ao Rádio Notícia também, vamos acompanhar agora a reclamação da ouvinte Nilza para relatar a demora na tentativa de conseguir um agendamento para consulta com médico dermatologista por meio da Secretaria Municipal da Saúde de Três Corações. A ouvinte enviou à nossa reportagem uma foto do pedido médico datado e assinado pelo profissional no dia 6 de agosto deste ano. Segundo a Nilza, mesmo com o encaminhamento até o momento, ela ainda não conseguiu o agendamento da consulta e reclama do tempo de espera.
2: Por favor, eu quero reclamar da saúde de Três Corações. Que é mal, gente. Não é possível. Quanto tempo a gente fica esperando para marcar um exame e fica à espera? Gente, não é possível. Será que eles vão esperar a pessoa morrer para depois passar pelo médico? Eu estou tentando marcar um dermatologista, mas olha, tem tempo, vou mandar o papel para vocês verem.
1: E para fechar o Rádio Notícia de hoje, mais uma reclamação direcionada à saúde. Desta vez vamos acompanhar o relato de um ouvinte morador, morador do bairro Jardim Paraíso, que procurou a nossa reportagem para contar uma situação enfrentada por ele na tentativa de conseguir o atendimento médico e o encaminhamento para um especialista em ortopedia. O ouvinte relatou as dificuldades encontradas para conseguir esse atendimento e manifesta sua revolta diante da situação. Ele também chama atenção para que o que considera um problema enfrentado por muitos moradores, a grande procura por atendimentos nos PSFs e o número limitado de vagas disponíveis. Ouçamos agora o relato do ouvinte, que conta de fato o que aconteceu e apresenta até mesmo a sua opinião.
3: Moro aqui no Jardim Paraíso. Aí eu levantei 5:30 da manhã e fui no meu PSF aqui no postinho, a pedir para a médica me dar um encaminhamento para mim consultar com um ortopedista na colônia. Primeiro eu tenho que passar aqui no meu PSF. Cheguei antes das 6, tinha 9 pessoas na minha frente. E eu fui o décimo. Quando foi 6:30, tinha 30 pessoas na fila para ser atendido. Inclusive, os que estavam para trás de mim era tudo mais velho que eu, que tem a preferência. 6:50 chegou os funcionários. E bastante, a equipe é grande que trabalha no PSF. Para começar, nem tem mais PSF. O nosso PSF aqui encontra fechado que precisa de reforma. Aí estão atendendo na Igreja Católica. 6:50 chegam os funcionários, às 7 horas mandou nós entrarmos, falou que só conseguia agendar 10 pessoas para consultar com a médica amanhã ainda. Hoje não seria possível. Você tem que agendar num dia para passar no médico no outro dia. E agora é época de político, eles costumam vir na casa da gente, prometer um monte de coisa, fala que vai acabar com as filas, que vai investir na área da saúde. A gente fica revoltado.
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1: 11:49, 11:50 para ser mais exato, 10 minutos para o meio-dia. Tem coisa que a gente reclama de uma vez, tem coisa que a gente reclama todo dia. O buraco que ninguém

0: arruma a lâmpada que ninguém acende, o lixo que fica ali parado, espalhado, um serviço que não funciona como deveria funcionar. Aí eu faço uma pergunta para você. Tem alguma coisa assim acontecendo perto de você? Então mostra pra gente, manda mensagem, áudio, foto, vídeo pro Rádio Notícia, porque aquilo que incomoda você pode estar incomodando muita gente também. O WhatsApp é 35 3239 3606. Salva aí, 3239 3606. Viu? Fotografou, gravou, manda pra gente. Rádio Notícia, reclame aqui. A sua informação pode virar notícia.
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7: 2 de outubro de 2026, acompanhe as principais notícias da semana que movimentaram Três Corações, a região e o estado, e foram destaque no Cidade Revista. Tudo que você precisa saber em poucos minutos, agora. E a gente começa o resumo semanal com uma notícia que interessa diretamente a quem precisa organizar as despesas de casa. Outubro começa com bandeira tarifária verde na conta de luz. A decisão foi anunciada pela Agência Nacional de Energia Elétrica, a ANEEL, e significa que não haverá cobrança adicional referente à bandeira tarifária neste mês. A mudança foi possível após a melhora nas condições de geração de energia, com o aumento das chuvas e a recuperação dos reservatórios das hidrelétricas. Mas atenção, isso não significa redução da tarifa básica. O valor da conta continua dependendo do consumo de cada residência. Por isso, vale manter os cuidados para evitar desperdícios. E falando em economia, a gente também teve notícia importante para os clientes da Caixa Econômica Federal. A agência de Três Corações retomou o atendimento presencial na quarta-feira, dia 30, depois do encerramento da greve nacional dos funcionários. A volta ao trabalho foi determinada pelo Tribunal Superior do Trabalho durante o julgamento do dissídio coletivo da categoria. A paralisação havia começado em 10 de setembro, durante as negociações do acordo coletivo. O tribunal determinou reajuste de 4,6% para salários e benefícios com aplicação retroativa a 1º de setembro e estabeleceu que os dias parados deverão ser compensados em até 180 dias. Para os clientes, a orientação é conferir se o serviço precisa ser feito presencialmente, porque várias operações continuam disponíveis pelo aplicativo e pelo Internet Banking. Agora, vamos falar de solidariedade. Mais de 20 toneladas de alimentos arrecadados durante a Expo 3 foram

0: foram destinadas às instituições sociais e famílias em situação de vulnerabilidade em Três Corações. Segundo a Secretaria Municipal de Desenvolvimento Social, a distribuição beneficiou 42 instituições e entidades, além de famílias acompanhadas pela rede municipal. Entre as organizações atendidas estão a APAI, o Lar Fabiano de Cristo, a Arca de Noé, a Casa Lar e a Associação Mãe dos Migrantes. Os alimentos foram arrecadados por meio da troca de ingressos solidários e passaram pelo Banco de Alimentos, responsável pelo recebimento, pela separação e pela distribuição. E a semana também foi de atenção aos efeitos do temporal que atingiu Três Corações. A Defesa Civil continua acompanhando as famílias que tiveram casas destelhadas e outros danos. De acordo com o órgão, o atendimento inclui a distribuição de telhas para residências com problemas na cobertura, além de cestas básicas e kits dormitórios para famílias que precisam desse apoio. As equipes também atuaram na desobstrução de vias. Ao mesmo tempo, a região enfrenta períodos de calor intenso e a orientação é manter a hidratação, evitar a exposição prolongada ao sol nos horários mais quentes e ficar atento aos alertas meteorológicos. Os efeitos da chuva também estão sendo avaliados no campo. Em entrevista ao Cidade em Revista, o engenheiro agrônomo Nelson Delu explicou que os impactos do temporal e da queda de granizo sobre as lavouras ainda precisam ser dimensionados. A avaliação inicial indicou danos localizados, mas não é possível estimar todas as perdas neste momento. No caso do café, as condições das plantas e o estágio de desenvolvimento variam de uma área para outra. Por isso, a orientação é que os produtores comuniquem os prejuízos à Emater, ajudando a identificar as áreas atingidas. O levantamento é importante para entender os efeitos sobre a produção e orientar as próximas medidas no campo. E para quem acompanha o esporte em Três Corações, os jogos do Bairrinho e da Copa Bairrinho voltaram ao ginásio Pelézão nesta semana. A competição havia sido interrompida depois que as fortes chuvas provocaram danos na cobertura do ginásio. Com a retomada, as partidas foram reorganizadas por faixa etária, começando pelas categorias sub-11, sub-13 e sub-15. A programação também prevê jogos do sub-17. A reorganização do calendário foi necessária para que as equipes pudessem voltar à disputa, mantendo a participação dos bairros na competição. Na Câmara Municipal, Três Corações também teve uma programação especial pelos 142 anos de emancipação política. A sessão solene, realizada na quarta-feira, reuniu homenagens a pessoas, instituições e empresas que contribuem para a história e o desenvolvimento do município. A cerimônia havia sido adiada após a tempestade de 15 de setembro, que também provocou danos na estrutura da Câmara. Além das homenagens, a programação contou com apresentações municipais de estudantes e foi aberta à comunidade e também com transmissão pelo canal oficial da Câmara no YouTube. E atenção para quem vai votar neste domingo, dia 4 de outubro. A Justiça Eleitoral anunciou mudanças e orientações importantes para o primeiro turno das eleições. Uma delas é a transferência excepcional da sessão eleitoral que funciona no Grêmio, onde está instalado o CRAS 2. Os eleitores que votam nesse local deverão comparecer à Escola Municipal Rotary na Rua José Domingos, no número 303, no bairro Parque Jussara. Antes de sair de casa, vale conferir o endereço e o número da sessão pelo e-título ou pelos canais oficiais da Justiça Eleitoral. E o próprio aplicativo e-título também teve uma mudança anunciada pelo Tribunal Superior Eleitoral. Neste ano, será possível baixar e fazer a ativação do aplicativo até mesmo no dia da votação. Apesar disso, a recomendação é deixar tudo pronto com antecedência, conferir os dados e verificar o local de votação antes de sair. As urnas eletrônicas também terão recursos de acessibilidade, como letras mais legíveis, uma barra que mostra o andamento da votação e informações ampliadas em libras para facilitar o acompanhamento das etapas. Outra informação importante para o domingo. Minas Gerais não terá lei seca estadual nas eleições de 2026. O governo do estado informou que não será publicada uma norma proibindo a venda de bebidas alcoólicas durante a votação. Com isso, bares, restaurantes e supermercados poderão comercializar bebidas normalmente, respeitadas as demais regras legais. A decisão vale também para Três Corações. E ainda sobre o período eleitoral, começou na terça-feira, dia 29, a proteção prevista do Código Eleitoral, que restringe a prisão ou detenção de eleitores nos 5 dias antes do primeiro turno. A regra segue até 48 horas depois do encerramento da votação, mas não representa imunidade. Existem exceções, como prisão em flagrante, cumprimento de sentença por crime inafiançável e desobediência a salvo-conduto. Essas foram algumas das notícias que movimentaram Três Corações e a região nesta semana, com informações sobre economia, serviços, solidariedade, agricultura, esporte e as orientações para as eleições. Com colaboração de Graziela Mello, Zezinho Rodrigues, Daniela Leite e produção de Elison Gonçalves, esse foi o resumo semanal do Cidade em Revista. 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Então, até o próximo resumo semanal.
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3: Está no ar a agenda cultural do Cidade em Revista. Bora conferir tudo o que vai movimentar Três Corações neste fim de semana, com muita música, diversão e talento local. Então já chama a turma e anota aí.
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3: Essa foi a agenda cultural do Cidade em Revista. Prestigie os artistas locais, visite os estabelecimentos da nossa cidade e aproveite o melhor da programação cultural de Três Corações. E atenção, artistas e produtores de eventos, a agenda cultural do Cidade em Revista é gratuita. 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É só enviar as informações para a Rádio Tropical pelo Zap 3239-3605. Participe e compartilhe seu talento com toda a cidade. Um excelente fim de semana para você. Até logo!
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7: Horas e 4 minutos.
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2: Bom, minha gente, se tem bairrinho, pode ter certeza que é sinônimo de ginásio cheio e de muita emoção nas arquibancadas. E mais uma noite de jogos no ginásio Pelezão, o repórter Zezinho Rodrigues esteve presente, conversou com pais, parentes, vizinhos e até torcedores que acompanham de perto a garotada em quadra. É aquela festa que vai muito além do futebol. A criançada dá um show dentro da quadra e a torcida faz, claro, a sua parte, vibrando, incentivando e levantando o público a cada lance. Vamos acompanhar agora o bate-papo do Zezinho Rodrigues com o público durante mais uma noite de bairrinho. Seguindo aí com os torcedores.
8: Bem, nós estamos aqui no ginásio Pelezão. Vamos conversar aqui com alguns torcedores que vieram prestigiar aqui o bairrinho. Meu amigo, qual é o seu nome?
9: Jarson.
8: Você tá gostando do bairrinho?
9: Tá bom. Criançada tá jogando bom futebol aí. Mas vai melhorar mais um pouco. Hoje eu vou baixei já. Baixei já o estádio aqui, ó.
8: Tem alguém seu jogando aí?
9: Tem meu filho meu jogando agora pro time do Odiló lá. Os projetos Odiló.
8: Tá sério, vamos ver aqui. Tem quantos aninhos?
10: Oito.
8: Tá gostando dos jogos?
10: Sim.
8: Como é que você chama?
10: Maria.
8: Aí, como é mais pessoal aqui? Como é que você chama?
11: Galeta.
8: Tá gostando dos jogos aí?
11: Tamo sim. Tamo na expectativa do Tubia ganhar.
8: E quem seu tá jogando aí?
11: O Tubia. O bairro de Lourresende.
8: E o filho, o sobrinho, quem que tá jogando?
11: O meu sobrinho.
8: Tá torcendo por ele?
11: Tô torcendo pelo Pietro e pelo Cauã do Tubia.
8: Moça, vem cá. Você tá banjando o neném, tá assistindo o bairrinho, tá gostando dos jogos?
12: Tô.
8: Como é que você chama?
12: Celina.
8: Você nem fala pra nós, né? Quer dizer, você é neto?
12: É.
8: Tá gostando, é, tá gostando é, de ver os jogos? Tá gostando. E quem é o senhor que tá jogando aí?
12: Tá divertindo. O sobrinho do meu jefe.
8: Ah, então tá bem, obrigado.
12: Tá muito
8: alegre. Então tá gostando do jogo?
12: Tô gostando muito.
8: Então tá bem.
13: Rapaz, foi um jogo legal demais.
8: Como é que você chama?
13: Maicon. As crianças, de parabéns. Os dois times jogaram bem, mas o Monte Alegre parece que foi superior, né? Monte Alegre jogou melhor, 4-1, jogo legal de assistir e vim prestigiar aí, né, a criançada.
8: E o que você tá achando desses jogos aí?
13: Ué, bairrinho é uma iniciativa muito boa. Isso aí é pro futuro, que as crianças, pro esporte, o futebol ajuda muito o coletivo, as crianças se desenvolver, né? Então, é sempre bom prestigiar.
8: E as famílias aqui estão todas juntas, né?
13: Isso, aí você traz a família, traz o filho. Eu tô com o filho de 8 meses aí, vim trazer ele pra assistir já o primo jogando aí de 12.
8: De 12 anos, como é que chama o primo?
13: Emanuel.
8: E já jogou?
13: Acabou de jogar pelo Monte Alegre.
8: Tá chegando agora?
14: Tô.
8: Como é que você chama?
14: Aline.
8: Aline, tá chegando agora, torcer pra quem?
14: Tô torcendo pra escolinha do Zé, meu filho vai jogar. Tá de lucro.
8: Como é que fica o coração da mãe e o filho jogar?
14: Fica a mil.
8: Tá ansiosa, né?
14: Muito ansiosa.
8: Valeu, obrigado.
15: Aline,
8: qual o bairro você namora?
15: Perto de Sara.
8: E vai ter sempre quem aqui hoje? Como é que você chama?
15: Eu chamo Roberta.
8: Roberta, vai ter sempre quem perto de Sara?
15: Perto de Sara, Zé da Horta.
8: Zé da Horta, né? Zé da Horta com 3 times aqui praticamente.
15: Três times top.
8: E é bom que a família une mais aqui, né?
15: É bom porque as crianças interagem, né? Que aí tem coisa pra eles divertir. Não é mesmo?
8: A senhora tá acompanhando desde o começo da competição?
15: Desde o começo.
8: E tá animada?
15: Bastante animada. Eu vou falar a verdade, é o que mais me motiva é ver essas crianças felizes.
8: E da senhora, quem que joga aqui?
15: Meus dois filhos.
8: Dois filhos?
15: Aham.
8: Tá agradando isso?
15: Tá, nossa Deus, demais.
8: Meu amigo, vem cá, fala comigo sobre o bairrinho aqui, ó. Jogos aí.
15: Tem que chegar, rapaz.
8: Acabou de chegar e vai descer pra quem?
15: O Dilon.
8: Como é que você chama?
15: Gledson.
8: Ô Gledson, como é que descer pra criançada aí?
15: É, bem legal, às vezes. Evoluindo aí o futebol de Três Corações, criançada gosta, vamos apoiar aí eles aí. Muito bom, né? É, incentivo também a criançada a sair da rua aí, né? É um projeto legal, espero que tenha todo ano e continue apoiando eles aí.
8: Tem algum jogador de sua preferência ali?
15: Sim, meu filho, goleiro Pietro.
8: Aí você vem torcer por ele?
15: Isso, torcer por ele aí.
8: Tá até bonito o ginásio, cheio, né?
15: Tá cheio, isso daí, tá legal.
2: Vamos ouvir agora o técnico da equipe do Parque Bandeirantes, o Marquinhos Amaral, faz uma avaliação do resultado da partida. Ele vai falar sobre as dificuldades encontradas, especialmente nas jogadas de contra-ataque e também destacando o desempenho apresentado pela equipe adversária. O treinador ressalta ainda que agora é o momento de superar o resultado, manter o foco e intensificar os treinamentos pensando no próximo jogo. E na sequência vamos ouvir também os atletas que contam como foi a partida e a experiência de entrar em quadra em uma rodada deste bairrinho. Vamos lá.
8: Eu vou conversar aqui com o Marquinhos, ele que é o técnico da equipe do Parque Bandeirantes, estreou na competição no bairrinho e perdeu para o Monte Alegre de 4-1. Marquinhos, o que você viu para você essa estreia aqui hoje?
16: Primeiramente, boa noite, né, Zé? É uma estreia bem complicada, né? A gente sabia que acho que o time do Monte Alegre tinha os meninos que eram da Muri, né? A base deles, acho que o quarteto deles e mais o goleiro era da Muri. Mas eu acho que os nossos meninos suportou bem, né? Acho que a gente não teve a válvula de escape, né? Que era pra gente sair no contra-ataque. A nossa marcação era bem encaixada, mas a gente não tinha válvula de escape pra gente sair no contra-ataque. Mas é isso aí, cara. Acho que agora a gente tem que trabalhar os nossos meninos um pouquinho mais, né? Nessa questão dessa transação um pouquinho mais rápido, pra gente conseguir ter o contra-ataque e efetuar e sair os gols.
8: Pegou um time mais entrosado, né? Um time mais forte, né?
16: Sim, né? Igual eu te falei, né? Acho que eles tinham a base da Muri, né? E os meninos treinam bastante tempo já faz alguns anos que eles treinam junto e nós não. Acho que o nosso forte é mais campo, mas isso também não é desculpa nenhuma, acho que futebol é assim. Hoje eles foram superiores que a gente, nós temos que exaltar o trabalho deles hoje dentro de quadra, foi muito legal. Mas é isso aí, não tem nada perdido, agora tem mais um jogo e acho que a gente tem que buscar a vitória para ver se a gente consegue buscar a classificação.
8: Os treinamentos que vocês fizeram, acho que atrapalhou um pouco, cada dia usava uma quadra, né?
16: É, Zé, tem isso também, né, cara? Acho que a gente perdeu o espaço lá no Henriqueta, né? Tava tendo uma obra lá. A gente foi pro Polivalente, treinamos algumas vezes também na escola do Peró, mas isso não justifica, né, cara? Eu acho que o futebol é assim, fomos derrotados hoje, mas agora temos que trabalhar para que no próximo jogo a gente consiga a vitória.
8: Tá legal, muito obrigado e para o trabalho de vocês e para a Gredotar.
16: Obrigado, Zezinho, eu te agradeço.
8: Bem, o Yuri tá aqui ao meu lado, jogador do Jardim Tropical. Yuri, como é que tá? É o time do Galo, que faz um trabalho no circuito militar, mas representa o Jardim Tropical, né?
17: Sim, a gente treina no circuito militar pelo Galo e agora a gente tá representando o Jardim Tropical e a gente vai jogar hoje contra o América. Muito bom. É uma experiência muito legal para jogar.
8: Como é que você vê o pessoal que fala muito assim de Marcão Yuri, você tá, né? Os gols continuam fazendo, né?
17: Ah, sim, é muito legal escutar essas coisas, né? É muito bom.
8: E você, você joga pra quem também?
18: O Galo também.
8: Como é que você chama?
18: Bernardo.
8: Bernardo, Jardim Tropical também lá, né?
18: Sim.
8: Joga de quê?
18: Ala.
8: Ah, e o Yuri atacante?
18: É, também, ala e atacante também.
8: E gosta de fazer muitos gols?
18: Tem que fazer, né?
8: Tá, valeu, obrigado, viu?
18: Tamo junto.
8: Caleb tá aqui, o Caleb, fala pra mim um minutinho.
17: Hoje, cansou? Cansei um pouco, focar na próxima, provocar na vitória e é isso. Erramos muito, muito atrás e focar mais, treinar mais pro próximo jogo.
8: Valeu, obrigado, hein?
2: Para finalizar o esporte, também participou dos jogos realizados na noite desta terça-feira a equipe do Projeto Social Esportivo Molecada do Odilon Rezende, na última terça, comandado por Rúbia Soares, presidente do projeto. Em conversa com a nossa reportagem, Rúbia fala sobre a participação da equipe no Campeonato Bairrinho e apresenta informações sobre o trabalho desenvolvido pelo projeto no bairro, buscando incentivar a prática esportiva e promover a integração das crianças e também de adolescentes. Ela também aproveita a oportunidade para fazer um convite especial ao projeto em busca de uma professora de educação física que possa atuar de forma voluntária nos treinamentos das meninas da equipe. Acompanhe a Rúbia no Bairrinho.
8: Eu vou conversar com a Rúbia Soares, ela que é presidente do Instituto Molecada, lá do bairro Odilon, vai falar para nós sobre a disputa do bairrinho. Rúbia, como é que está o seu time disputando o bairrinho? Você saiu até fora da quadra para poder vir tomar um ar aqui fora. Por quê?
19: Boa noite, Zezinho. Boa noite a todos. Eu vim aqui fora para dar uma respirada. Os meninos, graças a Deus, estão bem assim, concentrados, estão dedicados. O bairrinho, assim, traz já uma expectativa para eles e eles estão mostrando todo empenho.
8: Fala para mim sobre a respeito do bairrinho, o que você tá achando dessa competição aí?
19: Olha, eu acho o bairrinho muito interessante, é o segundo ano qual a gente participa e a gente tá com expectativa, tomara que a chuva deixa nós jogar.
8: E vocês que é família, vocês que querem o bem das crianças, esse bairrinho vem na hora certa?
19: Sim, vem na hora certa para incentivar cada projeto que está participando, lutando com garra, porque sabemos que os projetos precisam de ajuda. Ajuda. É muito importante, você colhe disciplina deles, o desempenho, eles, a atividade física hoje é essencial para o ser humano.
8: O seu time, por exemplo, no bairro, como é que é feito o trabalho com eles? Só futebol, tem outras atividades?
19: No momento, nós só temos futsal e os nossos voluntários que nos ajudam lá, que são os professores que estão lá no dia a dia com a gente. Professor Santiago, Cassinho, o professor Matheus, o Luiz Felipe e os demais pais que nos apoiam. Tem muitos pais que nos apoiam.
8: Hoje, em média, o projeto está com quantas crianças?
19: 70 crianças. Estamos com uma fila de espera, porque tem crianças querendo vir, mas o que, que falta pra gente é pessoas que nos apoiam ali, para estar ali ajudando.
8: A quadra, como é que funciona? A quadra é coberta, tem todas as condições?
19: A quadra é sim coberta. O que falta ali, a gente está lutando por uma pintura e para arrumar um outro vestiário.
8: Agora, a gente vê também que para sobreviver, tem que ter um apoio. Vocês têm, que tipo de apoio que vocês têm lá?
19: Então, hoje nós contamos com o apoio do Fred, né, nosso vereador lá do bairro, e ele está lutando para que haja melhoras na quadra. Espero que ele consiga isso em breve. Parece que ele já conquistou algo bom para nós, mas está dependendo da prefeitura, da liberação da prefeitura para essa verba e para esse propósito que é a reforma da nossa quadra. Então, hoje nós estamos treinando na terça, quarta, quinta, sexta e no sábado. Porque cada professor, de acordo que eles têm um tempo livre, eles estão lá com a gente. Mas é um trabalho, Zezinho, a qual eu admiro, porque hoje lá nós somos uma comunidade unida no projeto Molecada. Os pais colaboram, o próprio bairro, quando a gente precisa, a gente chama e aí ganha uma ajuda financeira. Porque o que nos falta? Infelizmente, nós não temos transporte quando tem outra disputa em outro bairro, em outra cidade. E aí nós dependemos da prefeitura para isso.
8: Para terminar, você trabalha só com meninos, tem meninas também?
19: No momento, nós só estamos trabalhando com os meninos. As meninas é um sonho que nós temos. Mas o que é que falta? Uma professora. Quem estiver ouvindo, se for professora de educação física e quiser nos apoiar, viu, professores? Estamos aguardando vocês.
8: E seja voluntária também, né?
19: Com certeza. Precisamos de pessoas voluntárias. É um projeto social a qual não tem fins lucrativos.
8: Valeu, muito obrigado e parabéns pelo trabalho de vocês lá.
19: Eu que te agradeço muito, Zezinho, por essa simpatia que você tem para conosco.
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2: Bom, Cidade Revista, da minha parte, vai terminando por aqui. Agradeço pela sua atenção, muito obrigado. Estaremos de volta na próxima segunda-feira, a partir das 11 horas, em mais uma edição. Tenham todos uma ótima tarde, mas o Cidade Revista não terminou. Agora, as ocorrências policiais encerram o nosso jornal. Aquele grande abraço e uma boa tarde.
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0: Motociclista fica em estado grave após colisão frontal na rodovia MG-179 entre Pouso Alegre e Machado. Homem foi preso após incendiar a casa da ex-mulher em Senador Amaral. Polícia Civil faz reconstituição de homicídio em Três Pontas. Mandante do assassinato do mototaxista em Pouso Alegre foi condenado a 12 anos de reclusão. Guarda Municipal de Varginha apreende moto barulhenta e conduz motoqueiro para a delegacia.
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0: Motociclista fica em estado grave após colisão frontal na rodovia MG-179 entre Pouso Alegre e Machado. Ontem à noite, um motociclista de 44 anos ficou em estado grave após ter a moto colhida por um carro na rodovia MG-179 entre Pouso Alegre e Machado, quando o automóvel fazia ultrapassagem. A vítima sofreu múltiplas fraturas e foi socorrida intubada pelo SAMU para o Hospital das Clínicas Samuel Libânio, em Pouso Alegre. O motorista do carro não sofreu ferimentos. Homem foi preso após incendiar a casa da ex-mulher em Senador Amaral. Um homem foi preso em Senador Amaral, na região de Pouso Alegre, depois de ter incendiado a residência da ex-companheira. Ele arrombou a casa da vítima e, como ela não estava lá, incendiou o imóvel, que ficou completamente destruído pelas chamas. Ninguém ficou ferido. De acordo com a vítima, ela e seus familiares vinham sendo ameaçadas por ele. O homem foi encontrado pela polícia em um bar próximo à casa da ex-mulher, preso e levado para a delegacia de Pouso Alegre. Polícia Civil faz reconstituição de homicídio em Três Pontas. A Polícia Civil de Três Pontas realizou ontem de manhã a reconstituição do homicídio de Luiz Otávio Clemente, de 29 anos, que foi morto a facadas por uma mulher de 38 anos no dia 15 do mês passado. O objetivo foi esclarecer a dinâmica do crime para a conclusão do inquérito. Durante o procedimento, todo o quarteirão foi isolado. A mulher tinha sido presa em flagrante no dia do crime, mas foi solta algumas horas depois. Ela continua respondendo ao inquérito em liberdade. Mandante do assassinato do mototaxista em Pouso Alegre, foi condenado a 12 anos de reclusão. O mototaxista e proprietário de uma empresa de mototáxi, Vadson Gonçalves, de 27 anos, sofreu uma emboscada e foi executado com 15 tiros no bairro São Geraldo, em Pouso Alegre, no dia 10 de julho de 2024. O mandante do crime, Lucas da Silva Gomes, de 25 anos, foi condenado à pena de 12 anos de reclusão em regime inicialmente fechado. A sentença foi proferida no Fórum de Pouso Alegre. O executor do crime, de 27 anos, está preso e ainda será julgado em data a ser definida pela Justiça. Guarda Municipal de Varginha apreende moto barulhenta e conduz motoqueiro para a delegacia. A Guarda Municipal de Varginha abordou um rapaz de 24 anos que conduzia uma motocicleta em alta velocidade, fazendo manobras perigosas pelas ruas da Vila Pinto. O condutor, que não possui carteira de habilitação e colocava pedestres em risco, foi conduzido para a delegacia de plantão. A moto, com escapamento aberto, fazendo muito barulho, foi multada e recolhida no pátio do Detran. E assim nós finalizamos o programa Cidade em Revista de hoje, agradecendo sua audiência e desejando uma boa tarde e um bom fim de semana. Cidade em Revista volta na segunda-feira, às 11 horas.
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2: Nota de falecimento. É com um profundo pesar que a família comunica o falecimento de Maria do Carmo Silva. O velório iniciou-se hoje à meia-noite. Seu corpo está sendo velado na Plamaf, de onde sairá o féretro hoje às 13 horas, para enterro no cemitério São João Batista. Familiares comunicam o falecimento de Maria do Carmo Silva, mãe da tia Sônia, ex-funcionária da creche Arca de Noé.

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0: 13 horas.
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1: Cidade em Revista. 2 de outubro de 2026. Eleições. Juíza Eleitoral orienta eleitores para votar com segurança e tranquilidade. Prefeitura anuncia transporte público gratuito nos dias 4 e 25 de outubro. Sessão eleitoral do Grêmio será transferida para a Escola Municipal Rotary neste domingo. Mutirão contra a dengue acontece neste sábado nos bairros Bela Vista e Boa Ventura. Processo seletivo oferece vaga temporária para fisioterapeuta e estágio em administração. Projeto Âncora retoma reuniões neste sábado com espaço de acolhimento e ajuda mútua. Rádio Notícia traz esclarecimentos do SER4 após reclamação sobre retorno de cirurgia de catarata. Ouvintes relatam demora para consultas, agendamentos e encaminhamentos na saúde municipal. Fios soltos em postes preocupam moradores em diferentes pontos de Três Corações. Projeto Molecada do Odilon Rezende participa do bairrinho e busca professora voluntária para treinar as meninas.
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0: 14 horas.
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2: Nota de falecimento. 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Saindo o féretro do Salão de Velório 1 da Funerária São Vicente de Paulo para o Cemitério São João Batista. A Funerária São Vicente notificou o falecimento de Tomé Donizete Ribeiro. Residia na rua Estefânia Margotti, Vila Gessé. Antecipadamente, a família enlutada agradece.
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1: Se uma nova tempestade chegar hoje, a sua casa estaria preparada? Hoje o Drops vai falar sobre prevenção, segurança e principalmente do que você pode fazer antes que a próxima chuva chegue.
2: Passam a entender essa cultura, né, de prevenção. E o governo entender que não é só injetar dinheiro para dar resposta, a gente vai viver melhor. Japão, por exemplo. Japão, a gente fez um curso com a equipe deles, da JICA, certo? De terremoto. É terremoto Brasil? A gente sente aí, lá na região norte do Brasil, sentimos 3 graus, 5 graus, né? Na escala. Então, o que que acontece? A gente está preparado. Ou vai acontecer um terremoto no sul de Minas? Não sei, mas nós fizemos curso. Eles prepararam a gente. O Japão viveu terremotos. Aí já entra na área da engenharia. Olha o que aconteceu com vários países no Japão. O que eles fizeram? Opa, vamos melhorar isso aqui. Vamos melhorar a questão da inundação também, né? Fizeram rios, canalizaram os rios com maior extensão. O protocolo, né, do Japão, a gente tem um protocolo que chama protocolo de Kyoto. A gente segue aquelas recomendações. Uma criança lá na escola, com 5 anos de idade, ela já sabe como, onde ir e onde buscar abrigo. Eu já tentei fazer isso aqui em Três Corações.
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1: Cidade em Revista, 2 de outubro de 2026. Eleições. Juíza Eleitoral orienta eleitores para votar com segurança e tranquilidade. Prefeitura anuncia transporte público gratuito nos dias 4 e 25 de outubro. Sessão eleitoral do Grêmio será transferida para a Escola Municipal Rota neste domingo. Mutirão contra a dengue acontece neste sábado nos bairros Bela Vista e Boa Ventura. Processo seletivo oferece vaga temporária para fisioterapeuta e estágio em administração. Projeto Âncora retoma reuniões neste sábado com espaço de acolhimento e ajuda mútua. Rádio Notícia traz esclarecimentos do SER4 após reclamação sobre retorno de cirurgia de catarata. Ouvintes relatam demora para consultas, agendamentos e encaminhamentos na saúde municipal. Fios soltos em postes preocupam moradores em diferentes pontos de Três Corações. Projeto Molecada do Udilon Rezende participa do bairrinho e busca professora voluntária para treinar as meninas.
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3: Nota de falecimento. É com profundo pesar que a família de Tomé Donizete Ribeiro comunica seu falecimento e convida parentes e amigos para seu sepultamento, hoje, às 16 horas. Saindo o féretro do Salão de Velório 1 da Funerária São Vicente de Paulo para o Cemitério São João Batista. A Funerária São Vicente notificou o falecimento de Tomé Donizete Ribeiro. 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Antecipadamente, a família enlutada agradece.

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1: Nota de falecimento. É com profundo pesar que a família de Tomé Donizete Ribeiro comunica seu falecimento e convida parentes e amigos para seu sepultamento, hoje, às 16 horas, saindo o féretro do Salão de Velório 1 da Funerária São Vicente de Paulo, para o Cemitério São João Batista. A Funerária São Vicente notificou o falecimento de Tomé Donizete Ribeiro. Residia na Rua Estefânia Margotti, Vila Gessé. Antecipadamente, a família enlutada agradece.
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15 horas. 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
1: Nota de falecimento. É com profundo pesar que a família de Tomé Donizete Ribeiro comunica seu falecimento e convida parentes e amigos para seu sepultamento, hoje, às 16 horas, saindo o féretro do Salão de Velório 1 da Funerária São Vicente de Paulo, para o Cemitério São João Batista. A Funerária São Vicente notificou o falecimento de Tomé Donizete Ribeiro. Residia na Rua Estefânia Margotti, Vila Gessé. Antecipadamente, a família enlutada agradece.
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1: Se uma nova tempestade chegar hoje, a sua casa estaria preparada? Hoje o Drops vai falar sobre prevenção, segurança e principalmente do que você pode fazer antes que a próxima chuva chegue.
2: Moisés, não necessariamente está mal construída, né? O fator importante são as manutenções dos nossos telhados, entendeu? Não é que uma telha ali está solta, que ela está mal construída, então a gente tem que olhar um conjunto. Tá por baixo ali, o madeiramento, fixação, que é uma coisa muito importante, entendeu? Geralmente os próprios fabricantes das telhas, eles estipulam a quantidade de fixadores de parafuso a tantos e tantos centímetros. Então, essa manutenção, calhas, isso que eu tô vejo muito a deficiência nisso aí, que pode estar acarretando progressivamente depois de uma tempestade dela, ocasionar isso que aconteceu na nossa cidade, né? Então, a manutenção é tudo.
1: Manutenção, e você concorda, Ariana?
3: Concordo. Manutenção é o principal, né? O planejamento também, né, do projeto, tudo deve ser feito bem planejado no projeto, mas a manutenção é muito importante. Porque com o tempo, a calha vai entupindo, né? Tem sujeira, isso. Precisa ser... Né, ter essa manutenção para limpeza, senão a hora que chega a chuva não tem como correr na hora.
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5: Opa, dá o play e aumenta o volume, porque eu tô aqui com você, tudo bem? Boa tarde, 15 horas e 4 minutos. Bora começar o Downplay, aliás, começar o Downplay, porque o dia já tá na metade, né? Tá na meiuca da tarde. Boa tarde pra você, com essa energia, com essa alegria. Salve, salve, sexta-feira, sua linda, maravilhosa, trazendo pra você o melhor da música. E hoje é sexta-feira, você sabe que é dia de rock, né? Hoje, daqui a pouquinho, vamos abrir o nosso pub por aqui. Vai sentindo a energia do Downplay, 95,7, ouvira tropical, é bom demais. Chega mais! E olha, já vou trazer ele, eu nem falei pra ele que eu ia trazer ele agora, mas já vou trazer ele aqui, ó. Tá por aqui, ó, Marcos Amorim. Oi, Marcos Amorim, tudo bem com você?
6: Boa tarde, Moísa. Boa tarde a todos os nossos amigos ouvintes da Rádio Tropical.
5: Ô, Marcos, deixa eu baixar meu som aqui, que tá dando uma microfonia. Fala aqui com a nossa audiência, sexta-feira é dia de você dar aquele recado, né? Como é que foi a semana? Foi uma semana produtiva? Como é que... Conta pra gente.
6: Graças a Deus, semana maravilhosa, é uma semana muito boa, começando mais um mês, no mês de outubro, e a gente sempre vem aqui, né, dar uma passadinha na sexta-feira pra dar um abraço aos ouvintes e convidar você que tá ouvindo aqui o Downplay, essa imensa audiência da Rádio Tropical durante a semana, para ouvir o nosso programa aos domingos, é o Domingo Tropical, trazendo aí o auge da música nacional, das 8 da manhã até o meio-dia, programação leve, tranquila, agradável, assim como tem que ser o domingo.
5: Verdade. E você trouxe um brilho diferente para os domingos, né? Os domingos, que era sempre uma programação especial nos domingos da Tropical, Marcos, mas aí você trouxe aquele brilho diferente, traz receita que a gente tem que reforçar, receita que não pode faltar, não é? Aquele brilho da música nacional que a gente, você valoriza.
6: Com certeza. E não é qualquer receita, não, Moisés. A gente sempre traz uma receita de sobremesa, porque até você que tá fazendo dieta, você que faz. Domingo é o dia de comer uma coisinha doce, comer um negocinho diferente, né? De fazer um almoço diferente. E às vezes a gente tá sem ideia nenhuma. Então eu busco uma receita simples, que seja mais ou menos fácil de fazer.
5: Sim.
6: De uma sobremesa. Então, assim, por exemplo, por volta das 10 horas da manhã, eu te dou uma receita de sobremesa. Por exemplo, uma mousse que você vai levar a geladeira por umas 2 horas, lá para meio-dia e pouquinho, ela tá no jeito.
5: Verdade.
6: Né? Ou para você que vai receber alguém para almoçar na sua casa, ou tá fazendo um almoço para sua família, ou você vai almoçar em algum lugar e chega com uma sobremesa bacana. A gente sempre traz sobremesas simples, fáceis de fazer e que sejam rápidas também. Fora toda a programação musical, né?
5: Fora a programação musical. Ô, Marco, mas você, esse negócio de, da receita de domingo, já tem aquela fama que domingo tem o almoço especial, que é aquele almoço de domingo. Sim. E agora você criou esse hábito com a receita de domingo,
6: com,
5: né?
6: Com certeza, né? Porque o almoço, ele, o dia de domingo, você não vai só almoçar, você vai almoçar, vai conversar com as pessoas, vai saborear uma comida diferente, vai fazer um assado às vezes, fazer alguma coisa diferente. E pede uma sobremesa para depois a gente esticar aquela conversa até os meados da tarde, né?
5: Ô Marcos Amorim, agora faça o seu convite para a audiência.
6: Tá certo, então. Obrigado pelo espaço. A outra coisa, agradecendo a imensa audiência aqui da Rádio Tropical. Domingo passado eu dei meu telefone de contato, né? Para caso alguém queira anunciar com a gente nos domingos.
5: Verdade.
6: E recebemos alguns contatos. Obrigado a todos vocês que ligaram, né? Estamos aí passando algumas propostas. Você que tem o seu comércio, o seu negócio, né, sou o seu empreendimento, você quer vender bem a semana inteira, começa anunciando também no domingo.
5: Isso é bom.
6: Amorim, tá bom? Se quiser anotar o telefone aí, entre em contato com a nossa equipe pelo, deixa eu lembrar, 359-8857-1413, tá bom?
5: Repete o telefone, Marcos.
6: 359-8857-1413. Vem anunciar com a gente, vai vender muito mais com toda certeza. E você, amigo ouvinte, fica aqui o meu convite. Bati a mão na sacola. Fica aqui o meu convite todos os domingos, das 8 da manhã até o meio-dia. Do café da manhã até a macarronada, viu? Te encontro aqui na Rádio Tropical em 95.7. Também pelo aplicativo, também pelo site. Para fazer uma programação toda especial, Domingo Tropical. Trazendo sempre o auge da música nacional. Você pode participar, você liga que eu atendo. Você manda a mensagem que eu respondo. E pede sua música. Vai ser uma alegria imensa poder interagir com você.
5: Trazendo um domingo diferente para a nossa audiência,
6: sempre,
5: né?
6: Sempre alegre e sempre na sua companhia. 99% da programação musical são pedidos dos nossos ouvintes. A gente tenta atender todo mundo, né? E busca também, pesquisa algumas músicas para matar a saudade.
5: Verdade, Marcos. Muito obrigado. Bom final de semana para você e bom programa no domingo.
6: Obrigado, bom trabalho para você e um abraço especial para todos os nossos ouvintes da Rádio Tropical.
5: E olha só, hoje eu vou quebrar o protocolo, dar o play top 3 daqui a pouquinho, porque eu vou tocar uma música que rola direto, esse cantor rola direto no domingo da manhã do, manhã do Tropical com o Marcos Amorim. Sabe, sabe o time que eu tô falando, né?
6: É o Júnior. Pode faltar, com certeza. Grande talento, né?
5: Fábio Júnior, eu sei que não pode faltar na sua playlist,
6: não é? Não, o pessoal pede, se não mandar, já começa a pedir.
5: Então bora ouvir, Marcos?
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2: Cidade em Revista, 2 de outubro de 2026. Eleições. Juíza Eleitoral orienta eleitores para votar com segurança e tranquilidade. Prefeitura anuncia transporte público gratuito nos dias 4 e 25 de outubro. Sessão eleitoral do Grêmio será transferida para a Escola Municipal Rota neste domingo. Mutirão contra a dengue acontece neste sábado nos bairros Bela Vista e Boa Ventura. Processo seletivo oferece vaga temporária para fisioterapeuta e estágio em administração. Projeto Âncora retoma reuniões neste sábado com espaço de acolhimento e ajuda mútua. Rádio Notícia traz esclarecimentos do SER4 após reclamação sobre retorno de cirurgia de catarata. Ouvintes relatam demora para consultas, agendamentos e encaminhamentos na saúde municipal. Fios soltos em postes preocupam moradores em diferentes pontos de Três Corações. Projeto Molecada do Udilon Rezende participa do bairrinho e busca professora voluntária para treinar as meninas.
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3: Nota de falecimento. É com profundo pesar que a família de Tomé Donizete Ribeiro comunica seu falecimento e convida parentes e amigos para seu sepultamento, hoje, às 16 horas, saindo o féretro do Salão de Velório 1 da Funerária São Vicente de Paulo, para o Cemitério São João Batista. A Funerária São Vicente notificou o falecimento de Tomé Donizete Ribeiro. Residia na Rua Estefânia Margotti, Vila Gessé. Antecipadamente, a família enlutada agradece.
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5: É isso aí, agora sim o Top 3 pra você. Segurei que daqui a pouco vamos abrir o pub, tá? E aproveitando, ó, o top 3, terceiro lugar, YouTube e Martin Garrix.

0: Chaperone, The Subway, pra você, segundo lugar, top 3.
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0: 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E olha só, nosso primeiro lugar, The Rolling Stones, que lançou uma música nova, Jealous Lover, pra você aqui na Tropical, já abriu o nosso pub, hein?

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0: Vamos aí soprar as velhinhas. Quem será que tá fazendo aniversário hoje, hein? Vamos aqui abrir a listinha de aniversariantes. Hoje, dia 2 de outubro, é aniversário da Maria de Lourdes Nagel. Oi, Maria de Lourdes, tudo bem? Maria de Lourdes Nagel fazendo aniversário hoje. Parabéns, sua linda. Parabéns para Cris e Mara Aparecida Ribeiro, a Preta, lá na Fazenda Santa Rita. Alô, Fazenda Santa Rita, parabéns pra Preta. Preta, um beijo pra você. Parabéns para Maria Eduarda Ribeiro Borges, que mora no Jardim das Alterosas. Oi, Maria Eduarda, parabéns pra você, sua linda. Parabéns para Francisca Isabel Pereira, a Preta, essa lá é de São Bento Abade. Oi, Preta de São Bento Abade. Parabéns pra você, parabéns também, sabe pra quem? Pros gêmeos, lá no sítio das Alterosas, na Cota. Miguel e Samuel, gêmeos, lá no sítio das Alterosas, que fica na Cota. Parabéns pra vocês, meninos. Miguel e Samuel, os gêmeos. Parabéns. Parabéns a todos os aniversariantes. Que Deus abençoe a vida de vocês com muita paz, muito amor, muita saúde. E o resto, você sabe que o resto a gente corre atrás, não é?
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0: É isso aí. Tá no ar, 15 horas e 40 minutos. Hoje recebemos visita de Marcos Amorim, por isso estendemos um pouquinho para abrir o Dá o Play no Rock. Agora sim, e aí, Fani? A Fani tá por aqui, né, Fani? Já entrando no Dá o Play no Rock.
2: Minha amiga, boa tarde, tudo bem? Como é que você tá? Tô aqui ligadinha, viu? Te curtindo aqui, ouvindo você. Beijo.
0: Beijo, Fani, sua linda. Beijo, lindona. É a Fani. Quem tá ligadinho com a gente também é a Vitar de Fátima, né, Vitar? Um beijo pra você, sua linda. Ô, Vitar, qual que é o seu bairro? Fala pra mim, lindona. Boa tarde pra você, Vitar de Fátima. E olha a Lidiane, do Boa Ventura, ligadinha aqui, né, Lid? Oi, Lid. Beijo pra você, sua linda. Sexta-feira, sua maravilhosa. Vamos com aquela energia de sexta, uma energia gostosa. E não uma energia pra baixo, tá? Quero ouvir, saber que você está pra cima. Que eu possa ajudar.

0: Sucesso da banda Kiss pra você, abrindo o nosso Down Play no Rock.
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E vamos aí falar de um músico com um futuro profissional incerto, um violão e um sol se pondo numa praia lá em Bahamas. Daquele fim de tarde saiu uma da declaração de amor que atravessaria gerações. Essa que você ouve agora, Baby I Love Your Way, de Peter Frampton, cantor e compositor. Peter Frampton vinha tentando firmar sua carreira solo depois de tocar na banda Humble Pie. E seus primeiros discos não tinham alcançado o sucesso que ele esperava, sabe? E ele temia perder o contrato com a gravadora que ele tinha naquela época. Foi para Nassau, lá nas Bahamas, com 3 semanas disponíveis para escrever um material novo para o seu álbum. Então ele ficou numa casa de praia de Steve Marriott, seu antigo companheiro de banda, mas encontrou por lá Alvin Lee, guitarrista de Ten Years After. E passou boa parte das primeiras 2 semanas se divertindo, sabe? Quando o amigo foi embora, veio um susto. Sobrava apenas 1 semana para Peter Frampton escrever algo novo. Então aconteceu um daqueles raros momentos na vida de um compositor. Pela manhã, antes do almoço, Peter Frampton escreveu Show Me The Way, outro clássico de Peter Frampton. Depois ele fez uma pausa, passeou, nadou, almoçou e voltou. E resolveu, ao voltar para casa, resolveu aproveitar a sua inspiração. Ali no fim de tarde, perto da praia, começou a escrever essa bela canção Baby I Love Your Way. 2 dos maiores sucessos da sua carreira nasceram no mesmo dia, Show Me The Way e Baby I Love Your Way. Ele escreveu aquela canção, naquela ocasião, como um dia especial. E disse que nunca mais escreveu 2 músicas tão importantes para sua única, em uma única jornada. Bom, mas afinal, a canção é uma declaração de amor para alguém, de verdade? Segundo Peter Frampton, é sim, viu? É uma declaração de amor. Ele contou que 2 músicas foram inspiradas na namorada com quem estava prestes a morar. Portanto, existia uma relação pessoal entre o autor e a canção. Ele estava colocando em música o sentimento de que uma nova etapa amorosa estava começando. No relato consultado, ele não identifica a mulher pelo nome, tá? E o cenário entrou na letra. As sombras de entardecer, os vagalumes que aparecem com a chegada da noite foram incorporados à composição. E é bonito isso, né? Imaginar enquanto o dia mudava de cor, ele encontrava palavras para falar de amor. E o título pode ser entendido como Baby, I Love Your Way, meu amor, eu amo o seu jeito. Eu amo o seu jeito. E bom, a leitura é que a força de uma música é justamente aí, né? Amar a maneira de alguém existir, seus gestos, a sua presença. E é uma declaração de carinho e desejo de proximidade, construída com imagens delicadas da natureza. Bom, a primeira gravação apareceu no álbum Frampton, de 1975, mas foi a interpretação ao vivo, essa que você ouve ao fundo, lançada no Frampton Comes Alive, em 1976, que transformou a canção numa grande sucesso. E essa versão que você ouve chegou ao topo, ao Billboard Hot 100 nos Estados Unidos. E isso é uma parte fascinante da história. A música já existia, mas o encontro com a plateia deu aquela outra dimensão. Peter Frampton contou que estava muito nervoso num dos shows de São Francisco registrados para o disco, quando percebeu a reação do público, que cantou com uma entrega que ajudou a tornar aquela gravação ainda mais especial. E o álbum ao vivo mudou o tamanho da carreira de Peter Frampton. O próprio músico disse que esperava talvez um disco de ouro. O sucesso foi muito além de disco de ouro, sabia? Anos depois, reconheceu que tentar repetir um fenômeno como aquele seria enlouquecedor. E precisou aprender a aceitar o disco como um acontecimento singular. Baby I Love Your Way passou a acompanhar momentos pessoais. Frampton contou que as pessoas a escolhem para casamento e também associam a nascimentos e despedidas. Ele considera essa música mais essa é a sua música mais regravada e demonstrou surpresa ao perceber que havia escrito um clássico de repertório popular. Também falou da emoção de encontrar filhos, pais, avós juntos nos shows, conhecendo sua canção. A declaração que nasceu de uma experiência particular passou a fazer parte das histórias de outras famílias. Bom, e o Brasil? Qual é a relação do Brasil? Eu gosto de trazer o Brasil para a nossa história, né?
A ligação confirmada que a música Baby I Love Your Way foi um sucesso na versão do cantor Will to Power, a banda Will to Power, com na novela O Salvador da Pátria. Em 1989, o acervo da Memória Globo registra Baby I Love Your Way como tema de Camila, interpretada pelo Will to Power. Portanto, para contar, né, pra você, que sim, o Brasil também tem parte aí no estouro de sucesso de Baby I Love Your Way. Bom, então vamos ouvir? Você ouve daí que eu curto daqui também, não é? 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

0: 16 horas.
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2: Se uma nova tempestade chegar hoje, a sua casa estaria preparada? Hoje o Tropis vai falar sobre prevenção, segurança e principalmente do que você pode fazer antes que a próxima chuva chegue.
3: Passam a entender essa cultura, né, de prevenção. E o governo entender que não é só injetar dinheiro para dar resposta, a gente vai viver melhor. Japão, por exemplo. Japão, a gente fez um curso com a equipe deles, da JICA, certo? De terremoto. É terremoto Brasil? A gente sente aí, lá na região norte do Brasil, sentimos 3 graus, 5 graus, né? Na escala. Então, o que que acontece? A gente está preparado. Ou vai acontecer um terremoto no sul de Minas? Não sei, mas nós fizemos curso. Eles prepararam a gente. O Japão viveu terremotos. Aí já entra na área da engenharia. Olha o que que aconteceu com vários países no Japão. O que que eles fizeram? Opa, vamos melhorar isso aqui. Vamos melhorar a questão da inundação também, né? Fizeram rios, canalizaram os rios com mais, maior extensão. O protocolo, né, do Japão, a gente tem um protocolo que chama protocolo de Kyoto. A gente segue aquelas recomendações. Uma criança lá na escola, com 5 anos de idade, ela já sabe como, onde ir e onde buscar abrigo. Aí eu já tentei fazer isso aqui em Três Corações.
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0: E hoje é aniversário dele, o vocalista da banda The Police, Sting. É o que comanda o nosso cafezinho das quatro.

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1: Cidade em Revista, 2 de outubro de 2026. Eleições. Juíza Eleitoral orienta eleitores para votar com segurança e tranquilidade. Prefeitura anuncia transporte público gratuito nos dias 4 e 25 de outubro. Sessão eleitoral do Grêmio será transferida para a Escola Municipal Rota neste domingo. Mutirão contra a dengue acontece neste sábado nos bairros Bela Vista e Boa Ventura. Processo seletivo oferece vaga temporária para fisioterapeuta e estágio em administração. Projeto Âncora retoma reuniões neste sábado com espaço de acolhimento e ajuda mútua. Rádio Notícia traz esclarecimentos do SER4 após reclamação sobre retorno de cirurgia de catarata. Ouvintes relatam demora para consultas, agendamentos e encaminhamentos na saúde municipal. Fios soltos em postes preocupam moradores em diferentes pontos de Três Corações. Projeto Molecada do Odilon Rezende participa do bairrinho e busca professora voluntária para treinar as meninas.
0: 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Para ouvir na íntegra, acompanhe a reprise à meia-noite aqui na Tropical.
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4: Tá ouvindo as batidas do nosso pub? É, 16 horas e 22 minutos. Deixa eu mandar um alô pra turma lá do Ousadão Móveis, que tá ligadinho com a gente. Aí, turma, tá tudo bem? Eles curtem um rock do bom, não é? Um abraço pra vocês, meninos. Ai, sexta-feira, aquela semana intensa, mas eu espero que seja uma semana intensa de coisas boas na sua vida, tá? E que você esteja se mexendo, sacudindo o seu corpo, fazendo acontecer. É, não fica parado no tempo, não. Não fica, não, que nada acontece pra quem fica parado no tempo. É, aliás, acontece pra quem passa na sua frente, tá? Então bora sacudir esse corpo, ó. Ô Lid, daqui a pouco eu vou tocar sua canção, viu? Um beijo pra você, sua linda. Vou mandar um beijo pra turma lá do bairro São Sebastião. E aí, Lúcia Merlin, um beijo, lindona. Daqui a pouco eu vou tocar uma música também pra Lúcia Merlin. Eu sei que ela adora um

0: É o som do Tia Anastácia rolando por aqui. Deixa eu mandar um salve pro meu amigo Marcelo Uber, que tá ligadinho com a gente. E aí, Marcelo, um abraço pra você, meu amigo.
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0: Sonzeira nesse dia de rock por aqui, Guns N' Roses, hein? Pra você ouvinte, pra toda turma que tá ouvindo, dá o play no rock, curte Guns N' Roses. 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
2: É as suas tardes da sexta-feira, não é? Lembrando que sábado e domingo temos 4 horas no rock sem parar a partir das 5 horas da tarde, tá?

0: E sempre aqueles roqueiros anos 2000. Alder Bridge é uma banda que foi formada logo depois que a banda Creed encerrou seus trabalhos. Aí um dos fundadores da banda Alder Bridge formou. Da banda Creed formou Alder Bridge. É isso aí, é.
1: 17 horas. 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
0: E olha só, agora a reclamação da ouvinte Nilza para relatar a demora na tentativa de conseguir um agendamento para consulta com o médico dermatologista por meio da Secretaria Municipal de Saúde. A ouvinte enviou a nossa reportagem uma foto do pedido médico, datado e assinado pelo profissional no dia 6 de agosto deste ano. Segundo Nilza, mesmo com o encaminhamento, até o momento ela ainda não conseguiu o agendamento da consulta e ainda reclama do tempo de espera. Vamos ouvir.
4: Por favor, eu quero reclamar da saúde de Três Corações. Chamar, gente, não é possível. Quanto tempo a gente fica esperando para marcar um exame e fica à espera? Gente, não é possível. Será que eles vão esperar a pessoa morrer para depois passar pelo médico? Eu estou tentando marcar um dermatologista. Mas olha, tem tempo, vou mandar o papel para vocês verem.
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7: Se uma nova tempestade chegar hoje, a sua casa estaria preparada? Hoje o Tropis vai falar sobre prevenção, segurança e principalmente do que você pode fazer antes que a próxima chuva chegue.
8: Moisés, não necessariamente tá mal construída, né? O fator importante são as manutenções dos nossos telhados, entendeu? Não é que uma telha ali tá solta, que ela tá mal construída, então a gente tem que olhar um conjunto. Tá por baixo ali, o madeiramento, fixação, que é uma coisa muito importante, entendeu? Geralmente os próprios fabricantes das telhas, eles estipulam a quantidade de fixadores de parafuso a tantos e tantos centímetros. Então, essa manutenção, calhas, isso que eu tô vendo, vejo muito a deficiência nisso aí, que pode estar acarretando progressivamente a. Depois de uma tempestade dela, ocasionar isso que aconteceu na nossa cidade, né? Então, a manutenção é tudo.
7: Manutenção, e você concorda, Ariana?
9: Eu concordo. Manutenção é o principal, né? O planejamento também, né, do projeto, tudo deve ser feito bem planejado no projeto, mas a manutenção é muito importante. Porque com o tempo a calha vai entupindo, né? Tem sujeira, isso. Precisa ser, né? Ter essa manutenção para limpeza, senão a hora que chega a chuva, não tem como correr na hora.
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1: Cidade em Revista, 2 de outubro de 2026. Eleições. Juíza Eleitoral orienta eleitores para votar com segurança e tranquilidade. Prefeitura anuncia transporte público gratuito nos dias 4 e 25 de outubro. Sessão eleitoral do Grêmio será transferida para a Escola Municipal Rotary neste domingo. Mutirão contra a dengue acontece neste sábado nos bairros Bela Vista e Boa Ventura. Processo seletivo oferece vaga temporária para fisioterapeuta e estágio em administração. Projeto Âncora retoma reuniões neste sábado com espaço de acolhimento e ajuda mútua. Rádio Notícia traz esclarecimentos do SER4 após reclamação sobre retorno de cirurgia de catarata. Ouvintes relatam demora para consultas, agendamentos e encaminhamentos na saúde municipal. Fios soltos em postes preocupam moradores em diferentes pontos de Três Corações. Projeto Molecada do Udilon Rezende participa do bairrinho e busca professora voluntária para treinar as meninas.
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0: abacaxi, por ser rico em vitaminas, minerais, fibras, compostos fenólicos, é uma substância conhecida como bromelina e possui propriedades antioxidantes, imunológicas e diuréticas que estão presentes no abacaxi.
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2: Bom, é o seguinte, posso fazer uma pergunta para você? Tem alguma coisa aí perto da sua casa que você gostaria que alguém mostrasse? Isso mesmo. Pode ser aí na sua rua, no seu bairro, no caminho para o trabalho. Um problema que está ali há dias, sabe? Um serviço que precisa melhorar. Uma situação que todo mundo comenta, mas continua do mesmo jeito. Não muda, sabe? Conta pra gente. O Rádio Notícia quer ouvir quem vive a cidade todos os dias, ou seja, você. Pode mandar a sua mensagem, áudio, foto, vídeo pelo WhatsApp. WhatsApp é o 35-DDD-3239-3606. 3239-3606. Mostra pra gente o que está acontecendo. Rádio Notícia, reclame aqui, porque a sua informação pode virar notícia. É isso mesmo, sabe aquela situação que acontece e não muda no seu bairro? Aquele incômodo, sabe? Sabe, um problema que está ali há dias e nada é resolvido, um serviço que precisa melhorar, então manda pra gente, reclame aqui no Rádio Notícia 3239-3606, a sua informação pode sim virar notícia.
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2: Bom, e vamos aí com o nosso Dow Play na pipoca. Aquela indicação pro seu final de semana, pra você maratonar, pra você assistir. E vamos aqui, vamos falar sobre instinto de mãe. A trama que acompanha a busca implacável de uma mulher por sua filha ao longo de 9 anos após um sequestro, revelando segredos perturbadores e jogos mentais. Anota aí, você que gosta de um drama, um suspense, instinto de mãe. Bom, agora vamos falar sobre a série O Problema Final, ambientado no verão de 1959. A série O Problema Final ocorre dentro de um hotel em uma pequena ilha perto de Maiorca. Após uma terrível tempestade deixar os 13 hóspedes isolados no local, o pior acontece, sabia? Sem que ninguém perceba. Elisa Mander, a turista inglesa, está morta. O caso, que no início era visto como um suicídio, logo passou a ser considerado um assassinato perturbador. E Basil, um ator conhecido mundo afora por interpretar Sherlock Holmes nos cinemas, vai ter que descobrir o que acontece, né? O que aconteceu antes que seja tarde demais. Agora, sem ninguém conseguir entrar para ajudar e sem nenhuma rota de fuga. Todos os hóspedes e funcionários se tornaram suspeitos do crime, que fica mais complexo a cada instante. Então, anotou aí? Pode procurar. O Problema Final.

0: E bora que tem mais indicação pra você que não dá o play na pipoca. E olha só, pra galerinha que gosta do universo Disney, Percy Jackson, A Era do Gelo, Pixar e mais chegam à Netflix em um acordo com a Disney. Gostei dessa notícia, viu? Maratona Disney na Netflix prepara o público para os próximos lançamentos de franquias. Eu gostei dessa notícia, viu? Tudo me interessa. A Disney Entertainment e a Netflix fecharam um novo acordo de licenciamento que vai levar uma seleção de filmes e séries da companhia para a plataforma de streaming. O contrato inclui títulos como Percy Jackson e os Olimpianos, a franquia Era do Gelo, produções da Pixar, adoro as produções da Pixar. É, minha gente, vem coisa boa aí. A informação foi divulgada com exclusividade recentemente. Um dos destaques é Percy Jackson, né? E as duas primeiras temporadas da série vão estar disponíveis globalmente na Netflix a partir do dia 4 de outubro. Ou seja, por agora, domingo, ó. A mesma estratégia vai ser utilizada com a Era do Gelo, viu? Todos os 5 filmes já lançados da franquia vão estar disponíveis na Netflix em todo o mundo a partir do dia 4 de outubro. Então você que curte a Era do Gelo, ó, boa notícia pra você. E a partir do início de 2027, a parceria também vai levar para a Netflix a seleção de filmes da Walt Disney Animation Studios e da Pixar, incluindo Soul, que é o vencedor do Oscar, né? O Último Dragão, nossa, muito bom, viu? Muito bom mesmo. Tem outras produções da Disney que vão também, viu? Que fazem parte do acordo, como Felicity, assisti Felicity, gostava muito. Revenge é uma série que eu já assisti duas vezes e posso assistir uma terceira vez, tá? E maratonar. This Is Us, olha, This Is Us também é bom, hein? Apesar do novo acordo, isso não significa que os conteúdos citados vão deixar a Disney Plus, tá? Segundo a Disney, todos os títulos que já estão disponíveis no Disney Plus, incluindo Percy Jackson, né, Era do Gelo, vão continuar na plataforma, enquanto a Netflix vai ter acesso a eles por períodos determinados e um regime não exclusivo. Bom, mas eu quero entender ainda por que disso, né? Que é uma negociação, né? Muito gostei. Você gostou dessa notícia? Olha só, vamos aí trazer dar um play na pipoca de Mercinho. Velozes e Furiosos chega à TV, a franquia mais rápida do mundo vai virar série. Produzida pela Universal Television para o Peacock, chega em 2028 com Vin Diesel como produtor executivo. Então prepare-se para mais velocidade e ação. Ed Murphy volta à TV em série inédita, Lenda das Telonas. Ed Murphy vai protagonizar The Chairman. Sua primeira série de TV roteirizada, no comando de Matt Reiner, criador do Mad Men. Vem aí um grande lançamento, segundo o Mercinho. Bom, e os DC Studios continua com Gunn e Safran. Após fusão entre Warner Bros. E Paramount, tudo continua igual no universo DC, é isso mesmo, né, Mercinho? Olha, as estruturas não mudam e os heróis continuam em ótimas mãos. É isso mesmo, aperte o play. Tem novidades boas chegando, né, Messi? O Messinho se atualizando para trazer informações para nós aqui com o Dow Play na Pipoca. Um abraço para você, meu amigo. Você curtiu? Dow Play na Pipoca.
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4: Passam a entender essa cultura, né, de prevenção. E o governo entender que não é só injetar dinheiro para dar resposta, a gente vai viver melhor. Japão, por exemplo. Japão, a gente fez um curso com a equipe deles, da JICA, certo? De terremoto. É terremoto no Brasil? A gente sente aí, lá na região norte do Brasil, sentimos 3 graus, 5 graus, né? Na escala. Então, o que acontece? A gente está preparado. Ou vai acontecer um terremoto no sul de Minas? Não sei, mas nós fizemos curso. Eles prepararam a gente. O Japão viveu terremotos. Aí já entra na área da engenharia. Olha o que aconteceu com vários países no Japão. O que eles fizeram? Opa, vamos melhorar isso aqui. Vamos melhorar a questão da inundação também, né? Fizeram rios, canalizaram os rios com maior extensão. O protocolo, né, do Japão, a gente tem um protocolo que chama protocolo de Kyoto. A gente segue aquelas recomendações. Uma criança lá na escola, com 5 anos de idade, ela já sabe como, onde ir e onde buscar abrigo. Aí eu já tentei fazer isso aqui em Três Corações.
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5: 18 horas. 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
1: Ai, ai, tem coisa que a gente reclama uma vez, né? Tem coisa que a gente reclama todo dia. O buraco que ninguém arruma, a lâmpada que não acende, o lixo que fica ali. Um serviço que não funciona como deveria, né? E aí eu te pergunto, tem alguma coisa assim acontecendo aí perto de você? Então é o seguinte, mostra pra gente. 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Porque aquilo que incomoda você pode estar incomodando muita gente também. 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Salva aí, 3239-3606. Viu? Fotografou? Gravou? Manda pra gente. 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É o seguinte, aquele buraco, sabe? Aquele buraco que todo dia você passa no mesmo lugar e ele não tem conserto até agora, né? Aquela lâmpada que não acende na sua rua, você chega em casa, aquela escuridão, e aquele lixo que fica ali acumulado, parado, sabe? E tem aquele serviço que não funciona. Então manda pra gente, tá? 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
1: Cidade em Revista. 2 de outubro de 2026. Eleições. Juíza Eleitoral orienta eleitores para votar com segurança e tranquilidade. Prefeitura anuncia transporte público gratuito nos dias 4 e 25 de outubro. Sessão eleitoral do Grêmio será transferida para a Escola Municipal Rota neste domingo. Mutirão contra a dengue acontece neste sábado nos bairros Bela Vista e Boa Ventura. Processo seletivo oferece vaga temporária para fisioterapeuta e estágio em administração. Projeto Âncora retoma reuniões neste sábado com espaço de acolhimento e ajuda mútua. Rádio Notícia traz esclarecimentos do SER4 após reclamação sobre retorno de cirurgia de catarata. Ouvintes relatam demora para consultas, agendamentos e encaminhamentos na saúde municipal. Fios soltos em postes preocupam moradores em diferentes pontos de Três Corações. Projeto Molecada do Odilon Rezende participa do bairrinho e busca professora voluntária para treinar as meninas.
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3: Bora com a última sequência? Boa tarde, Marilene de São Conrado. Um beijo pra você, sua linda.

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aí, vamos aí fechar nosso Dow Play de hoje pra você renovar suas energias final de semana. Hoje, sexta-feira, eu espero de coração que você renove suas energias, tá? Que você descanse, renove, esteja com pessoas que façam bem pra você. Se você estiver sozinho, longe de casa, longe da família, dos amigos, liga, manda uma mensagem, faz uma chamada de vídeo. Só não fica passando as coisas sozinhas nessa vida não, tá? A gente precisa do outro pra poder nos ajudar a levantar. A gente sabe, né, que é só nós por fazer o nosso caminho, mas ter o outro do lado, um amigo, um companheiro, uma companheira, família, as pessoas certas, né? Não tô falando nem família de sangue, não. Aquelas pessoas que você sabe que pode contar com pra tudo, sabe? Eu tenho certeza que você sabe quem é essa pessoa que eu tô falando. Quem são as pessoas que eu tô falando que você pode contar com tudo, pra tudo? E existe uma divisão, né? Pra tal pessoa eu conto tal coisa, pra outra pessoa eu desabafo sobre tal coisa. E tá tudo certo, tá dentro do jogo, né? São pessoas que são braços, anjos que Deus manda em nossa vida exatamente pra isso. Pra cada um contribuir ali de uma melhor maneira pra você seguir a sua vida, seguir o seu caminho. E tem gente que tem dificuldade, né? Existem pessoas que têm dificuldade em desabafar, em conversar, em se abrir. E às vezes, eu tenho mania de falar isso às vezes, e aí de repente essa dificuldade em se abrir, em conversar, uma hora isso explode, sabe? Uma hora isso vem à tona e aí você se fere. O ferimento ele fica maior, sabe? Então é necessário a gente conversar. Tem alguém pra conversar nessa vida, né? Tem alguém pra se amparar nos momentos que a gente sabe que tá difícil, né? Eu sei. Então que eu espero de coração que você tenha essa pessoa, que você tenha essas pessoas como um suporte na sua vida, sabe? E se você é uma pessoa que é muito tímida, que não se abre, e mesmo assim tá se sentindo sufocado, sufocada, pensa naquela pessoa que você sabe que pode contar com tudo pra tudo. Conversa com ela, manda uma mensagem, liga, não sei, tem uma ideia aí pra você se desabafar, sabe? Pra você sentir o seu suporte. Porque às vezes aquela pessoa nem se imagina que você tá precisando de ajuda, né? Precisando de um ombro amigo, não é verdade? Então procura se abrir. Tenho certeza que você sabe quem é a pessoa certa pra você se abrir. Pra você chorar, pra você desabafar, conversar, rir, dar risada também é muito bom, não é? Pra renovar suas energias. Enfim, hoje a minha mensagem pra você foi direto do coração pra você. Me inspirei aqui e senti a necessidade de falar isso pra você, tá? Então procure as pessoas certas pra você desabafar, pra você conversar, pedir conselho, ou simplesmente pra pessoa só te ouvir. E você sabe que isso vai fazer bem pra você, né? Bom, eu fico por aqui. Um beijo pra você. Fica com Deus, tá? Que Deus abençoe sua vida hoje e sempre. Eu falo e repito, eu adoro estar com você. É muito bom ser a sua companhia. Final de semana, a Tropical recheada de música boa, programação gostosa pra você. Luiz Carlos daqui a pouquinho tá chegando. Amanhã as meninas estão comandando a manhã da Tropical, cobrindo as férias do Elton Carlos, do nosso locutor Tom. E é isso. Fica com Deus, viu? Deus nosso Senhor lhe abençoe sua vida, Nossa Senhora. Caminhe sempre à frente. Um beijo pra você, um bom final de semana. Segunda-feira eu tô de volta, tá bom? Beijo!

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0: 19 horas. 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
1: Aquele grande abraço a você. Boa noite. 19:05, sexta-feira, dia 2 de outubro de 2026. Tô chegando agora, Luiz Carlos de Freitas, após apresentar o Cidade Revista às 11:00, de volta às 19:00. E aos sábados, de 3:00 PM às 5:00. Estes são os horários em que você me encontra aqui na Rádio Tropical. Sexta-feira, dia 2 de outubro, noite de primavera. Deixa eu dar uma olhadinha como é que está a temperatura agora, 18 graus, céu nublado no momento, com possibilidade de chuvas no decorrer do período. Aquele grande abraço a você, nos acompanhando a partir de agora. Antes teve a Moísa Mesquita e a programação especial da Uplay, que foi até este momento, né? Bom descanso para Moísa, ela que retorna na segunda-feira, às 3:00 PM. Agora somos nós, 60 minutos de música bem selecionada do jeito que você gosta. Mandamos um abraço extensivo a todas as pessoas nesse momento sintonizadas com a gente, as que já estavam aqui de carona na Tropical e as que estão chegando agora. Muito obrigado. Hoje é aniversário da Maria de Lourdes Nagel, da Cris Mara Aparecida Ribeiro, a Preta, lá na Fazenda Santa Rita, da Maria Eduarda Ribeiro Borges, no Jardim das Alterosas, Francisca Isabel Pereira Preta, né? Nós falamos agora, colocaram duas vezes aqui, não. É, Francisca Isabel Pereira, não, é Crisimar. Um abraço, Miguel e Samuel, são gêmeos, no sítio das Alterosas, na região da Cota. E aniversariantes de amanhã, dia 3 de outubro, a Tereza Batista Picelli, 80 anos, que é mãe, e a Maria Picelli, filha, Novo Horizonte. Felicidades aí. Use for Africa. We are the world. 19:07, a inesquecível canção composta por Michael Jackson em parceria com Lionel Richie e demais convidados.

união das maiores estrelas da música que nos traz uma canção. Nós somos o mundo. We are the world. USA for Africa. 19:13, essa é grande demais, é a primeira e única nesse bloco. 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
0: Olha, muito obrigado e boa noite para minha querida amiga Marilene. Muito obrigado também do Cineia Carvalho. Alô, Isamara, boa noite. Boa noite, Clarinha de Fátima. E o pessoal que vai se estacionando por aqui, curtindo a emissora em diversos pontos da cidade e da região. Hermes Aquino. 1977, Nuvem Passageira.

bom sempre na audiência, Fabiana Proc. Muito obrigado aí também pelo carinho sempre aí com a nossa Tropicão e em especial ao Flash Hits. Forte abraço a todo mundo. Mercinho aqui no centro e também a Clarinha de Fátima sintonizada com a gente mais uma vez. Forte abraço a Melissa, também a nossa amiga Virgínia, pessoal de Varginha.

0: 20 e poucos anos. Muito obrigado, amigo Sérgio Panela, também sempre pela audiência. Aquele grande abraço. Fábio Júnior.
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0: A gente manda um abraço grande pro Cícero e também pra Débora. Alô, Marcelo, amigos do transporte privado, um abraço. Lidiane, Boa Ventura, Fani, no Jardim Eldorado.

0: voz de David Gates na banda Red Guitar Man. 19:32, 20 e poucos anos, Fábio Júnior. Nuvem Passageira, 1977, Hermes Aquino. Clássicos nacionais e internacionais de volta. Daqui a pouco.
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0: 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Boa noite, vai para Cris no Santo Afonso também, a ela e a família, o nosso muito obrigado. É por volta de dos anos 70, o Roberto Carlos fez muito sucesso na Itália e uma das canções em destaque foi Um Gato Neblou. É por volta de 1968, aliás, né? Já marcando o final da década de 60. Forte abraço e boa noite, Clarinha.

Uma boa noite para você que tá ligando agora. Muito obrigado, Marisa, pelos elogios ao programa. Marisa é de São Tomé das Letras. 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De qualquer lugar da cidade ou da região, internautas pelo Brasil e pelo mundo, brindemos a vida. Pepino de Capri. Champagne.

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1: Olha, deixa eu mandar uma boa noite também pra Marta em São Gonçalo do Sapucaí. Muito obrigado aos elogios aí, Marta.
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0: Bom, a gente continua. 9 minutos faltando para as 8. Amor e música no ar. Clássicos nacionais e internacionais. Com Luiz Carlos de Freitas. Vamos falar de solidão. Sandra de Sá. Realmente a solidão não é nada agradável, né? E a gente recorda os corações partidos.

Nossa Canção, Vanessa da Mata. Solidão, Sandra de Sá. Champanhe, Pepino de Capri. Guitarman, Brad. 20 e poucos anos, Fábio Júnior. Nuvem Passageira, Hermes Aquino. Roberto Carlos, Um Gato Neblu. E We Are the World, o som de USA for Africa. Você teve tudo isso aqui no Flash. Muito obrigado pela sua audiência e pelo carinho dessa noite especial de sexta-feira. Vem aí a Voz do Brasil. A todos um bom descanso. Para quem vai trabalhar, bom trabalho. E para quem tá chegando em casa também, seja bem-vindo de volta à família. A gente volta amanhã, sábado, às 15h, em Junto e Misturado. Uma boa noite.

0: Brasil. As notícias do governo federal que movimentaram o país no dia de hoje.
1: Olá, boa noite.
2: Boa noite para você que nos acompanha em todo o país.
1: Sexta-feira, 2 de outubro de 2026.
2: Vamos aos destaques do dia.
1: Resgate de dinheiro das casas de apostas online. Mais de 1.400.000 reais devem ser retirados até segunda-feira.
2: A partir do dia 6, terça-feira, os sites e aplicativos deixam de operar. Luana Karen.
3: Os recursos que ainda estiverem nas contas vão começar a ser devolvidos aos apostadores pelos próprios bancos que operam as bets.
1: ECA Ambiental garante o direito de crianças e adolescentes ao contato com a natureza.
2: Nas escolas, a educação ambiental vira tema em sala de aula. Pablo Mundinho.
4: A partir de agora, o país conta com uma política nacional de educação ambiental escolar. Isso significa que as redes de ensino da educação básica devem dar conteúdos relacionados à educação ambiental nas salas de aula.
1: Domingo é de eleições.
2: Polícia Rodoviária Federal atua para manter a segurança e garantir o livre deslocamento dos eleitores. Luciana Colares de Holanda.
5: Polícia Rodoviária Federal orienta que é importante buscar informações sobre o trajeto até os locais de votação.
1: Hoje na apresentação da Voz do Brasil, Mariana Júnior e Luciano Seixas.
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1: Quem tem valores a resgatar de apostas em bets tem até segunda-feira para fazer isso diretamente nos sites ou aplicativos.
2: Com a proibição dos jogos, os sites têm até essa data para permanecerem no ar.
1: Depois, o dinheiro será devolvido com o intermédio dos bancos.
3: Termina na próxima segunda-feira, dia 5, o prazo para que pessoas que tenham saldo em sites de apostas possam resgatar o valor diretamente nas páginas. De acordo com o ministro da Fazenda, Dario Durigan, desde a última sexta-feira, foram resgatados cerca de 30% do valor que estava em posse das empresas de bets. O saldo a retirar ainda soma 1.400.000 reais. O ministro destacou que a partir do dia 6, terça-feira, os sites e aplicativos deixam de operar e os recursos que ainda estiverem nas contas vão começar a ser devolvidos aos apostadores pelos próprios bancos que operam as bets.
6: O jeito mais simples e fácil da pessoa pegar o seu dinheiro de volta é entrar no site e retomar o dinheiro até segunda-feira, dia 5, fim do dia. Lembrando que quem não conseguir fazer, por não ter recebido essa mensagem, por ter tido qualquer dificuldade, qualquer impedimento, que esse recurso, como é das pessoas, vai ser devolvido depois pelos próprios bancos que operam para as bets. Entre os dias 9 e 14 de outubro, vão fazer a devolução.
3: Ainda de acordo com o ministro Dario Durigan, foram identificadas 48 contas em casas de apostas com saldo superior a 500.000 reais. Esses perfis estão passando por uma análise mais detalhada por parte do governo. Já o ministro da Justiça e Segurança Pública, Wellington Silva, afirmou que desde a última sexta-feira, mais de 10 mil sites ilegais de apostas foram identificados e retirados do ar.
7: Do ponto de vista de derrubada de sites, o número de hoje, nós já passamos de 10 mil sites encaminhados para a Anatel para derrubada. Nós estamos refinando os fluxos e estamos aprofundando cada vez mais a questão da fiscalização.
3: Em outra frente, o Ministério da Saúde iniciou uma campanha nacional de prevenção aos danos das apostas online, com depoimentos e um tutorial que orienta o usuário a realizar um autoteste para identificar possíveis riscos relacionados às apostas.
8: Eu vi que tinha um monte de gente ganhando e já achei que comigo ia ser igual. Eu tava apostando separado, só para tentar recuperar o que eu tinha perdido. A depressão e a ansiedade estavam tomando conta de mim.
9: O SUS pode te ajudar a sair dessa situação. As apostas online são um problema, causam dependência, te endividam e destroem sua família.
3: De acordo com o resultado obtido no autoteste, são indicadas opções de orientação e cuidado, como o teleatendimento disponível no Meu SUS Digital, a plataforma centralizada de autoexclusão do Ministério da Fazenda e os serviços serviços presenciais disponíveis no SUS. O material da campanha e o autoteste podem ser encontrados na página gov.br/apostasonline. Reportagem Luana Karen.
2: Para registrar denúncias sobre irregularidades ou oferta ilegal de apostas, acesse gov.br/falabr.
1: Lá é possível descrever o caso com informações que possam ajudar na apuração, informando endereços de sites ilegais. Também é possível anexar documentos, imagens e outros arquivos.
2: A denúncia também pode ser registrada de forma anônima. Nesse caso, a pessoa não recebe protocolo nem pode acompanhar o andamento da manifestação.
1: No próximo domingo, milhões de brasileiros vão às urnas para escolher seus representantes no executivo e no legislativo.
2: Para garantir o fluxo no trânsito e garantir que todos consigam chegar aos locais de votação, a Polícia Rodoviária Federal estará de prontidão.
1: O trabalho nas ruas será feito de forma integrada com outros órgãos de segurança.
5: Garantir o livre deslocamento dos eleitores até os pontos de votação, manter a segurança e evitar imprevistos a quem vai votar. A Polícia Rodoviária Federal já está trabalhando para isso desde antes das eleições. E o trabalho inclui a integração com outras instituições, tribunais regionais eleitorais, forças de segurança e instituições públicas vão atuar em conjunto no período eleitoral para definir a mobilização em cada local. A diretora de operações da PRF, Nádia Zilotti, explica que todo o efetivo estará disponível nos dias de votação.
10: Para este próximo domingo estaremos com todo o efetivo disponível e, além disso, nós temos a publicação de normativos que garantem a fluidez, a segurança viária para o cidadão por meio da restrição de veículos muito longos ou então que estejam transportando cargas muito pesadas.
5: A restrição de tráfego para veículos pesados vale para os dias 4 e 25 de outubro, primeiro e segundo turnos. E a Polícia Rodoviária Federal orienta que os eleitores se planejem antes de ir votar. Além de se certificar de que está com o título de eleitor em mãos, é importante buscar informações sobre o trajeto até os locais de votação. E a diretora de operações faz um alerta também para quem vai pegar a estrada.
10: Observe as normas de trânsito, utilize o cinto de segurança, peça para os demais usuários do veículo também utilizar o cinto, não fale o celular, observe os limites de velocidade. Essas e tantas outras normas de trânsito são essenciais, indispensáveis para que você consiga sair da sua residência e retornar em segurança.
5: A PRF mantém o atendimento à população nas unidades operacionais dos 26 estados e do Distrito Federal e pelo telefone 191. Reportagem Luciana Colares de Holanda.
2: E as Forças Armadas também vão apoiar a Justiça Eleitoral para que a votação e a apuração ocorram com segurança nas eleições.
1: A atuação mobiliza mais de 26 mil militares de regiões isoladas da Amazônia a grandes centros urbanos.
2: O Brasil vai sediar a Copa do Mundo Feminina de Futebol em 2027 e os preparativos para o evento já começaram.
1: Para receber profissionais de outros países que atuarão em atividades relacionadas à competição, o Ministério da Justiça e Segurança Pública publicou regras específicas para autorização de residência temporária de imigrantes que vão trabalhar no Mundial.
2: O diretor do Departamento de Imigrações do Ministério da Justiça, Vitor Sempel, reforça que a autorização não é definitiva e os pedidos poderão ser analisados em até 10 dias úteis.
11: Essa portaria, ela só regulamenta o caso da autorização de residência temporária, até o encerramento do evento ou até 6 meses após o encerramento do evento. Essa portaria, ela cria quase como um fast track, né? Um procedimento acelerado aqui, né? Então, são 10 dias úteis, uma vez protocolado o processo, que o Ministério da Justiça e Segurança Pública tem para analisar aquele pedido.
1: Os pedidos deverão ser feitos pelo Sistema de Gestão e Controle de Imigração no endereço migrante.mj.gov.br.
2: Mais chuvas no sul e estiagem no centro-oeste e norte do país.
1: É o que o fenômeno El Niño deve provocar no Brasil nos meses de outubro, novembro e dezembro deste ano, de acordo com um boletim divulgado pelo INMET, o Instituto Nacional de Meteorologia.
12: O fenômeno climático El Niño deve ganhar força entre outubro e dezembro, período que marca a transição da primavera para o verão. A meteorologista do IMET, Instituto Nacional de Meteorologia, Tamara Parente, explica que se a previsão se confirmar nos próximos meses, o fenômeno deve atingir intensidade muito forte e poderá ser o mais intenso registrado desde 1900.

0: 50.
1: A gente trabalha, né, como uma previsão mais certa que o El Niño pelo menos será na categoria forte, podendo chegar até dezembro na escala muito forte, que seria ali a última escala de intensidade do El Niño.
0: E o cenário previsto para o país é marcado por contrastes. A região sul tende a registrar chuvas acima da média, que pode causar enchentes, alagamentos e deslizamentos de terra. Já as áreas do centro e do norte do país podem enfrentar períodos mais secos, com aumento do risco de incêndios. As temperaturas também devem permanecer acima do normal em grande parte do território brasileiro. O ministro da Pesca e Aquicultura, Edipo Araújo, alerta que o El Niño também pode alterar os níveis de chuvas das regiões norte e sul do país e, consequentemente, impactar nas atividades dos trabalhadores que dependem da pesca.
2: Somos uma sala de crise do governo federal, com um olhar transversal aos diferentes segmentos econômicos e sociais que envolvem o público que irá sentir os efeitos do El Niño este ano. Ele é um efeito moderado para alto que deve impactar e contrair muito o ambiente aquático, o que vai impactar diretamente a atividade pesqueira.
0: O El Niño é caracterizado pelo aquecimento anormal e persistente da superfície do Oceano Pacífico na região da linha do Equador. Durante o fenômeno, que normalmente começa a se formar no segundo semestre do ano, as águas ficam pelo menos 0,5 graus Celsius acima da média por um período de no mínimo 6 meses. A Defesa Civil Nacional possui um serviço de alerta sobre riscos de desastre natural. Para receber informações sobre a região onde você está, é só enviar um SMS para 40199 com o número do CEP ou pelo WhatsApp 61 2034-4611. Reportagem Gabriela Noronha.
3: E como o fenômeno climático El Niño pode atingir o agro? Para responder essa questão, o Ministério da Agricultura e Pecuária lançou hoje uma página oficial com informações e orientações sobre o El Niño e seus possíveis impactos na agricultura e na pecuária brasileira.
4: A página pode ser encontrada no site do Ministério da Agricultura em gov.br/agricultura.
3: E pescadores e pescadoras de todo o país têm até o dia 31 de dezembro para enviar o relatório anual de exercício da atividade pesqueira, o REAP, de 2021 a 2025.
4: O REAP é uma forma de comprovar o exercício do trabalho. Também contribui para manter a licença de pesca ativa no Registro Geral da Atividade Pesqueira, requisito para o seguro defeso.
3: Para deixar tudo regularizado, vá na plataforma Pesque Brasil, do Ministério da Pesca e Aquicultura.
4: Lá informe o que realmente pescou e comercializou, sem deixar informações de fora. Se não tiver pescado em algum período, informe essa situação no relatório.
3: A diretora do Departamento de Registro e Monitoramento da Pesca e Aquicultura, Elielma Ribeiro Borsen, fala da importância do preenchimento do relatório.
5: Para manter seu RGP ativo junto ao MPA, é necessário que você envie o relatório de exercício de sua atividade, o REAP, que pode ser enviado mensalmente ou ao final de cada ano. Fique atentos para não perder o prazo de envio e preencha corretamente com todos os dados de sua pescaria, com todos os dados que são solicitados. Essa informação fortalece as políticas públicas da pesca no país, garantindo a visibilidade dessa importante atividade econômica.
4: O contato com a natureza e a educação ambiental ganha um reforço na legislação brasileira.
3: O chamado ECA Ambiental amplia esses direitos para crianças e adolescentes, enquanto uma nova política orienta as escolas sobre educação ambiental e mudanças climáticas.
4: Confira na reportagem de Pablo Mundim.
6: Brincar ao ar livre, ter contato com a natureza e aprender a cuidar do meio ambiente. Esses direitos agora estão expressamente previstos na legislação brasileira para crianças e adolescentes. A nova lei, conhecida como ECA Ambiental, amplia o estatuto da criança e do adolescente e estabelece diretrizes para garantir o acesso a ambientes saudáveis, como praças, parques e áreas verdes. E a escola tem um papel importante nesse processo. A lei incentiva a educação baseada na natureza e adaptação dos espaços escolares para ampliar essas experiências. E a partir de agora, o país conta com uma política nacional de educação ambiental escolar. Isso significa que as redes de ensino da educação básica devem dar conteúdos relacionados à educação ambiental nas salas de aula. A coordenadora geral de educação ambiental para a diversidade e sustentabilidade do Ministério da Educação, Viviane Vaz e Pedro, explica os objetivos da iniciativa.
7: A iniciativa busca fortalecer a educação ambiental nas escolas, pessoas e apoiar as redes de ensino em ações de prevenção, mitigação e adaptação às mudanças climáticas.
6: A Política Nacional de Educação Ambiental Escolar prevê ainda apoio às redes de ensino na criação de protocolos de emergência climática e planos de adaptação da infraestrutura escolar, principalmente em regiões mais vulneráveis. Em Brasília, projetos ambientais já fazem parte da rotina de estudantes da rede pública. Na Escola Parque, os alunos participam de atividades que estimulam o cuidado com o espaço coletivo e aproximam as crianças da natureza. É o conhecimento na prática, explica a diretora do colégio, Aline Prota Lana.
8: Poder ter aula no meio da natureza e complementar o currículo de uma forma muito rica, porque aqui eles estão trabalhando só na prática, né? Com todas essas áreas, eles estão trabalhando colocando a mão na massa mesmo, podendo vivenciar tudo isso a partir do contexto que eles já estão inseridos.
6: Na Escola Parque, os alunos aprendem a plantar, cuidar e colher alimentos. O coordenador de meio ambiente da escola, Leonardo Ratano, destaca que essas experiências fazem parte do aprendizado dos estudantes e mostram na prática a importância de preservar o ambiente.
9: Com isso a gente vai aos poucos, né, fazendo essa alfabetização ecológica e criando nas crianças, né, essa importância de preservar o meio ambiente.
6: E o aprendizado não fica só na escola. Arnaldo Alves de Souza, estudante de 11 anos, sabe que pode levar para casa o que aprende nas atividades.
10: Que a gente aprende várias coisas e não pode fazer isso em casa.
6: O ECA Ambiental prevê a atuação conjunta da União, dos estados, do Distrito Federal e dos municípios na implementação das medidas. Já a Política Nacional de Educação Ambiental Escolar contará com uma rede de governança para apoiar gestores e redes de ensino na elaboração de protocolos de emergência climática e planos de adaptação das escolas. Reportagem Pablo Mundim.
3: E foi criada uma rede de proteção a profissionais de educação que sofreram violências relacionadas ao exercício da profissão.
4: Agora eles podem contar com serviço de acolhimento, orientação e informação oferecido pelo Observatório Nacional da Violência contra Estudantes, em parceria com o Ministério da Educação.
11: Profissionais da educação que sofreram violência relacionada ao exercício da profissão podem contar com serviço de acolhimento, orientação e informação. A rede de apoio é oferecida pelo Observatório Nacional da Violência contra Estudantes, em parceria com o Ministério da Educação. A iniciativa é realizada por meio de um projeto de extensão da Universidade Federal Fluminense, no Rio de Janeiro. O serviço de acolhimento, orientação e informação aos que sofreram violência como profissionais da educação estão presentes em todas as regiões do país, como explica Erasto Fortes Mendonça, coordenador geral de políticas educacionais em direitos humanos do MEC.
12: Observatórios regionais sediados em universidades federais nas 5 regiões do país, a rede aproxima o acolhimento das diferentes realidades dos profissionais da educação. O serviço articula apoio pedagógico, orientação jurídica e atenção à saúde mental para educadores que sofrem violência em razão de seu trabalho.
11: O serviço integra o eixo proteção e defesa dos profissionais da educação, da Política Nacional de Educação em Direitos Humanos nas instituições de ensino, a EducaDH. Erasto Fortes destaca a importância de os educadores contarem com essa rede de proteção.
12: Proteger educadoras e educadores contra a violência, a censura e a perseguição é defender o direito à educação e à liberdade de ensinar e de aprender.
11: Entre outras situações, o serviço atende casos de desrespeito à autonomia docente e de exposição indevida de voz ou imagem com acusações contra educadores. O serviço atende casos relacionados à censura a conteúdos escolares ou contra aulas sobre temas como gênero, raça e desigualdade social. Locução: Júlio César de Oliveira. Reportagem: Isaías Godinho.
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3: Dos animais está logo ali, é domingo, 4 de outubro.
4: E quer lugar melhor para lembrar dessa data do que a Transpantaneira? Fazer esse caminho é como estar num safari de verdade, só que bem aqui no Brasil.
3: Ali você dá de cara com jacarés, capivaras, tuiuiús e um monte de aves coloridas que parecem posar para foto.
4: E a grande estrela que todo mundo quer ver de perto é a onça pintada, que está na lista de espécies ameaçadas.
3: Por isso, o turismo na região precisa ser feito com muita responsabilidade, para proteger e também para proteger a região e todas as espécies que vivem por lá.
14: Imagine percorrer uma estrada em que a qualquer momento o próximo encontro pode estar dentro d'água, no alto de uma árvore ou escondido no meio da vegetação. No Pantanal de Mato Grosso, esse caminho existe. É a estrada Parque Transpantaneira que liga Poconé a Porto Jofre. São cerca de 145 quilômetros de estrada de terra com 125 pontes. Mas, para quem percorre o trajeto, a estrada é muito mais que um caminho. É uma espécie de observatório a céu aberto. Jacarés, capivaras, tuiuiús e dezenas de espécies de aves fazem parte da paisagem. E não é preciso chegar ao destino para começar o passeio. Muitas vezes, a atração está justamente às margens da estrada. A criadora de conteúdo, Beatriz Venturini, saiu de São Paulo para ter essa experiência.
15: O que a gente sentiu foi mais ou menos como se estivéssemos em um safari, né? Porque a gente andava de carro e não sabia o que esperar na próxima ponte. E a gente sempre se surpreendia, né? O que eu mais gostei, acho que foram os jacarés, pela quantidade. E, assim, vimos mais de 20, assim, na mesma ponte. É um espetáculo ver as onças em Porto Jofre. Foram experiências maravilhosas, né?
14: Ainda trilhas e passeios de barco. E quando o dia termina, o Pantanal ganha outros sons e outros moradores começam a aparecer. Mas não se engane. No caso da observação noturna, onde é possível ver antas, um dos maiores mamíferos do Pantanal, é indispensável apoio especializado. É o que explica o coordenador do Centro Nacional de Pesquisa e Conservação de Mamíferos Carnívoros do ICMBio, Rogério de Paula.
16: Passeios, aí viram safaris noturnos, né, que levam as pessoas, os holofotes, né, as grandes lanternas de luzes que vão fazer a focagem nos campos, é isso. Aí utiliza um pouco mais especializado, menos individualizado.
14: Para quem visita a Transpantaneira, cada quilômetro percorrido revela sons e cenas inesquecíveis. Um dos encontros mais esperados, sem dúvida, é com ela. A onça pintada. Para a enfermeira Rosiane Feitosa, o momento é inesquecível.
17: Eu tive a oportunidade de ver a onça no Pantanal. Foi um daqueles momentos que a gente sabe que vai guardar para sempre na lembrança, no coração. Ver um animal que eu admiro tanto, livre e no seu habitat natural, foi emocionante demais.
14: O felino, símbolo da fauna brasileira, é uma espécie ameaçada de extinção e está entre os animais monitorados pelo ICMBio. O trabalho inclui pesquisa científica e ações de conservação, como ressalta o coordenador do Centro Nacional de Pesquisa e Conservação de Mamíferos Carnívoros, Rogério de Paula.
16: Quando a gente fala do turismo, né, se o turismo ele não é bem controlado, ele pode vir a ser um problema. Então a gente tem hoje ali nessa área de observação das onças pintadas, você tem uma rede de trabalho onde muitos piloteiros ali de lanche, barcos que vão levar turistas, eles acabam se concentrando quando se encontra uma onça, porque eles comunicam pelo rádio, todo mundo vai lá mostrar para os seus turistas. Então a gente tem instituído diretrizes, qual que é a distância de aproximação, número de pessoas, né, presentes, isso a gente começou a ver a necessidade de revisar essa política nos últimos anos.
14: E talvez seja justamente essa a maior experiência de quem atravessa a Transpantaneira, perceber que ali a gente não está apenas passando pela natureza, está entrando no território dela, um território onde cada ponte, cada curva e cada som podem anunciar um novo encontro. Com sonorização de Reinaldo dos Santos, reportagem Karine Melo.
4: E na semana que vem vamos trocar a estrada pelo mar e falar de viagens em cruzeiros brasileiros.
18: Para quem gosta de viajar e conhecer lugares novos, o turismo de cruzeiro pode ser uma boa opção.
4: Eles reúnem lazer e a oportunidade de conhecer vários destinos em um só roteiro.
18: A temporada de cruzeiros começa esse mês e estão previstos 8 navios e 187 roteiros, com oferta de mais de 831 mil leitos.
4: Então vem viajar com a gente e viver essa experiência em alto mar.
18: E essas foram as notícias do governo federal.
4: Uma realização da Secretaria de Comunicação Social da Presidência da República.
18: Com produção da empresa Brasil de Comunicação.
4: Fique agora com as notícias do Poder Judiciário e do Congresso Nacional. Boa noite, bom fim de semana.
18: A gente volta segunda-feira. Boa noite.

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2: STF estabelece regras para petições protocoladas em processos já existentes.
3: Advogados devem identificar processos que envolvam assédio eleitoral.
2: Termina prazo para propaganda eleitoral paga na imprensa escrita.
3: Boa noite, eu sou Marcela Luiza.
2: E eu sou Walter Lima.
3: A presidência do Supremo Tribunal Federal publicou nesta sexta-feira uma resolução com o objetivo de organizar e conferir mais transparência ao envio e à distribuição de pedidos apresentados dentro de processos que já estão em andamento.
2: A medida busca assegurar a regra de que os processos devem ser distribuídos de forma aleatória, mediante sorteio entre os ministros.
3: A norma também pretende reforçar o princípio do juiz natural, evitando que novos pedidos fiquem vinculados automaticamente a um relator específico.
2: A resolução entra em vigor na data de sua publicação e vale apenas para as petições protocoladas a partir dessa data.
3: Advogados devem identificar processos que envolvam assédio eleitoral.
2: A norma vai permitir que a Justiça do Trabalho acompanhe os casos. Marla Lacerda.
4: Ações trabalhistas sobre assédio eleitoral devem incluir um identificador específico no cadastro do processo judicial eletrônico, o PJE. A correta identificação vai dar maior visibilidade ao problema, uniformidade ao tratamento desses casos, além de facilitar a atuação da Justiça do Trabalho. Juízes também devem comunicar ao Ministério Público do Trabalho e ao Ministério Público Eleitoral a existência de fatos que possam caracterizar essa prática. A medida vai ajudar no desenvolvimento de ações de prevenção, fiscalização e combate ao assédio eleitoral, fortalecendo a proteção dos trabalhadores.
3: Há 3 dias do primeiro turno das eleições, termina prazo para propaganda eleitoral paga na imprensa escrita.
2: A regra vale para jornais, revistas e tabloides e está prevista na legislação eleitoral. Guilherme Firmino.
5: Termina hoje o prazo para divulgação paga de propaganda eleitoral na imprensa escrita. Jornais, revistas e tabloides também não podem mais reproduzir essas propagandas na internet. A partir de amanhã, será permitida apenas a distribuição de material gráfico, como santinhos, e a realização de caminhadas, carreadas ou passeatas, até às 10 da noite. No domingo, as sessões eleitorais abrem às 8 horas da manhã e vão até às 5 da tarde, no horário de Brasília.
3: STJ mantém a ação de improbidade contra servidor federal após desclassificação da demissão em PAD, processo administrativo disciplinar.
2: A ação civil pública por improbidade foi ajuizada pela União. Fátima Uchoa.
6: Um advogado da União foi demitido por suposto uso de documentos falsos para obter progressão funcional. Em mandado de segurança no STJ, a primeira sessão reconheceu que a conduta seria ilícito administrativo de menor gravidade, que não justificaria a demissão. Então, a União ajuizou ação por improbidade administrativa com base nos mesmos fatos investigados no PAD, mas o TRF4 rejeitou a petição inicial. Agora, o relator na primeira turma do STJ, ministro Sérgio Coquina, afirmou que a decisão em mandado de segurança não impede ajuizamento ou prosseguimento de ação civil pública por improbidade, pois não foram discutidas a existência dos fatos apurados no PAD, nem a autoria do servidor, mas apenas a proporcionalidade da pena de demissão, que foi afastada.
3: Justiça Federal mantém suspeição de associação indígena suspeita de desvios e apoio a garimpo ilegal no Pará.
2: A decisão acatou um pedido do Ministério Público Federal. Vanessa Pereira.
7: O MPF entrou com a ação após investigações apontarem irregularidades na associação criada para defender os direitos dos povos caiapó. Entre os problemas estão a falta de prestação de contas, o uso indevido de recursos coletivos e o incentivo ao garimpo ilegal em terra indígena. A decisão mantém o bloqueio dos repasses mensais da Vale para a associação, que agora são depositados em uma conta judicial. O dinheiro fica protegido para a comunidade e poderá ser liberado pela justiça para atender necessidades urgentes da população indígena, como saúde e alimentação.
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3: Uma boa noite.
2: Um bom fim de semana e boas eleições.
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9: Eu sou Humberto Pinheiro e estes são os destaques de hoje do Jornal do Senado, que começa agora. Eleição deste domingo renovará 2/3 da composição do Senado Federal. Projeto prevê adaptação para atendimento de saúde digno a pessoas com obesidade. Senado pode acabar com limites de vagas para mulheres em concursos na área de segurança pública. Boa noite. Nas eleições deste ano, o eleitor vai escolher 6 representantes, em uma sequência que precisa ser observada na urna eletrônica. Para o Senado, serão 2 votos. O eleitor deve escolher 2 candidatos diferentes. Os detalhes com a repórter Yasmin Rodrigues.
10: Em 2026, cada eleitor vai votar 2 vezes para o Senado. Mas antes de chegar aos senadores, o eleitor precisa passar por outras escolhas na urna. E saber a ordem dos cargos e a quantidade de números de cada candidato ajuda a evitar erros na hora da votação. A jornalista do Senado, Esther Monteiro, explica a ordem e quantos dígitos devem ser digitados em cada escolha.
11: Primeiro é a vez do deputado federal, são 4 dígitos. Depois, deputado estadual ou distrital, 5 dígitos. E aí é que chega a vez do senador. São 2 votos, 2 nomes diferentes. E são 3 dígitos. E depois é que você vai votar para governador, 2 dígitos, e para presidente da República, 2 dígitos.
10: Também não é possível votar na legenda para senador. Como a eleição para o Senado é majoritária, o eleitor precisa escolher nominalmente 2 candidatos. Em uma eleição, cada estado e o Distrito Federal escolhem 1 senador. Na seguinte, 2. Neste ano, serão renovadas 54 cadeiras, o equivalente a 2/3 da casa. E os 2 votos para senador têm exatamente o mesmo peso.
9: 158 milhões de brasileiros vão às urnas neste domingo. O repórter Márcio Maturana traz mais números desta eleição e recomendações da Justiça Eleitoral.
12: Não se pode entrar na cabine eleitoral com celular ou outro objeto que possa registrar o voto. Esses aparelhos têm que ficar com os mesários, mas o presidente do Tribunal Superior Eleitoral, o ministro Cássio Nunes Marques, recomenda que se levem os números num pedaço de papel.
13: A colinha eleitoral de papel pode e deve ser usada para que eleitoras e eleitores anotem os números dos candidatos e possam votar com calma e certeza.
12: Estão cadastrados 158 milhões de eleitores em 5.571 municípios, com mais de 517 mil sessões eleitorais, que se somam a 1.351 sessões eleitorais no exterior. 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
9: 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O Senado vai analisar um projeto de lei que obriga os estabelecimentos que prestam serviços público e privado de saúde a se adaptarem para garantir atendimento digno a pessoas com obesidade. Dados do Ministério da Saúde indicam que, em 2024, a proporção de adultos com obesidade no Distrito Federal e nas capitais de estado superou a marca de 25%. Repórter Alexandre Campos.
15: A ideia do projeto é garantir às pessoas com obesidade o acesso à saúde por meio de equipamentos e mobiliário compatíveis com suas especificidades. Macas, cadeiras de rodas, balanças, aparelhos de aferição de pressão arterial e máquinas usadas no diagnóstico por imagem devem ser dimensionados de modo que possam garantir o pronto atendimento dessa parcela da população. Ao afirmar que essa adaptação nos estabelecimentos garante o acesso aos serviços de saúde, a médica e autora do projeto, senadora doutora Eudócia, do PSDB de Alagoas, citou algumas medidas que podem reduzir o número de casos de obesidade e suas complicações.
16: Conscientizarmos a nossa população que alimentação saudável, balanceada, exercícios físicos e manter a sua rotina de consultas médicas é de suma importância. Obviamente, também fazer o check-up, né? Uma vez por ano, ao menos. E na classe infantil, é acompanhamento pediátrico.
15: Pelo texto, a assistência às pessoas com obesidade não deverá ser negada ou recusada caso no posto, unidade de saúde ou hospital não haja esse material disponível. A falta de equipamentos adequados também não pode representar qualquer constrangimento, exposição indevida, discriminação ou tratamento indigno.
9: O Senado pode acabar com o limite de vagas para o público feminino em concursos da área de segurança pública. A proposta, já aprovada na Comissão de Segurança Pública e que aguarda votação no plenário, ainda reserva pelo menos 20% das vagas nas polícias e corpos de bombeiros a mulheres. Repórter Bruno Lourenço.
17: O projeto de lei que proíbe a limitação de vagas para mulheres em concursos da área de segurança pública cria ainda a Política Nacional de Valorização das mulheres para o setor. A proposta reserva também pelo menos 20% das vagas nos concursos públicos para as polícias e bombeiros para o público feminino. A relatora na Comissão de Segurança Pública, senadora Damares Alves, do Republicanos do Distrito Federal, defendeu as medidas.
18: O que queremos? Uma política de valorização da mulher lá na Polícia Militar, no Corpo de Bombeiro, na Polícia Civil.
17: A nova política, que será condição para o repasse de verbas do Fundo Nacional do Setor, estabelece igualdade de oportunidades entre mulheres e homens nas carreiras da segurança pública, fim da exclusividade ou preferência dessas atividades para homens, rejeição de práticas, atitudes e crenças discriminatórias e o enfrentamento do assédio e da violência contra mulheres no ambiente de trabalho.
9: Mulheres vítimas de violência doméstica e familiar em situação de vulnerabilidade social e econômica poderão ter acesso ao Auxílio Recomeço. A proposta é análise na Comissão de Assuntos Econômicos. Determina que o benefício de até um salário mínimo será pago mensalmente pelo prazo de 6 meses, podendo ser prorrogado. Pelo projeto, o pagamento poderá ser acumulado com outros programas assistenciais. O custeio do auxílio poderá ser feito com verbas da União ou de fundos específicos de proteção às mulheres. Estados, Distrito Federal e municípios também poderão complementar os recursos. Na avaliação do autor da medida, senador Confúcio Moura, do MDB de Rondônia, a dependência financeira pode dificultar o rompimento da situação de violência sofrida pela mulher.
19: Grande parte das mulheres suportam a violência por causa do homem protetor, do homem que é um mantenedor da casa, mas tirando ela dali, levando para proteção, garantindo uma sustentação por 6 meses e capacitando essas mulheres, com certeza a coisa melhora.
9: Trabalhos técnicos de João Lira. O Jornal do Senado fica por aqui. Acompanhe agora as notícias do Tribunal de Contas da União e da Câmara dos Deputados. Boa noite e bom fim de semana.
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20: O Tribunal de Contas da União fiscalizou a execução das obras da BR-230 na Paraíba após reclamações da população sobre as condições da rodovia. A auditoria analisou o trecho de 30 quilômetros. O contrato ultrapassou 560 milhões de reais e a obra avançou apenas 32% em 9 anos. O TCU também identificou risco de paralisação por falta de recursos, problemas ambientais e questões contratuais. Na sessão plenária que analisou o processo, o ministro relator Walton Alencar comentou os impactos da situação.
21: O resultado é uma rodovia em obras há muitos anos, com desvios, insegurança viária e prejuízos à mobilidade e à economia da região.
20: Para 2026 estão previstos apenas 12 milhões de reais, sendo que mais de 300 milhões ainda precisam ser executados. Saiba mais em tcu.gov.br.
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23: Discriminação contra pessoas com deficiência nas escolas terá pena maior.
24: Pais de recém-nascidos devem receber treinamento antes da alta hospitalar.
23: Projeto de lei autoriza a instalação de suportes para bicicletas em ônibus.
25: Boa noite. Avança na Câmara a proposta que prevê a instalação de suportes para bicicletas em ônibus. A repórter Silvia Munhato tem mais detalhes.
26: A Comissão de Viação e Transportes da Câmara dos Deputados aprovou o projeto que autoriza a instalação de suportes para o transporte de bicicletas na parte externa ou no interior de ônibus e micro-ônibus. O texto permite a instalação dos suportes nos transportes urbano e rural, cabendo aos estados e municípios definir o percentual mínimo da frota que deve contar com equipamento. A relatora, deputada Leda Borges, do Republicanos de Goiás, explicou que os suportes deverão ser aprovados por órgão ou entidade de metrologia legal, assegurando que a implementação da medida observe critérios de segurança e adequação técnica dos veículos. A proposta que autoriza a instalação de suportes para o transporte de bicicletas na parte externa ou no interior dos ônibus será analisada agora pela Comissão de Constituição e Justiça. Da Rádio Câmara de Brasília, Silvia Munhato.
22: Transportes.
23: Rodrigo de Castro, do União de Minas Gerais, apoia projeto que dispensa até 2032 a cobrança do adicional ao frete para a renovação da marinha mercante em transportes destinados às regiões Norte e Nordeste. O benefício vale para operações de cabotagem, navegação fluvial e lacustre.
25: Rodrigo de Castro considera que a prorrogação pode reduzir os custos de transporte nessas regiões, já que o adicional é cobrado sobre o frete marítimo.
23: Gutenberg Reis, do MDB do Rio de Janeiro, apresentou o projeto que autoriza o Instituto Cultural Marinha Mercante a instituir 14 medalhas e ordens honoríficas. A proposta busca valorizar contribuições para áreas como transporte, segurança da navegação e economia do mar.
25: O deputado ressalta a importância estratégica da Marinha Mercante no desenvolvimento econômico, logístico e energético do Brasil. Gutenberg Reis reitera que o reconhecimento de profissionais que contribuem para o crescimento sustentável do setor pode fortalecer a cultura marítima.
22: Economia.
23: A Câmara analisa a proposta de emenda à Constituição que permite que estados e municípios concedam créditos do imposto sobre bens e serviços para doadores e patrocinadores de projetos culturais e esportivos. Na visão de Luiz Fernando Faria, do União de Minas Gerais, a medida preserva o financiamento desses setores após a reforma tributária.
25: O texto estabelece que o comitê gestor do IBS vai definir critérios para a liberação dos incentivos sem comprometer a arrecadação dos entes federados. Luiz Fernando Faria ressalta que o apoio tributário à cultura e ao esporte é fundamental para movimentar a economia criativa.
23: Stefano Aguiar, do PSD de Minas Gerais, defende a ampliação da imunidade tributária para entidades esportivas sem fins lucrativos. Proposta sobre o tema em análise na Câmara é que para essas organizações, as instituições de educação e assistência social impedindo a cobrança de impostos sobre patrimônio, renda e serviços.
0: serviços.
25: A medida reduz os custos dessas entidades e fortalece atividades esportivas voltadas à inclusão social, à formação de atletas, à educação e à promoção da saúde. Stefano Aguiar explica que a medida alcança organizações ligadas aos movimentos olímpico, paralímpico, clubístico e educacional.
0: A Câmara aprovou e enviou ao Senado o projeto que estabelece diretrizes para a política industrial, tecnológica e de comércio exterior do país. Antônio Doido, do MDB do Pará, apoia a matéria que prevê, entre outros pontos, metas para ampliar a produção, gerar empregos e reduzir desigualdades regionais.
25: Antônio Doido esclarece que o governo federal deverá apresentar essa política ao Congresso no primeiro ano de cada mandato presidencial. A proposta também determina a prestação de contas anual sobre o cumprimento das metas e os resultados das medidas adotadas.
0: Afonso Florense, do PT da Bahia, sugere a criação do Registro Nacional de Beneficiários Finais sob gestão da Receita Federal. A proposta obriga a identificação das pessoas físicas que realmente controlam ou lucram com empresas e fundos de investimento no país.
25: De acordo com Afonso Florense,

0: públicas e privadas. O projeto da deputada Samia Bonfim, do PSOL de São Paulo, prevê multa de 3 a 20 salários mínimos para o profissional envolvido. Segundo a relatora, a deputada Fernanda Melchiona, do PSOL do Rio Grande do Sul, a proposta se concentra principalmente em dar um nome para os tipos de violência e discriminação que uma criança, adulto ou adolescente com deficiência pode sofrer em um ambiente escolar. Eles seriam dificultar a matrícula, impedir ou inviabilizar a permanência na escola, excluir o aluno das atividades de lazer e cultura, negar profissional de apoio capacitado para atendimento da criança ou adolescente, negar a adaptação do currículo, isso além das demais formas de discriminação previstas no Estatuto da Pessoa com Deficiência. Práticas de bullying e de abuso de autoridade também seriam punidas, segundo o texto aprovado. Pela Constituição, as escolas públicas ou privadas já são obrigadas a se adaptar às necessidades do estudante. No entanto, segundo Fernanda Melchiona, isso não impediu que famílias enfrentassem entraves para ter e manter acesso à educação para pessoas com deficiência.
1: A gente recebe esse relato de negativa de matrículas, a gente recebe o relato de falta de pessoal capacitado, a gente recebe o relato de exclusão desse aluno nas atividades, ou aluna, nas atividades de cultura e lazer. Então, esses temas são claramente discriminatórios.
0: Segundo a proposta, outro ato previsto é a obrigatoriedade de formação continuada de professores e de equipes de suporte para receber estudantes com deficiência. A proposta está agora na Comissão de Finanças e Tributação. Deve seguir depois para a Comissão de Constituição e Justiça. Da Rádio Câmara de Brasília, Agui Pontes.
2: Segurança Pública.
3: O projeto de Átila Lira, do PP do Piauí, tipifica como crime o descumprimento de medidas cautelares alternativas à prisão. O texto pune com reclusão de 2 a 5 anos o infrator que, por exemplo, romper a tornozeleira eletrônica ou descumprir horários de recolhimento.
4: Átila Lira argumenta que a legislação atual deixa as forças de segurança sem respaldo para prender em flagrante quem desrespeita ordens judiciais. Ele argumenta que a criação de um crime autônomo garante a prisão imediata e fortalece a eficácia das decisões da justiça.
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2: Saúde.
3: A Câmara analisa projeto que prevê treinamento de primeiros socorros para pais de recém-nascidos antes da alta hospitalar. O objetivo é evitar a morte de crianças, especialmente por engasgo, como informa o repórter Luiz Cláudio Canuto.
6: A Comissão de Saúde da Câmara dos Deputados aprovou o projeto que determina treinamentos de primeiros socorros para pais ou responsáveis de recém-nascidos antes da alta hospitalar. O texto inclui no Estatuto da Criança e do Adolescente a obrigatoriedade de hospitais oferecerem orientação e treinamento para isso, com ênfase em manobras para desobstrução das vias aéreas. O texto original da deputada Camila Jara, do PT do Mato Grosso do Sul, obrigava o oferecimento de treinamento antes da alta. A relatora, a deputada Marussa Boldrin, do Republicanos de Goiás, dispensa a obrigação se os pais ou responsáveis tiverem sido capacitados para isso no pré-natal. O deputado Padre João, do PT de Minas Gerais, leu o parecer na Comissão de Saúde no lugar da relatora e afirma que pequenos objetos podem ser fatais.
7: O engasgo, né? Popularmente o engasgo, que é essa obstrução das vias respiratórias, até por aleitamento, sobretudo madeira ou bico, ou pequenos alimentos. Os dados que só em 2024 tivemos 300 óbitos de crianças. E olha que com treinamento você salva essa vida. Isso aconteceu comigo recente, numa reunião, uma pessoa adulta, ao alimentar

0: mesa do refeitório, engasgou com o alimento. Teve um colega que era também devidamente capacitado, salvou a pessoa. Quando ela torna obrigatório, é o momento que os pais estão empolgados com a criança, estão muito propícios a acolher essa formação. E que, de fato, como vimos, salva a vida.
1: Há cerca de 300 mortes de crianças com menos de um ano no país em 2024 por engasgo, são dados do Ministério da Saúde. A orientação é uma medida de proteção à vida e à saúde das crianças nos primeiros meses de vida, na opinião da relatora Marussa Boldrin. A proposta que determina treinamentos de primeiros socorros para pais ou responsáveis de recém-nascidos antes da alta hospitalar ainda precisa passar pelas comissões de Previdência, Assistência Social, Infância, Adolescência e Família e de Constituição e Justiça. Para virar lei, precisa ser aprovada pela Câmara e pelo Senado. Da Rádio Câmara de Brasília, Luiz Cláudio Canuto.
2: Agricultura. Marcelo Moraes, do PL do Rio Grande do Sul, é contrário à portaria do Ministério da Agricultura que estabelece novas regras para a classificação e comercialização de morangos. Na visão do parlamentar, as exigências aumentam a burocracia e os custos para os produtores.
3: Marcelo Moraes argumenta que as regras podem provocar a rejeição de lotes e prejuízos, principalmente para pequenos e médios produtores. O deputado também alerta para possíveis impactos na oferta de morangos e nos preços ao consumidor.
2: André Abdon, do PP do Amapá, apoia projeto que suspende decreto do governo federal responsável por ampliar a estação ecológica de Taiamã, localizada nos municípios de Cáceres e Poconé, em Mato Grosso. Com a mudança, a unidade de conservação passou a ter cerca de 68 mil hectares.
3: André Abdon considera que a ampliação precisa ser revista diante dos impactos sobre propriedades rurais e atividades de pecuaristas e pescadores. A justificativa do projeto também questiona o processo de consulta pública realizado antes da edição do decreto do Executivo.
4: Previdência.
2: Aline Gurgel, do União do Amapá, defende o projeto que regulamenta a aposentadoria especial dos agentes comunitários de saúde e dos agentes de combate às endemias. A proposta prevê aposentadoria a partir dos 50 anos para mulheres e 52 para homens, com pelo menos 20 anos de atividade na função.
3: O projeto também permite a aposentadoria com 15 anos de atuação como agente, somados a 10 anos de contribuição em outra atividade. Aline Gurgel lembra ainda que a proposta garante que o benefício seja integral e tenha os mesmos reajustes dos salários dos profissionais que estão na ativa.
4: Trabalho.
2: A Comissão de Constituição e Justiça aprovou uma proposta que integra servidores de ex-territórios à União. A repórter Paula Bittar acompanhou a votação.
5: A Comissão de Constituição e Justiça da Câmara aprovou uma proposta que permite que agentes públicos dos ex-territórios do Amapá, de Rondônia e de Roraima optem por receber remuneração da União. A medida alcança servidores da ativa e aposentados. Para ter esse direito, o agente público deverá ter trabalhado no território ou mantido vínculo com a administração pública local até 10 anos após a transformação do território em estado. A proposta também pode aumentar a remuneração de algumas categorias, como policiais e bombeiros militares. De acordo com o relator na CCJ, deputado Acácio Favacho, do MDB do Amapá, o texto mostra-se compatível com os princípios constitucionais que asseguram segurança jurídica, tratamento isonômico entre servidores públicos e valorização do serviço público.
6: A ampliação do período de enquadramento para os 10 primeiros anos de criação dos estados mostra-se compatível com a própria lógica da Constituição de transição administrativa adotada pela União no processo de consolidação federativa dessas unidades federadas.
5: Rondônia foi transformada em estado em 1981. A União pagou a folha salarial local durante 10 anos após essa mudança. Amapá e Roraima foram transformados em estados pela Constituição de 1981. Nesses casos, o período de transição foi de apenas 5 anos. Poderão integrar o quadro em extinção da União servidores públicos federais e municipais e policiais que trabalhavam nos ex-territórios. obrigatórios até a transformação em Estado. Servidores admitidos pelo Amapá e por Roraima até outubro de 1998. Servidores admitidos por Rondônia até dezembro de 1991. E pessoas que mantiveram relação de trabalho efetiva ou não com a administração pública dos ex-territórios, estados ou municípios. O agente público deverá ser enquadrado no cargo ou emprego de origem ou em outro equivalente. Nos casos de desvio de função, o enquadramento poderá ocorrer em cargo equivalente às atividades efetivamente exercidas. Para isso, a pessoa deverá comprovar a escolaridade ou a habilitação exigida à época. O texto também garante o pagamento das gratificações e outros valores relacionados ao cargo ou emprego em que o servidor for enquadrado. Os servidores continuarão trabalhando para os estados ou municípios até serem aproveitados por um órgão federal. Nesse período, o estado ou município não terá custo com essa cessão. A proposta estabelece que soldos adicionais, benefícios, indenizações, vantagens e demais direitos remuneratórios dos policiais e bombeiros militares dos ex-territórios do Amapá, de Roraima e de Rondônia, incorporados ao quadro em extinção da União, não poderão ser inferiores aos pagos aos policiais e bombeiros militares do Distrito Federal. Essa regra vale para militares da ativa, reformados, da reserva remunerada e pensionistas. O deputado Dorinaldo Malafaia, do PDT do Amapá, considerou que a proposta retira servidores de um limbo jurídico.
4: A transição que se fez de território para Estado, infelizmente, não cumpriu um papel importante que foi valorizar e acolher esses servidores do ex-território que ficaram no limbo jurídico, que ficaram para trás, que tiveram perdas sociais, econômicas e que, portanto, essa emenda parlamentar, ela possibilita essa correção.
5: A deputada Silvia Cristina, do PP de Rondônia, também defendeu que a PEC faz justiça.
7: Nós não falamos simplesmente de uma questão administrativa ou remuneratória. Nós estamos falando de uma história de reconhecimento e, acima de tudo, de justiça. Nós estamos falando de homens e mulheres, trabalhadores, que trabalharam para uma construção de todos esses estados, que prestaram serviços políticos justamente durante um período de profunda transformação institucional, quando deixamos de ser território federal e passamos à condição de Estado.
5: A análise da admissibilidade pela CCJ é apenas o primeiro passo na Câmara. Agora, a proposta ainda precisa passar por uma comissão especial e pelo plenário em dois turnos de votação. Como veio do Senado, caso não seja modificada pelos deputados, segue então a promulgação. Da Rádio Câmara de Brasília, Paula Bittar.
3: A falta de profissionais qualificados em pequenos municípios motivou a apresentação de projeto de Emidinho Madeira, do PL de Minas Gerais. A proposta permite, em situações excepcionais, que servidores públicos sejam pagos com recursos de parcerias firmadas com organizações da sociedade civil.
2: O projeto exige que não haja conflito de horários entre as atribuições do cargo público e as atividades desempenhadas no âmbito da parceria. Emidinho Madeira avalia que a proibição atual dificulta a execução de serviços de saúde, educação e assistência em cidades com pouca mão de obra especializada.
3: A formalização e o incentivo à garimpagem artesanal no Médio Jequitinhonha, em Minas Gerais, é o objetivo de projeto de Gilberto Abramo, do Republicanos. A ideia é priorizar os donos de terras e as cooperativas da região na hora de pedir a autorização para garimpar em terrenos pequenos de até 15 hectares.
2: Gilberto Abramo entende que desburocratizar a regularização é essencial para movimentar a economia e tirar trabalhadores da informalidade. Segundo ele, a medida exige respeito às questões ambientais, promovendo a recuperação de terrenos degradados e o uso de técnicas mais sustentáveis.
3: Termina agora o Jornal Câmara dos Deputados, produzido pela Rádio Câmara, com trabalhos técnicos de Wellington Teles e apresentação de Val Monteiro e Luciana Vieira. Uma boa noite para você.
2: A Voz do Brasil volta na segunda-feira. Boa noite e bom fim de semana.
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